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1: Sextou. Sexta-feira, turma! E aí, tá tudo bem? Tá tudo certo? Chegamos a mais uma sexta-feira, fim de semana gostoso, né, gente? Estamos juntos, 22 de maio do ano 2026. Hoje é dia do apicultor. Hoje também é dia do abraço, né? Bora abraçar os amigos, a família. É dia internacional da biodiversidade. Ah, hoje também é o seu dia. Você está aniversariando hoje? Parabéns pra você, tudo de bom. Bora juntos no rádio, na internet. Acordando o Brasil, tá na hora. Vem, vem, vem, mimosa. Bora nessa, gente. Bora acordar. Estica o corpo, tá na hora. Acorda aí, meu filho, tá na hora, bora despertando. Bom dia! Estica o corpo, bora tirar o povo da cama. Bora, tá na hora, sei que já tá de pé, hein? Galinho do sítio já tá dando o ar da graça. Sai, cachorro, bora nessa, hein, gente? Sextou, fim de semana chegou, passarinho que não deve nada pra ninguém já está batendo asas. 0800-558-0057 pra você ir participando comigo a partir de agora. Tatunico e Tinoco recortando. Essa é bonitona, é de 1981 e nós vamos tocando aqui no Alô, Bom Dia.
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0: Roberto e Meirinho, Lágrimas, aqui no Alô, bom dia, o programa sertanejo número 1 do Brasil. Boa sexta.
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0: Bora pro zap zap, bora zapear com a caboclada de todo o Brasil nesta sexta-feira. Bora lá, quem fala?
3: Anivaldo de Cajamar.
0: Anivaldo.
3: Eu gostaria de ouvir Amor e Saudade, Tião Carreiro e Pardinho.
0: Ei, moda, hein?
3: Um abraço a todos aí.
0: Valeu, menino. Mandou bem, hein? Alô, bom dia.
4: Bom dia, meu amigo Sérgio Fontenelle. Aqui quem tá falando é o cantor Zezé Paulo de Cuiabá. Queria ouvir a moda Rei Sem Coroa do Tião Carreiro.
0: Ô, Zezé.
4: Um grande abraço.
0: Obrigado.
4: Ótimo programa.
0: Tamo juntos, menino. Ó, Tião Carreiro tá em alta hoje. Alô?
5: Bom dia, passarinho por cá.
0: Ô, passarinho.
5: Aqui na capital do Brasil, Brasília.
0: Ô, menino.
5: E eu quero ouvir com a moda.
0: Qual?
5: Que representa o caminhoneiro.
0: Opa.
5: Tô aqui ligado sempre. Hein?
0: Sempre.
5: Um abraço.
0: Valeu, boa sexta. Tá no trecho Amor e Saudade. 1983, na sexta-feira gostosa.

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2: É moda boa, é modão gostoso pra você despertar pra mais um dia, pra mais uma manhã, uma sexta-feira.

Bom dia, o programão sertanejo número 1 do Brasil. Ah, que vai abraçando você, que vai se ligando com nós aqui, viu? Muito obrigado pelo carinho da audiência. Antônio Marcos está em saúde na Bahia. Adriana, ô Adriana, bom dia. Tá em Gaspar, tá com o Fontenelle. Abração aqui pro Marquinhos, lá em Angélica. Fala, Marquinhos, tá bem por aí, meninão? Sempre firme aqui com nós, né? No Alô, bom dia. Chico Mineiro tá em São Sebastião. Abração aqui pra Dani em Taubaté. E aí, Dani, tudo bem? Bom dia, meninona. Bora acordar, Dona Zefinha tá em Ponto Novo na Bahia, o Wellington em Caraguatatuba também, o Álvaro em Boituva. Fala, Álvaro. Bom dia, menino. Dona Maria das Graças tá em Brasília. Fontenelle, bom dia, sempre acompanhando você aqui, meu amigo. Aquele abração. Maria Aparecida também está com Fontenelle em Buritizeiro, não é, Maria? Bom dia, meninona. José Mauro está em Borda da Mata, tá aqui com o Fontenelle. Boa sexta!

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0: Estamos no ar em todo lugar, sexta-feira gostosa, e eu quero você aqui comigo no rádio, na internet. Bom dia!
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3: Alô, bom dia, bom dia. A importância da pecuária no agro brasileiro, você sabe? Bom dia, você ouvinte do programa Alô Bom Dia, do meu amigo Sérgio Continelli. O Centro do Agro de hoje, vamos falar de um pilar fundamental do nosso agronegócio, a pecuária. Seja na produção de carne bovina, aves, suínos ou leite, o setor pecuário brasileiro é um gigante em volume e qualidade. Nossos rebanhos são criados com tecnologias modernas que garantem a sanidade animal, a eficiência produtiva e a sustentabilidade. Pecuária não só abastece o mercado interno, mas coloca o Brasil como um dos maiores exportadores de proteína animal do mundo. É um setor que gera milhões de empregos e contribui massivamente para a nossa economia e para a mesa de consumidores em diversos países. A pecuária é a força que nutre. Venha você nos acompanhar nas redes sociais, @ Centro do Agro, em todas as plataformas.
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0: Olha, gente, agora tem a majestade mulher. Moda bonita, viu? Ó, bora participar comigo? Manda tua mensagem, tô esperando você.

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2: A sua história se resume em música, na sexta-feira gostosa do rádio. Você que tá acordando, bom dia. Você que me acompanha nas madrugadas, obrigado pelo carinho, viu? Tamo juntos!

0: Ronaldo Viola e Praiano. Proposta.
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0: Bora pro WhatsApp, tem mais gente pra falar com a gente. Alô, quem fala?
4: Oi, Fontenelle, toca pra nós hoje aí, linda cigana.
0: E moda cabeceira, vou caprichar. Alô?
5: Caboclo. É o Jonathan de Lavras.
0: Ô, Jonathan.
5: Toca pra nós aí, um Tião Carreiro Padinho.
0: Ê, Tião Carreiro
5: Padinho. Pousada de Boiadeiro.
0: Aí é moda cabeceira, viu? Alô, quem fala?
6: Fontenelle, bom dia, meu amigo.
0: Bom dia, menino.
6: Ademir de Cerejeiras, Rondônia.
0: Ô, Ademir.
6: Um abraço.
0: Outro?
6: Só modão, hein?
0: Só moda caprichada.
6: Não vou nem pedir música, que música boa tá vindo.
0: Ah, tá vindo Silveira e Barrinha. Linda cigana, na sexta-feira, gostosa.

Eri Pardinho, pousada de boiadeiro de 1984, é caprichadona e no pendrive de modão do Fontenelle tem. Tem essa daí, muitas outras do Tião Carreiro e Pardinho, gente. Fala comigo, 0800-558-0057. Eu te mando o vídeo do pendrive, tiro todas as suas dúvidas, tá bom? 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Bom dia, boa sexta! Alô.

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0: A sexta-feira para todo mundo, um dia super especial. Sextou aqui no Alô Bom Dia, e nós tá como, hein? Tá ouvindo moda boa para começar o dia feliz.
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3: Mantendo uma longa tradição, a Confederação Nacional do Transporte divulgou a 27ª edição da pesquisa sobre as condições das estradas. Realizado todos os anos desde 1995, o estudo avaliou mais de 111 mil quilômetros de rodovias pavimentadas. Foram 30 dias de trabalho. Segundo a pesquisa, a nossa malha asfaltada representa apenas 12,4% do total. São pouco mais de 213 mil quilômetros. Todo o resto é de terra. Comparado a outros países grandes, como os Estados Unidos, a China e a Austrália, o Brasil tem uma rede de autoestradas muito menor. A conservação também deixa a desejar. Em 2024, 67% dos trechos avaliados pela CNT tinham problemas e existiam 2.446 pontos críticos. A exemplo das edições anteriores, as rodovias concedidas receberam as melhores notas, mas apenas 63% tinham a manutenção em dia. Na rede pública, unindo BRs com estaduais, a situação estava muito pior. 77% foram classificadas como regulares, ruins ou péssimas. Uma boa notícia é que o investimento federal nas estradas dobrou nos últimos anos. O estudo completo tem 225 páginas e muitos dados interessantes. Pode ser acessado gratuitamente no portal da CNT em cnt.org.br. 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

0: Luiz Fernando Pinheirense, território de onça, é moda boa, é caprichada, é do alô, bom dia.
1: 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Alô?
2: Alô?
1: Alô, bom dia!
0: Bora lá pro WhatsApp, bora saber quem está com nós, né? Ah, quem tá ligadão aqui no Alô, bom dia? Bora lá, alô, quem fala?
3: Bom dia, fã de neve, a Lídia Turácia de Leme, interior de São Paulo.
0: Ô, meu amor!
3: Pode tocar Canarinho Prisioneiro?
0: Claro, toco pra você já, viu? Bom dia, obrigado. Alô, quem fala?
4: Bom dia, aqui é o Adriano, só fiz e acabamento. Queria ouvir uma música aí do Rei do Gado.
0: Vou caprichar pra você, hein? Alô?
5: Sérgio Fontenelle, aquele abraço. Aqui é Érico,
0: outro?
5: De Venâncio Aires, Rio Grande do Sul.
0: Ô, Érico!
5: Gostaria de oferecer a música do João Mineiro e Marciano.
0: Qual moda?
5: Esta noite, como lembrança para minha esposa, Carol.
0: Aí é caprichada, hein, Chico Rei Paraná? Vai cantar pra gente, Canarinho Prisioneiro, na sexta-feira gostosa.

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3: Olha, bom dia, boa sexta-feira, gente. Fim de semana tá começando, hein?

0: Carol Viola e Rafael, Coração de Madeira é caprichadona, toca onde toca no Alô, bom dia. E eu quero falar com você, o caboclão, que tá ouvindo o Fontenelle. A sexta-feira chegou, semana corrida, e aí você precisa dar aquela relaxada, né? Namorar com a patroa, com a caboclona, aí a vitalidade já não está ativa, né? 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
0: 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Boa sexta-feira, turma!

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0: 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Bora juntos em mais uma hora super gostosa aqui no Alô Bom Dia. 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
3: Uma sexta-feira vitoriosa para todos os ouvintes do Sérgio Fontinelli. Vamos encerrar a semana ouvindo a palavra de Deus. Deus colocou o fogo e a água para o que quiseres, tu podes estender a mão. Na sua frente tem o fogo e a água. Para o que você quiser, você pode estender a mão. Em outras palavras, Deus colocou em tuas mãos o poder de decidir. Você tem a água, que você sabe que não te fere, e você tem um fogo, que você sabe que te queima. O que que você vai querer? É você quem decide. Interessante porque isso me faz lembrar Adão e Eva. O relato do pecado de Adão e Eva é justamente essa imagem. É através das mãos deles que eles escolhem comer o fruto proibido. Interessante porque Deus tinha falado para eles que eles podiam comer de qualquer fruto. Vocês podem comer de todos os frutos do jardim, menos daquela árvore da ciência do bem e do mal. E foi justamente a árvore da ciência do bem e do mal que eles comeram. Portanto, eles tinham a água na frente deles, mas eles preferiram o fogo. Diante de ti, ele colocou o fogo e a água para o que quiseres. Tu podes estender a mão. Veja que a palavra é clara, para o que você quiser. A sabedoria do Senhor é imensa. Ele é forte e poderoso. E tudo vê continuamente. Os olhos do Senhor estão voltados para o que o temem, para os que o temem. Ele conhece todas as obras do homem. Não mandou a ninguém agir como ímpio e a ninguém deu licença para pecar. Palavra do Senhor. Este aqui é um texto muito importante para a liberdade, sobre o tema da liberdade que Deus deu ao homem. Ao mesmo tempo que Deus deu ao ser humano a liberdade para escolher, o livre-arbítrio para escolher entre o bem e o mal, é o que você quiser, o que você preferir, ao mesmo tempo ele não te deu licença para pecar. Então, se você escolhe o bem, Deus vai te inspirar para a escolha do bem. Deus vai te ajudar para fazer aquele bem. Na verdade, foi Deus quem te inspirou o bem e Deus vai te ajudar a fazer e realizar aquele bem. Agora, se você escolher o mal, Deus não te ajudou a escolher aquele mal e Deus não vai te ajudar a fazer o mal que você quer. É isso que a palavra de Deus está nos ensinando hoje. Gálatas capítulo, palavra importante, Gálatas capítulo 6, versículo de 7 a 8. Não vos enganeis, de Deus não se zomba, o que o homem semeia, isto mesmo colherá. Estamos falando das mãos, e semear tem a ver com mãos. O que o homem semeia, isto mesmo colherá. Quem semeia na carne colherá a corrupção. Quem semeia no Espírito, do Espírito colherá a vida eterna. Ou seja, Deus colocou em suas mãos o poder de escolher o bem e o mal. Mas aquilo que você colhe, você vai colher. Aquilo que você planta, você vai colher. Que você plante o bem. Pai, Filho, Espírito Santo. Amém.
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3: Eu quero clamar agora por você, quero clamar pela sua família. Vem Espírito Santo, enche todos os que estão acompanhando este programa agora. Libera, Senhor, para esta pessoa o que ela mais precisa, para o corpo e para a alma. Libera, Senhor, curas e libertações em nome de Jesus para esta pessoa que escuta e para toda a sua família. Eu clamo a tua poderosa bênção. Visita agora com bênção de proteção, a bênção que só o Senhor pode dar. Abençoe-vos o Deus Todo-Poderoso, Pai e Filho e Espírito Santo. Amém.
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3: E eu quero lembrar você, se você quiser ouvir mais pregações, mais meditação da palavra, basta você me acompanhar no meu canal do YouTube, Frei Gilson / Som do Monte, no meu Instagram, no meu Facebook, no meu TikTok, e lá você vai encontrar muito mais palavra de Deus para você.
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0: De volta segunda-feira no Alô Bom Dia. Agora tem Rodrigo Bacher e Rafael. Modão, hein? Meu retorno, bom dia para você, uma sexta-feira abençoadona aí para todo mundo. Fim de semana tá na área. Bom dia.
4: Alô, bom dia.
1: Bom

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3: Olha, bom dia, alegria! 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
1: Bom dia!
4: Que alegria!
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0: Dom Marcos e Davi, com Mato Grosso e Matias, frente a frente, na sexta-feira mais gostosa do rádio.
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2: Alô?
3: Alô?
1: Alô? Alô, bom dia!
0: Bora zapear com o Brasil. Alô, bom dia.
4: Bom dia, Pontinela, aqui é a Célia, sou uma Célia.
0: Ô, Célia.
4: Deixa três. Gostaria de ouvir, bota um modão pra mim aí.
0: Vou caprichar uma aqui pra você, viu, Célia? Pessoal do Distrito Federal.
5: Bom dia, bom dia, bom dia.
0: Bom dia.
5: Manda uma música aí.
0: Hã?
5: Chico Rei de Paraná.
0: Ô, moda.
5: Que é Cícero Paulinho da Silva.
0: Ô, Cícero.
5: Que é de Sorocaba.
0: Ô, Cícero, tá sempre com nós aí em Sorocaba. Alô?
6: Bom dia.
0: Bom dia.
6: Aqui é Carmen de Campinas. Gostaria de ouvir a música do Leandro Leonardo, Talismã.
0: Ê, moda boa.
6: Bom dia a vocês.
0: Bom dia, boa sexta pra todo mundo, Leandro e Leonardo. 1990, Talismã, toca onde? Toca no Alô, bom dia.

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3: É desse modelo, é o modelo que a gente gosta. Sexta-feira é mais ou menos assim, né? Com muita alegria. Ah, gostoso!

Paula Fernandes, nós enverga, mas não quebra e não quebra mesmo, viu? Bora mandar alôzão pra turma que tá ligadona aqui com Fontinelli. Alô, meu amigo Caio tá em Pissarras, tá no Parazão, tá com nós. Meu amigo Adilson está em Colômbia. O Adilson andava sumido, né, menino? Zé Vicente, Araçoiaba da Serra, Serjão da Nutrição tá com nós, né, Serjão? Aquele abraço. Dorvalina tá em Costa Rica. Bom dia, Padre Claudinei, em Reginópolis, São Paulo. Fernando Oliveira, em Alenquer, também no Parazão, ligadão aqui com a gente. Odair, em Jaguariaíva, no Paranazão. Tá todo mundo com Fontinelli, viu? No Alô, bom dia, o programão Sertanejão, caprichadão do seu rádio. Vai participando com nós. Boa sexta!

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0: Bom dia com muita alegria, boa sexta-feira, gente. Bora colocar um sorrisão no rosto? Bora! É sexta-feira, fim de semana tá aí, fim de semana promete muito, hein?
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3: Fala pessoal, vamos continuar contando a história da música sertaneja e hoje nós vamos falar do Gerson Coutinho da Silva. Você sabe quem é esse? Esse monstro da música sertaneja? Ainda não? Então faz assim, ó. Antes, se você não me segue ainda, me segue. Eu estou em todas as redes sociais. César Galones. Então, vamos lá. Vamos falar do Gerson Coutinho da Silva, o famoso compositor Goiá. Este homem nasceu em 1935, na cidade de Coromandel, em Minas Gerais. É mineiro, assim como eu e assim como tanta gente que está me seguindo aqui. Ó, o Goiá, gente, ele só foi compositor, olha só, só foi compositor da música Saudade da Minha Terra. E sabe quem ficava chorando com o rádio ligado? Segundo ele, a mãe dele. Verdade, o Goiá, gente, ele teve uma carreira como cantor com poucas músicas gravadas. Foram apenas 7 LPs entre 78 rotações e LP normal, long play normal, né? Ele participou de alguns projetos musicais, né? B.I. Goiá, teve o Trio da Amizade, que foi criado lá em Goiás ainda, quando ele se mudou, né? Com 18 anos de idade, ele se mudou de Coromandel para Goiânia, para tentar a vida como compositor, né? Porque assim, ó, desde muito criança, o Goiá sempre gostou de recitar poesias. E o pai dele e a mãe dele investiu muito nisso, né? Comprou instrumentos musicais para ele, foi incentivando ele a entrar na música mesmo. Aos 18 anos, se mudaram para Goiás, foi a família toda, e ele tentou lá, fez alguns projetos musicais e depois veio para São Paulo. Em São Paulo, sim, que ele emplacou mais como compositor do que cantor. Claro, gravou algumas canções maravilhosas. Agora, os grandes sucessos dele, ó. Saudade da Minha Terra, Pé de Cedro, Recordação, Aurora do Mundo. Meu Deus, se eu começar a falar aqui, ele assinou 311 composições, 7 discos na carreira e, infelizmente, em 1971 começou a ter complicações da saúde e no ano de 1981 acabou falecendo, né, decorrente de um diabetes muito alto, né, e também da cirrose hepática. Então, o Goiá, ele teve uma vida curta, mas deixou uma grande história. Foram 311 composições, dentre elas, essas músicas que eu citei aqui. Foram gravadas por Pedro Bento Zé de Estrada, Liu e Léo, as Irmãs Galvão, tantos artistas já gravaram Goiá. Gostou dessa história? Então, continue comigo que tem mais, hein? Até a próxima!
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0: 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Ronaldo Viola e Praiano, Desatino.

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2: Ah, eu tô aqui e tô feliz, viu? Por quê? Porque é sexta-feira, você está bem, você está no Alô, bom dia!

0: Jean e Giovanni, dois corações, na sexta-feira gostosa, no Alô Bom Dia. Obrigado pela carona.
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2: Alô?
3: Alô?
1: Alô? Alô, bom dia.
0: Bora pro WhatsApp, tem gente lá do outro lado? É claro que tem. Alô, quem fala?
4: Alô, bom dia, Sérgio.
0: Bom dia.
4: Ela é o Fortaleza, dá um alô pro Fortaleza.
0: Ô, Fontaleza.
4: Minha arena Mato Grosso.
0: Aquele abraço aí, turma do Mato Grosso.
5: Ô, Fontinelli, toca pra mim depois aí a Dona da Verdade.
0: Ô,
5: sou o Rodrigo aqui de Santa Rita de Caldas.
0: Rodrigão, aquele abraço. Alô, bom dia.
6: Bom dia, Serginho. Serginho tava pra nós, meu amigo.
0: Opa, Vandés.
6: Eu te amaro. Cama de capim.
0: Ô, meu irmão, bora tocar pra ser modão, cabeceira. Alô, meu amigo Antônio Feitosa. Alô, Erismar Saladeiro. Pessoal de Paragominas, desperta ao som do Alô, bom dia.
7: Alô, bom dia.

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0: 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Boa sexta-feira, Brasil! Alô.

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3: Olá, ouvintes do Alô, Bom Dia, ouvintes do Grande Fontenelle. Tenham todas uma excelente sexta-feira, com muito orgulho da nossa evolução. Eu tenho certeza que vocês entregaram muitos produtos de qualidade nas mesas dos brasileiros. Eu sou a Marina Geller, no comando do Mulheres do Agro, e hoje nós vamos falar sobre as cientistas do campo. Gente, olha que interessante esse tema. Para encerrar a semana, vamos valorizar as mulheres que trabalham dentro dos laboratórios, centros de pesquisas. Elas são responsáveis por criar práticas para desenvolver sementes mais resistentes, melhorar a genética do gado e criar novas formas de combater pragas sem agredir o meio ambiente, não é mesmo? Sem a ciência feita por mulheres, o agro brasileiro não seria essa potência tecnológica que é hoje, pessoal. Existem muitos cases, muitas mulheres revolucionando esse setor. Elas estudam anos para que o produtor lá na ponta tenha mais segurança e produtividade. Que este final de semana sirva para celebrarmos a inteligência feminina que faz a nossa terra render frutos cada vez melhores. Bem, esse foi mais um Mulheres do Agro. Eu sou a Marina Guerra e encerro por aqui. Tenha um excelente fim de semana para todos vocês, pro Fontenelle, pros seus ouvintes. E vai de botina, que de salto não combina, vai de bota que sapato não orna.
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0: Ela volta segunda no Alô Bom Dia. Antônio e Vitor Hugo, é desse modelo. Manda aqui o WhatsApp que eu te mando o link pra você fazer o cadastro, tá bom?
1: Bom

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4: Bom dia, Brasil! 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

0: Visão e Camaceto, mundão moderno, tá virado de ponta cabeça, né? De perna pra cima, bora junto, é sexta-feira!
1: Oh, não gostou desse mundão moderno?
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3: Alô?
2: Alô?
3: Alô?
2: Alô, bom dia.
0: Olha, vamos lá pro WhatsApp. Alô, quem fala?
4: Bom dia, pessoal.
0: Dia.
4: Fala, é o Leandro.
0: Ô, Leandro.
4: Leandro de Atibaia. Beleza?
0: Bom.
4: Se possível, toca pra nós aí, Tião Carreiro.
0: Qual?
4: O Pagode dos Nove.
0: Moda boa.
4: Tchau, obrigado.
0: Tchau, obrigado. Boa sexta-feira, nego velho. Alô, quem fala?
5: Aqui é o André de Montião.
0: E aí?
5: Toca um modão pra nós aí, as três cuiabanas.
0: Eita.
5: Oferecer pra todos os ouvintes aí, pra vocês da rádio.
0: Obrigado. Valeu, irmão. Tamo juntos aqui, ó.
6: Bom dia, meu grande amigo Fonte, né?
0: Bom
6: dia. Como é que você tá, meu irmão?
0: Chique.
6: Tudo na paz.
0: Tudo.
6: Deus abençoe nosso dia, meu irmão.
0: Amém. Com fé em Deus.
6: Toca pra nós o Duque Dalvan, vestido vermelho.
0: Ah, que moda, hein? É a dama de vermelho. Tá chegando do Duca, tá chegando Dalvan no Alô, bom dia.
2: Alô, bom dia.

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0: Agora são 6:01, 6:01 é hora de eu falar bom dia melhor para você que está ligado aqui na Melhor FM na manhã desta segunda-feira, hoje é uma segundona, hoje é dia 25 do mês de maio do ano de 2026. Bom dia melhor para você que está ligado aqui na Melhor FM no novo ou velho e bom radinho FM de faixa estendida, cravado nos 82.9, que é para ficar de boa. Bom dia melhor para você que está conectado conosco pela rede mundial de computadores, pela internet e nos acompanhando com áudio e vídeo, podendo ver este estúdio onde nós estamos na manhã desta segunda-feira, o estúdio da Melhor FM, que fica aqui na Avenida Lauro Corrêa da Silva, 3.240, daqui diviso o movimento, vejo todo o movimento da avenida, o ir e vir das pessoas na manhã desta segunda-feira. Daqui a pouco, repórter Carlos Gomide vem trazendo informações e imagens das ruas de Limeira, aqui no Bom Dia Melhor, na manhã desta segunda-feira. Aqui nos estúdios, nós estamos com a Joyce, a consagrada Joyce, no comando da central de operações. É ela quem está comandando tudo aqui, mouseando os computadores, operando a mesa de áudio. Já arrumou tudo para lá e para cá. Agora pode falar um bom dia para a gente, né, Joyce? Bom dia.
1: Bom dia, Ivan, tudo bem?
0: Afinal de contas, Joyce, bom, tudo bem, graças a Deus, tudo na santa paz. Afinal de contas, Joyce, hoje é segunda ou é sexta-feira?
1: Me disseram que era segunda.
0: Eu também ouvi falar isso. Estou dizendo, inclusive, estou repetindo isso aqui, que hoje é uma segunda-feira, dia 25 de maio do ano de... Eu acho que é uma segunda, né?
1: Como foi
0: o fim de semana?
1: Foi bom, foi bem tranquilo.
0: Foi tranquilo? Você sabe que eu nem vi o fim de semana direito. Quando eu vi, já era hoje.
1: Passou bem rápido mesmo. Ontem passou mais rápido ainda que sábado.
0: Pois é, que coisa desagradável, né? Quando o fim de semana passa rápido assim, né? Oh, coisa chata.
1: Fica triste.
0: Fica. Mas tudo bem, né? Vamos que vamos, não é isso?
1: Do jeito
0: que, como diz o camarada lá do jogo de palito, do jeito que vier, três palitos, certo?
1: Três palitos.
0: Vamos em frente. Muito bem. Está aqui a Joyce comandando a central de operações na manhã desta segunda-feira. Como eu disse, daqui a pouco o repórter Carlos Gomide trazendo informações para a gente das ruas de Limeira. Bom dia melhor começando nesta segunda-feira com informação, utilidade pública, prestação de serviço, análises, comentários e prezando pela participação popular. Você pode nos acompanhar pelo YouTube, você pode nos acompanhar pelo Facebook, com áudio e vídeo. E passando pelo Facebook, passando pelo YouTube, não se esqueça de deixar, claro, se você considera que a gente faz um trabalho sério, com responsabilidade aqui, se você gosta do nosso trabalho, deixa um likezinho lá de coração pra gente, que a gente recebe de coração também, tá? No Facebook, no YouTube. Esse likezinho nos ajuda a levar a programação da Melhor FM ainda mais longe. Muito obrigado ao likezinho que você deixar pra gente lá, de coração, pra gente receber de coração também. A participação popular aqui no Bom Dia Melhor se dá pelo WhatsApp, essa ferramenta importante que nós temos nas redes, na internet, o WhatsApp da Melhor FM. Eu sugiro que você adicione aí nos contatos do seu celular o 19-3404-4000, que é o WhatsApp da Melhor FM. E ao adicionar o WhatsApp da Melhor FM nos seus contatos, use e abuse. Mas use e abuse mesmo do WhatsApp. Mande sua mensagem para cá. A gente faz questão de receber a sua mensagem. Algum assunto que você quiser ver abordado aqui no programa, que você quer que a gente trate desse assunto aqui nesse programa, traga para a gente. Pode ser mensagem de texto, aí eu leio, de áudio ou vídeo a gente coloca no ar. O importante é que vamos debater, vamos tratar do assunto que você quiser ver abordado aqui. E tem muito assunto, é importante para a gente abordar aqui, né? Muita coisa importante. Por exemplo, a gente começa falando do tempo, que é sempre muito importante a gente saber como é que estão as condições do tempo, né? Você sabe que em relação aos demais dias da semana passada, as temperaturas subiram um pouquinho mais ontem em Limeira. A mínima da manhã desse domingo foi de 17,5 e a máxima chegou aos 26,3 graus, de acordo com os termômetros da CETESB. O céu esteve nublado o tempo todo, mas chuva que é bom, nada. Ou melhor, para não dizer que não choveu nada, choveu um pouquinho, né? Um chuvisqueirinho na madrugada de sábado para domingo, né? A gente acordou com o barulho dos pingos da chuva batendo lá nas calhas, né? Isso na madrugada de sábado para domingo. Mas também só, viu? Não passou disso. A previsão para esta segundona, este dia 25 de maio, previsão para essa segundona e também para amanhã, vale para tanto hoje para amanhã, é de tempo instável sobre o estado de São Paulo. E nós estamos vendo aí as imagens do satélite GOES, um satélite meteorológico que o Instituto Nacional de Meteorologia oferece para a gente, né? A gente está vendo aí as imagens, esse movimento das nuvens aí do interior do continente para o litoral, para o mar, para o oceano, né? As imagens dessa movimentação de uma grande camada de nuvens que encobre ali o estado de São Paulo, né? O estado de São Paulo, parte do centro-oeste, sudeste, né? Do país, né? Que é São Paulo, Rio de Janeiro, Espírito Santo, Minas Gerais, né? O sudeste está bastante encoberto pelas nuvens. Então a previsão para hoje e para amanhã é de tempo instável sobre o estado de São Paulo. A gente está vendo essa camada de nuvens aí com possibilidade para pancadas de chuva, inclusive aqui na nossa região, tá? Há possibilidades para pancadas de chuva. Algumas pancadas de chuva poderão ser de forte intensidade. Tem aviso do Instituto Nacional de Meteorologia, o INMET, ele emite assim, uns alertas de vez em quando, né? Para quando há possibilidade de temporais, né? Tempo mais severo, né? Condições do tempo mais severo. Tem aviso do INMET para Leme. Você vê, não tem para Limeira, né? Limeira não há nenhum aviso do INMET de alguma chuva potencialmente mais volumosa, mais carregada, né? Tem para Leme, aqui do ladinho da gente, Leme aqui pertinho, há um aviso do INMET para Leme na possibilidade de chuvas mais volumosas, mais pesadas, com potencial para causar estrago. Aqui para Limeira não tem. Não tem esse aviso, não. Mas tem essa possibilidade de chuva a partir da tarde, no período da noite também, tanto hoje quanto amanhã. A partir de quarta-feira, tanto hoje quanto amanhã, terça-feira, a partir de quarta-feira, as condições do tempo voltam a se estabilizar aqui na nossa região. A mínima dessa manhã está na casa dos 19 graus. Olha como a temperatura da manhã subiu mais um pouquinho, né? Em relação a ontem, né? Talvez esse calor aí seja um sinal de que vem a chuva mesmo para a gente hoje por aqui. Muito bem. Dito isto, 6 horas e 9 minutinhos agora, 6 e 9. As condições do tempo para hoje são estas que a gente trouxe aqui. E agora então a gente vai para as ruas de Limeira. Vamos estabelecer contato com o repórter Carlos Gomide, que vem trazendo informações para a gente. Informações daquilo que aconteceu nesse final de semana, né? Carlos Gomide, que um bom escoteiro que foi, sempre alerta, vem trazendo para a gente informações daquilo que aconteceu nesse final de semana aqui na nossa cidade, na região, né? E também o que está acontecendo na manhã dessa segunda-feira aqui em Limeira. Posso falar bom dia para o Gomide, Joyce? Posso? Bom dia melhor para o senhor, cavaleiro.
2: Bom dia! Tudo bem aí ou não?
0: Aqui está tudo lindo, maravilhoso.
2: Ah, tá lá estica hoje, hein?
0: Como já dizia Toninho da Engenhoca, beleza boneca.
2: Beleza boneca.
0: É.
2: Tá lá estica hoje, hein?
0: É, você acha?
2: O que é, vai?
0: Cara, é sempre o mesmo. Você não reparou ainda? Que é sempre bonito, mesmo. Hein? Só tenho esse.
2: Alô, Marquinhos, cara. Pérez, hoje ele tá com aquele blazer dele.
0: Viu? Só tenho esse, cara. Você ainda fica chamando atenção.
2: É, eu também não
0: chamo
2: tenho,
0: atenção.
2: Eu não tenho. Fui querer comprar um desse, mais de 700 conto, um blazer desse.
0: Ah, você tá louco. Pirei agora.
2: Hã?
0: Como é que é? Viajei na maionese? Como 700 conto, um blazer?
2: Opa!
0: Ah, nada, vai no brechó lá, velho.
2: Ah, no brechó também.
0: É, vai no brechó.
2: É, talvez lá no site da internet a gente ache um blazer um pouco.
0: No brechó ali você acha baratinho, cara.
2: É? Esse é de brechó?
0: É, brechózão. Esse eu comprei lá na Avenida Saint-Étienne. Num brechó que tem lá. Avenida Saint-Étienne.
2: Ah, é.
0: Num brechó que tem lá na Avenida Saint-Étienne.
2: É. Tá bom. Boa semana pro senhor, viu?
0: Pro senhor também.
2: Olha lá, o Marquinhos Pérez já tá mandando mensagem aqui, ó. O blazer é do Máscara. É ele que tá falando.
0: É. É, você foi chamar a atenção. O único blazer que eu tenho, rapaz.
2: Não, mas tá bonito. Tá
0: o último bonito. Dos moicanos.
2: É, o senhor fica.
0: Tá lá jogado no guarda-roupa. O senhor fica esticado. É o único que eu tenho. Você fica chamando atenção pra ele. Não chama atenção, pô.
2: Não, mas é bonito. Aí. Tá bonito. Blazer. O senhor fica bem de blazer, viu, senhor?
0: Ah, muito obrigado, muito obrigado.
2: O senhor fica bem de blazer.
0: Muito obrigado.
2: Muito bem. Vamos começar os destaques do plantão policial, porque assim como Joyce Azevedo, eu também trabalhei bastante no final de semana, viu?
0: É, né?
2: Nossa, eu vou te contar uma coisa, que foi esse final de semana, principalmente o domingo, não foi fácil, viu? Bom, vamos começar então com um caso mais grave, mais uma vez envolve uma morte no trânsito de Limeira, um acidente pavoroso que aconteceu na no domingo de manhã, ontem de manhã, por volta lá entre 6 e alguma coisa da manhã, a Polícia Militar Rodoviária, junto com a Intervias, foram chamadas até o quilômetro 114 da rodovia Limeira-Piracicaba, para vocês entenderem, embaixo do retorno, embaixo do viaduto que vai, aquele viaduto que passa ali no final da Limeira Iracemápolis. Para quem está indo para Iracemápolis, pela Limeira-Piracicaba, você pega ali à direita, o acesso à Limeira Iracemápolis, e logo ali tem um viaduto. O acidente aconteceu no lado de lá, na pista sentido Limeira, desse viaduto, na alça de acesso ao viaduto, no lado de Limeira. Uma jovem de 24 anos acabou perdendo a vida. A gente tem imagem aí, Joyce, se você puder soltar para a gente, por favor, na hora que estiver disponível. Uma jovem de Limeira, uma jovem de Iracemápolis, de 24 anos, que estava vindo para Limeira para trabalhar. Aliás, estava indo render a própria mãe num hospital aqui da cidade. Ela era auxiliar de enfermagem. Acabou perdendo o controle do Honda Civic branco dela. Essa é a vítima, a Vitória, que acabou perdendo a vida. Vitória Gabriela Franco de Campos, 24 anos, técnica de enfermagem. Ela estava vindo de Iracemápolis para Limeira, Ivan, ela morava em Iracemápolis e trabalhava aqui em Limeira. Ela veio pela Limeira Iracemápolis, passou em cima do viaduto, desceu o viaduto na pista sentido Limeira, e aí não se sabe o que aconteceu. Se ela tentou pegar de novo o retorno sentido Iracemápolis, ou se ela perdeu o controle, ou se ela passou mal, ou se ela dormiu, a perícia vai determinar exatamente o que aconteceu. O fato, Ivan, é que ela perdeu o controle na alça de acesso ao viaduto. Então ela passou em cima do viaduto, ela desceu pela alça de acesso à rodovia, e aí ela estava começando a acelerar seguindo Limeira, e na alça de acesso ao viaduto, ela passou embaixo do viaduto, e aí logo na alça de acesso ali ela se perdeu, por ainda desconhecidos, não dá para saber o que aconteceu com essa moça. Mas a velocidade dela era tão grande, ou era grande, ao ponto de ela ser projetada para cima do muro do condomínio que tinha lá na frente, que tem lá na frente. Ela atravessou um canteiro de mato ali, de uma área de mata de cerca de 50, 60 metros, bateu no muro do condomínio, na parte de cima, ou seja, ela foi projetada, né? O carro foi ejetado contra o muro, o carro caiu, ela foi projetada para fora do carro, provavelmente estava sem cinto de segurança, ela foi projetada para fora do carro e o carro desceu, capotou e desceu de ré e foi parar na canaleta de águas pluviais. A morte dela foi instantânea, ela não teve chance de socorro quando a Polícia Militar Rodoviária e quando a Intervias acabou chegando naquele local. Ela já estava morta e, infelizmente, ela ficou ali com o corpo jogado ao lado do muro. O representante do condomínio veio até o plantão policial, porque teve danos no muro. Foi feito toda a questão de registro de boletim de ocorrência e agora uma questão civil, né, para o reparo desse muro, pela pagamento do reparo desse muro, que certamente vai recair sobre os familiares da Vitória. Mas o mais lamentável de tudo isso é a perda de uma jovem de 24 anos que acabou morrendo em decorrência desse acidente ontem de manhã na rodovia Limeira-Piracicaba, no quilômetro 114, Ivan.
0: Pois é, esse acidente chamou atenção da gente, né? Chamou a atenção da gente esse acidente. Eu estou recebendo uma informação aqui, viu, Gomito? Falando com você, falando com os nossos amigos, mas estou recebendo uma informação aqui que na rotatória do posto Tigrinho, aqui embaixo, né, aqui na próxima aqui ao viaduto Monsenhor Mantovani, na rotatória do posto Tigrinho, indo para Lauro Corrêa, um caminhão derramou óleo na pista, dois motoqueiros caíram por lá, agora de manhã, e tem agentes do trânsito no local, colocando pó de serra ali e tal, para dar uma... Então a gente pede cuidado para motoristas e motoqueiros, principalmente, que passaram ali na rotatória do posto Tigrinho, para tomarem cuidado, né? Muita atenção ali, porque já caíram dois ali, já segundo informações que eu acabei de receber aqui de um amigo que é da agente de trânsito aqui. Um abraço para o Mauro Ragazzo, grande abraço, passou a informação para a gente aqui. Muito cuidado para quem passar por lá. Mas esse acidente chamou a atenção da gente no final de semana, né, Gomide? A gente viu aí as informações, inclusive, que você trouxe sobre esse acidente. E chama atenção porque é o seguinte, ali a moça estava vindo de Iracemápolis, não é isso? Para entrar na SP-147, passou lá em cima do viaduto. E para entrar na SP-147, essa alça de acesso é uma curva fechada. Você não pode andar nessa curva a 100, 120 por hora, né? Você tem que dar uma tirada de pé legal para poder fazer aquela curva, porque ela é bem fechada, ela é bem acentuada, né? Quase que fecha um U, né? E quando você chega na SP-147, tem o trânsito, tem o tráfego vindo ali da SP-147, gente que está seguindo reto e gente que está entrando no viaduto, que vai pegar a outra alça de acesso do viaduto. Então ali é um lugar que você tem que vir maneirinho, porque a curva é fechada e tem o tráfego do lado de cá que você tem que prestar atenção antes de entrar na pista. Você não pode entrar de qualquer jeito. Por isso que esse acidente é estranho, porque a velocidade que o carro estava é um negócio. Como é que ela saiu do viaduto ali a 120 por hora, sei lá quanto?
2: Na verdade, ela foi na outra alça, Ivan. Não foi na... Quando ela passou em cima do viaduto, ela pegou essa alça que você está citando. Ela chegou a acessar a 147, passou por baixo do viaduto, e aí na alça de acesso ao viaduto, do outro lado... Ela se perdeu.
0: Ela desceu do viaduto.
2: Sai do viaduto e vai para a rotatória.
0: Ela desceu do viaduto e está voltando para o viaduto, é isso?
2: Que ela disse.
0: Aí fica mais maluco ainda.
2: O caminho que ela pegou ali, que o carro pegou, dá a entender que ela tentou tirar para. Sei lá se ela lembrou que esqueceu alguma coisa em casa e tentou retornar.
0: Ou foi fechada. Ou tomou um fecha.
2: Ou tomou um fecha
0: de alguém que estava entrando ali, tomou um susto, se assustou, né? Deu um fecha de alguém que estava entrando ali. Alguém meteu a mão na buzina, porque aqui em Limeira os caras adoram meter a mão em buzina aqui, né? Alguém meteu a mão na buzina, a moça tomou um susto, mas chama atenção a velocidade.
2: Pois é. Porque ela estava saindo da alça, né?
0: Pois
2: ela chegou a sair da alça, passou por baixo do viaduto, e aí na alça da rodovia para o viaduto é que ela se perdeu.
0: Então...
2: passando ali, né? Não que ela tenha acessado.
0: Você faz aquela alça ali a quanto? 60?
2: Ali, se você fizer mais que 60, você vai ter dificuldade de segurar o bicho.
0: Muito fechada demais. A mais de 60 ali, você se complica.
2: Pois é. Bom, fato é de que ela acabou falecendo. O carro foi projetado a, sei lá, 50, 60 metros... que tem ali de área lindeira, olha que bonita essa palavra, essa área de mata lateral, né, que fica entre a rodovia e o muro do condomínio, e ela acabou sendo projetada na parte de cima. Se a Joyce puder colocar as imagens, você vai ver que o buraco no muro está na parte de cima do muro, ela foi projetada, não é que ela estava na área de mata, ela foi catapultada para... Ela bateu na parte de cima do muro, e aí caiu. Eu não sei se capotando, aí não se sabe, vai precisar de câmera de segurança para entender o que aconteceu. Fato é de que ela bateu na parte de cima e quando ela voltou, ela já voltou capotando e o carro caiu na canaleta de águas pluviais. O corpo dela já ficou caído ali do lado do muro. Porque provavelmente ela estava sem cinto de segurança no momento da batida, Ivan.
0: Então, um negócio esquisito. É um acidente esquisito, porque tudo isso que você está falando aí, bateu no muro, abriu um buraco no muro do condomínio ali, né? Do lado da... Foi um acidente impressionante. Tudo mostra pra gente assim, um baita de um excesso de velocidade, né? A velocidade estava muito para sair voando. O carro saiu voando, né? Para bater no muro lá, o carro saiu voando. Excesso de velocidade. Mas como excesso de velocidade naquela alça de acesso ali, cara? Um negócio que você não consegue entender. Eu não consigo entender. O que aconteceu? Não consigo entender. É.
2: Foi feita requisição para o condomínio para ver se tem câmeras de segurança para tentar entender a dinâmica do acidente, né, a cinemática do acidente. E agora vai ficar a cargo da Polícia Civil a investigação. Mas infelizmente o mais importante ou o pior já aconteceu, que foi a morte dessa moça de 24 anos que estava saindo de Iracemápolis, indo trabalhar em Limeira como técnica de enfermagem e acabou... Ela ia render a mãe. Para você ter uma ideia, a mãe tinha trabalhado no turno anterior, ela estava vindo para render a mãe quando chegou a notícia. Uma cunhada dela foi ao local, foi a primeira pessoa a chegar ao local e ela teve que dar a notícia para a mãe de que a menina tinha sofrido um acidente de trânsito.
0: Franco de Campos, uma família. Franco de Campos, uma família tradicional lá de Iracemápolis. Tem muitos descendentes, essa família lá, bastante conhecida lá em Iracemápolis.
2: Pois é. Lamentavelmente, né? Esse acidente de trânsito tira a vida dessa moça de 24 anos. É a segunda morte.
0: Coisa de louco.
2: No trânsito na SP-147.
0: Coisa de louco. Como que acidentes acontecem, né? E esse aí, em especial, é aqueles que a gente fica sem entender o que aconteceu. Até tomar uma fechada ali, até, né? Falar, não, tomou uma fechada ali, tomou um susto. Né? Queria entrar na SP-147, vinha vindo alguém que meteu a mão na buzina, fez um barulho, fez um escarcéu, a moça se assustou, se perdeu. Até aí a gente consegue entender que tenha acontecido alguma coisa, né, parecida com isso. Mas a partir daí, esse excesso de velocidade é que está estranho.
2: Pois é. O Honda Civic é um carro a risco, né? É um carro potente que, se você pisar, ele vai responder, né? Teve gente que falou que ela estava... que ela tinha saído de balada, que tinha bebido. Tinha gente que falou que ela dormiu no volante. Teve gente que falou que ela passou voando por um carro na rodovia Limeira... Voando, que eu digo, não literalmente, mas muito por um carro na rodovia Limeira-Iracemápolis. Enfim, qualquer conjetura agora é mera especulação. É importante que a gente espere a perícia determinar o que foi que aconteceu e por que ela estava naquela velocidade depois de sair de uma alça de acesso, né? Ou ela veio acelerando na alça de acesso e já veio se perdendo, enfim.
0: Tomara que encontrem imagens de câmera, né? E por que eu estou insistindo nisso? Porque alguém pode ter feito alguma coisa, né? Pode ser resultado de alguém que fez alguma coisa com a moça, né?
2: Sim, alguma fechada.
0: Uma fechada, uma fechada. Alguém que resolveu dar uma buzinada, assustar. Tem gente que gosta de fazer isso aqui em Limeira aos montes. Meter a mão na buzina.
2: Ó, pra você ter uma ideia, o para-choque ficou pendurado no muro, você viu ali?
0: Então, para o estrago que fez, precisava estar em muita velocidade. Mas como em muita velocidade se ela estava saindo da alça, cara? Estranho, né?
2: É. Destroços do carro ficaram por toda a extensão que ela passou ali e o carro caiu nessa valeta. Eu tenho a impressão... Se ela tivesse de cinto de segurança, ela teria sobrevivido. Porque o carro tinha airbag na lateral. Enfim, é difícil falar, né? Difícil a gente ponderar alguma coisa nesse sentido. Mas você perceba que a área habitável, né? A cúpula habitável do carro, ela não está tão destruída. Ela está destruída, evidentemente, porque o carro capotou, mas ela não está tão destruída. Talvez, se ela tivesse ficado tendo o carro preso ao cinto de segurança, talvez ela tivesse uma chance de sobreviver. Mas aí é mexer com o imponderável, não tem como a gente falar qualquer coisa nesse sentido, né, Ivan?
0: É. Vamos aguardar as imagens aí para ver se encontram alguma imagem que explique esse acidente, porque realmente está difícil de entender.
2: É, dá para perceber que ele tem uma mancha aí da roda, do arrasto da roda, né? E talvez ela tenha pego algum barranquinho aí que a projetou para a parte de cima do muro. Ela pode ter decolado na área verde. Não sei. Ela bateu no guarda-reio, levou o guarda-reio no peito. Aí a estrutura do carro toda ficou, o eixo jogado no meio da área verde. Enfim, é um negócio inexplicável.
0: É, não.
2: Inexplicável.
0: Difícil de entender o que aconteceu aí, tá muito difícil.
2: Né? Bom, a gente lamenta, então, a morte da Vitória... Como é que é o nome dela? Vitória Gabriela Franco de Campos, 24 anos. Ontem, rodovia Limeira Piracicaba, SP-147, no acesso à rodovia 151, que liga Limeira a Iracemápolis. Muito bem. Bom, aí a gente teve também, Ivan, aliás, ontem foi feito um carnaval, prefeitura se manifestando, secretário de segurança se manifestando. É, então vou falar para você uma coisa também, não? Bom, enfim. Deixa eu ficar quieto. Ontem eu estive aqui no plantão policial, porque tem inclusive sonora aí, Joyce, se você puder pegar pra gente, por favor, do GCM Elvécio. Ontem o GCM Elvécio estava fazendo patrulhamento pela região do... Qual foi? Antônio Simonetti? Acho que foi Antônio Simonetti. Quando ele acabou flagrando um caso de tráfico de drogas, típico de tráfico de drogas. E aí o caso foi trazido aqui para o plantão policial. Aqui no plantão policial, a família foi avisada que o rapaz estava preso. E aí a irmã dele veio aqui. E começou uma confusão, mas começou uma brigaiada aqui na porta do plantão policial, Ivan. Entre guarda civil municipal, familiar, o cara, aí policial civil se envolveu. O Luizão estava no meio. Doutor Luiz Guilherme teve que chegar para apartar a briga. E foi uma confusão, foi uma quizumba danada. Aqui na porta do plantão policial. E no meio dessa confusão toda, sabe o que aconteceu? A irmã do acusado chamou o guarda municipal de macaco. E aí ela acabou presa em flagrante por racismo. O irmão preso por tráfico de drogas e ela presa por racismo. O irmão surtou, Ivan. Bateu biela literalmente aqui no plantão policial. Ele batia com a cabeça na parede, ele se jogava de joelho no chão, se jogava de cabeça no chão. Eu não vi, mas quem viu disse que se fosse qualquer pessoa estaria com o joelho quebrado, o traumatismo craniano, com a cabeça rachada, porque a coisa foi feia e ele teve um ciricutico feio aqui. Inclusive foi necessária a intervenção do SAMU para imobilizar esse cidadão e levá-lo até a humanitária. Aí levaram para a humanitária, chegando na humanitária, aí os médicos, né, colocaram o menino para dormir. E aí o menino se acalmou. Depois, quando ele acordou, ele já estava mais tranquilo. E ele foi ouvido e foi autuado em flagrante por tráfico de drogas. Eu conversei ontem pela manhã, aqui no plantão policial, com o GCM Elvécio, que foi o condutor dessa ocorrência e também vítima do caso de racismo. Essa ofensa desferida por uma mulher de 22 anos, irmã do acusado de tráfico de drogas. Vamos ouvir o que o Vesso falou para mim ontem, aqui na porta do plantão policial, por favor, Ivan.
3: Manhã do domingo, plantão policial. Nós estamos com o GCM Elvécio para falar a respeito de duas situações em uma ocorrência só. Primeiro, tráfico de drogas. Vocês pegaram um rapaz traficando drogas, é isso? Conta para a gente,
4: Vesso, tudo bem? Bom dia. Bom dia. Ele estava praticando a mercância de entorpecentes, né, que se chama tráfico de droga, pela rua Elza Rotter Maese. É o interessante que nós descemos a rua e vimos três indivíduos. E esse indivíduo qual estamos apresentando, ele parou enquanto os outros continuavam e ele parou em frente a uma residência, tentando... Foi o fato que nos chamou a atenção. Paramos próximo a essa residência, ele estava ao portão. Quando nós descemos, ele entrou correndo na residência. Eu hesitei um pouquinho porque eu achei que ele ia correr, subir no muro e tentar fugir, né? Eu pensei no fato da gente ter que fazer um cerco. Porém, ele entrou na residência. Quando ele entrou na residência, eu de pronto fui atrás, que o GCM Mariano já tinha ido atrás dele. Quando cheguei lá, o GCM Mariano estava com ele dentro do banheiro e os dois estavam meio que no entrave. Acho que ele tentou fazer força para poder conseguir fugir, né? Eu já cheguei, nós conseguimos contê-lo, né? Foi algemado e já de pronto, quando nós já estávamos puxando ele para fora, eu vi um volume no bolso dele, o Mariano pegou e encontrou alguns entorpecentes. Quando nós íamos saindo com ele do GCM Mariano, ele abaixou no portão e pegou mais um pacote que ele havia jogado, segundo o GCM Mariano. Eu não vi essa parte, mas o GCM Mariano, quando correu atrás dele, viu ele jogando. De praxe, fizemos uma busca pelo local, não achamos, e nos conduzimos até o plantão, o pronto-socorro da Santa Casa, para fazer o corpo de delito, que é protocolo.
3: Protocolar. E aí vocês vieram para o segundo distrito policial e estavam apresentando uma ocorrência de tráfico de drogas.
4: Sim. Na Santa Casa ele tentou criar uma situação, mas não houve resultados.
3: Sim.
4: Mas foi tranquilo. Passamos com ele, trouxemos para cá. O problema foi aqui.
3: Aí vocês chegaram aqui no segundo distrito. Sim. Familiares foram avisados certamente.
4: Sim, nós mesmos que avisamos ele que ia ser trago para cá.
3: E aí o que aconteceu
4: aqui? O que aconteceu aqui é o seguinte. Quando nós começamos a fazer a apresentação de ocorrência, chegou a mãe e uma irmã. Geralmente a gente não dificulta a aproximação da família, porque família é família, né?
3: Sim.
4: A irmã foi pra lá e começou a criar um certo problema, né? E aí nós tentamos tirar ela de perto dele, né? E acho que ele se irritou com o fato, pegou o banco, queria jogar o banco em nós, ele tentou me dar um golpe no rosto, porém não houve resultado. E nisso eu já tirei ela. Ela criou resistência muito forte mesmo. Eu puxei ela, nisso o GCM Mariano puxou ela também. E eu consegui, tentei conter ele, porque nele desequilibrar, ele caiu. Eu tentei seguir com ele, calma, calma, calma. Enquanto o GCM Mariano estava lá, ela tentou vir por cima e para cima de mim, pelas costas. O GCM Mariano conseguiu contê-la. Ele conteve ela, teve que usar meios necessários.
3: Sim.
4: Né? E o momento em que ele conseguiu colocar ela gemada e ela também atentou contra ele, tentou dar um golpe no rosto dele, até criou uma certa marca, e nas mãos arranhando ele, tentando morder. Nisso ela começou a proferir ofensas. Ela já havia me chamado de preto, me chamou de macaco, e ela falou com o GCM Mariano, é por isso que não pode dar farda para preto. Né? Já tinha me chamado de macaco. Porém, o GCM Mariano foi e decretou ela, falando que ela estava presa.
3: Por racismo, né? Por injúria racial.
4: Foi um problemão, porque usou de força, resistência, ele também tentou me dar pesada na cara.
3: Essa situação foi testemunhada.
4: Sim, aqui foi preciso pedir apoio, porque nós não estávamos conseguindo conter. Até mesmo a escrivã, né, presenciou todos os fatos. Foi preciso pedir apoio, várias viaturas vieram, né, no intuito de apoiar. Somente depois disso que nós conseguimos contê-lo.
3: Resultado, então, ele preso por tráfico de drogas, quanto de drogas você tem que encontrar com ele?
4: Nós achamos com ele no bolso dele, tinha 9 cocaínas, um crack e uma maconha, e depois nós achamos mais cocaína e mais crack e maconha também.
3: Então ele preso por tráfico de drogas, lembrando que o local é um local conhecido pelo tráfico de drogas, e ela presa por racismo.
4: Por racismo, vai responder, vai prestar contas à justiça pelo crime de racismo e injúria racial.
3: É a primeira vez que você passa por isso?
4: Não é a primeira vez, né? Porém, tranquilo, né? Porque o problema do racismo... O problema
3: pessoas,
4: de racismo, né? É de quem porta, que expressa o seu preconceito, né?
3: Sim.
4: Racismo, preconceito, é o problema da pessoa. Não é o problema de quem, às vezes, foi... A pessoa tentou ofender, porque ela que vai responder por isso, né? Então, por exemplo, ela foi vítima, vai ser vítima do próprio racismo dela.
3: Do próprio preconceito.
4: Tem próprio preconceito. Não soube se conter, não soube usar direito, dos direitos dela, vai responder judicialmente por isso.
2: Eu acho que o Elvésio foi muito feliz quando ele disse que ela foi vítima do próprio preconceito dela, né? O racista, quando ele é racista, quando ele tem esse tipo de comportamento e expressa isso em palavras ou em atos, ele está sendo vítima do próprio preconceito. Porque agora é ela que vai responder. Agora é ela que vai ter que explicar. Foi ela que cometeu um crime. E é um crime idiota, digamos assim, né? Então, o racismo, o racista é vítima do próprio preconceito. Agora, ela que pague perante a justiça aquilo que ela deve, pelo ato que ela cometeu, e que o irmão dela também seja detido e seja punido de acordo com o ato que ele teve no caso do tráfico de drogas. Tem a foto da droga aí? A última foto que eu te mandei, Joyce, é a foto da quantidade de droga, e não é uma quantidade tão grande de droga assim, né? A gente percebe que não tem tanta droga para que essas pessoas tenham esse tipo de atitude. Caracteriza do tráfico de drogas, só que se ela tivesse ficado quieta, ela talvez tivesse visto o irmão ser preso, talvez ser solto hoje, e aí a vida ia seguir. Agora, diante do preconceito dela, Ivan, ela vai ter que responder pelos atos dela. É nojento achar que alguém tem o direito de julgar alguém ou uma outra pessoa pela cor da pele, pela religião, pela orientação sexual, por escolha de time de futebol. Somos todos iguais, somos todos da mesma raça, e é lamentável que esse tipo de coisa continue acontecendo. A Prefeitura Municipal manifestou repúdio em decorrência desse episódio que aconteceu com o Guarda Civil Municipal. Em nota, a Prefeitura repudia veementemente o crime de racismo praticado contra o Guarda Civil Municipal Elvésio. Atos de discriminação racial atentam contra a dignidade humana, violam os princípios constitucionais da igualdade e do respeito e configuram um crime previsto na legislação brasileira. A administração municipal reforma que não compactua em nenhuma hipótese com condutas dessa natureza, seja no âmbito institucional ou fora dele. A Guarda Civil Municipal pauta sua atuação pelos valores de respeito, legalidade e da defesa dos direitos fundamentais. Seus integrantes merecem exercer suas funções com segurança, dignidade e reconhecimento. Além do secretário de Segurança Anderson Pereira, o prefeito Murilo Félix também manifestou repúdio a essa lamentável situação ocorrida ontem nas dependências do plantão policial.
0: Pois é, no meio de toda essa quizumba, como você bem falou aí, né? No meio de toda essa quizumba, ainda uma injúria racial, com tanta testemunha, plantão policial, com tanta autoridade da área de segurança pública junto, ela vendo, assistindo tudo isso, não vai escapar de uma condenação a mocinha aí, né? A mocinha vai levar a sua pena devida, né? Espero que bem devida. Agora, é curioso...
2: A gente citou aqui, recentemente, dois casos de racismo, né? Que as pessoas foram condenadas. Uma, aquela empresária lá naquele bar, naquele restaurante lá na Martim Lutero, no ano passado, quando ela atentou contra uma garçonete e contra um cantor, a quem ela atribuiu o fato dele ser homossexual. Não é homossexual, mas ela atribuiu esse fato a ele. Um outro caso que aconteceu num pesqueiro da cidade entre uma cozinheira e um churrasqueiro. E eu conversei com a Evelyn Teodoro, que é presidente do Comissinha, a respeito dessa situação, e ela disse que a pena é pequenininha, mas que a gente precisa começar a mostrar que as pessoas racistas estão sendo julgadas e condenadas. Sim. De uma forma didática. Sim. Essas pessoas entendam que não dá definitivamente para julgar a pessoa, principalmente pela cor da pele, né?
0: Não, a justiça tem... A pena pode ser pequena, pode ser reduzida, pode ser insuficiente e tal, mas a justiça tem condenado. A gente tem visto aí inúmeros casos que não passam batidos pela justiça, não. A justiça tem condenado mesmo, não tem dado mole para os caras, não. E essa moça certamente vai receber o dela, né? O devido, o merecido, né? E aquilo, evidentemente, que a lei estabelece. Dentro daquilo que a lei estabelece, né? Tudo bem. Mas o que eu queria chamar a atenção é o seguinte. Tem uma parcela, tem essa coisa do racismo, que é nojenta, e infelizmente aqui no Brasil, né, o pessoal diz que aqui não tem o caramba, tem muito. Mas enfim, tem isso. Agora, tem uma parte dos brasileiros, Gomide, e você já deve ter visto, você visto pessoalmente inúmeras situações assim. Tem uma parte do povo brasileiro que, de repente, de uns tempos para cá, resolveu fazer coisa errada e não aceitar qualquer tipo de advertência ou punição, né? O cara faz coisa errada e se revolta porque está sendo ou questionado, ou advertido, ou punido pelo erro que comete, né? E aí vai desde infração de trânsito, desde coisinhas menores até situações como essa aí de tráfico de drogas, né? O cara sabe que está fazendo coisa errada, né? Sabe que está fazendo coisa errada, sabe que essa coisa errada pode render uma punição, está fazendo do mesmo jeito, e quando é apanhado, quando é levado para responder por aquilo que fez, se acha no direito de se revoltar. Eu não sei porque, se é porque essas pessoas veem aquilo que acontece em Brasília, né? Todas aquelas coisas que acontecem em Brasília, que terminam em pizza, né? E o cara acha que por isso também pode, né? Ah, vamos todo mundo, vamos bagunçar, já está bagunçado mesmo, vamos bagunçar um pouquinho mais. É, não é bem assim, né? Não é bem assim.
2: É complicado, né?
0: Tá fazendo coisa errada? Pô, aceita, né, meu?
2: É.
0: Não é? Você tá fazendo coisa errada, sabe que tá fazendo coisa errada. Foi pego fazendo coisa errada. Como é que é que o malandro fala? Perdi.
2: Perdeu. Né?
0: Perdi. Perdeu. Perdi, uai. Tô fazendo coisa errada, sabendo que vai dar, pode dar zica, perdi.
2: Ô Ivan, acabou de me chegar uma informação aqui. Da situação envolvendo uma capivara.
0: Epa.
2: Na Marginal Tatu.
0: Epa.
2: Via Eduardo Luca. Oh, meu Deus do céu, como é que chama? Ah, via Marginal. Engenheiro Antônio Eugênio Lucato. Isso. Tem uma capivara morta no meio da pista, na pista sentido centro. Para quem sai da Ponte Preta e está indo sentido centro, tem uma capivara na pista da esquerda morta. Ela provavelmente foi atropelada durante a noite. Esse tipo de animal tem hábitos noturnos, né? E foi colocado um cone para tentar sinalizar. Então, por favor, se qualquer motorista for passar pelo local, tome cuidado. Tem uma capivara morta no meio da pista, um pouco para frente da base da Guarda Civil Municipal, entre a Ponte Preta, na Marginal Tatu, indo sentido centro. Então, fico alerta aos motoristas que também vão passar por esse local. Certo? Muito bem. Ó, você falou aí de pessoa que faz as coisas erradas e não assume.
0: É.
2: Ô, Joyce Azevedo, faz favor, coloca as imagens aí da droga apreendidas ontem com um rapaz no Profilurb. Faz favor, é a droga que está no capô da viatura da Polícia Militar. A Polícia Militar prendeu. Essa mesmo. Obrigado, Joyce.
0: O quê?
2: A Polícia Militar apreendeu ontem, Ivan, essa quantidade de droga aí. Com um rapaz no Profilurb. Segundo, duas pessoas acabaram sendo presas, um maior e um de menor. Um adolescente acabou sendo preso também por tráfico de drogas. O menor estava na atividade do tráfico de drogas, parado ali num ponto conhecido como pela venda, né? E distribuindo e fazendo a venda de drogas a pessoas que estavam passando por aquele local. A polícia passou, percebeu a presença dele, sabe que ali tem uma intensa venda de drogas e fez a abordagem. Com ele, Ivan, foi encontrado uma certa quantia de drogas e ele acabou confessando e, segundo a Polícia Militar, apontou uma residência aonde as drogas que ele vendia eram preparadas. E a polícia foi até então essa residência, onde um outro rapaz acabou sendo preso, aí sim esse maior de idade, preparando o entorpecente em pleno domingo de manhã. Ele disse que recebia uma diária de R$300 para fazer a distribuição, o preparo e a distribuição dessa droga. Os policiais militares acabaram encontrando na parte externa uma bacia com entorpecentes. Na cozinha foram encontrados 2 tijolos de maconha, uma porção grande de crack, 39 porções de crack prontas para venda e 2 balanças de precisão. Atrás da geladeira, os policiais localizaram uma sacola contendo munições de diversos calibres e os envolvidos acabaram recebendo voz de prisão. No total, deixa eu ver se eu consigo aqui, 1,418 kg de cocaína, distribuído em 1.560 flaconetes, todos eles prontos para venda já, 2,85 kg de maconha, 220 porções prontas e as outras em formas de tijolos, 75 gramas de crack, sendo 39 porções prontas para venda e uma porção grande, R$ 220,00 em dinheiro, diversas embalagens plásticas, 3 balanças de precisão, 2 aparelhos celulares, 27 munições de calibre 38, 9mm e uma munição de calibre 5.56. Todo esse material foi apreendido, apresentado aqui ao Dr. Luiz Guilherme Salles Barbosa, que prendeu os dois, autuou em flagrante o maior e o menor foi apreendido, ambos por, no caso do menor, ato infracional de tráfico de drogas. Mais um trabalho da Polícia Militar, de novo, no Profilurb, que dia sim e outro também tem caso de tráfico de drogas registrados no plantão policial. Nesse caso aí, Ivan, e aí eu estava aqui no plantão policial, eu vi. Família dos meninos chegaram toda revoltada aqui, viu? As duas famílias chegando, dizendo que os policiais tinham forjado os meninos, que os policiais tinham agredido os meninos, estavam todas nervosas, pediram para que eu fizesse... Ó, você faz a matéria direita aí, hein? Ó, faz a reportagem direitinho aí, hein? Então tá bom. Então, atendendo a pedidos, estou fazendo a matéria direitinho. Essas duas pessoas foram presas em flagrante por tráfico de drogas e essa quantidade toda de entorpecentes apreendidos pela Polícia Militar. E aí a confirmação feita pelo Dr. Luiz Guilherme Salles Barbosa, autoridade policial, no domingo aqui em Limeira, Ivan.
0: Então, rapaz, eu não sei como é que é o esquema do tráfico de drogas aqui em Limeira, como é que funciona, como é que é essa organização. Eu não sei como é que esse negócio funciona, não. Quem que é o patrão, quem que deixa de ser. Não sei como funciona, mas eu não tô desconfiado que esse molequinho aí tá enrolado com os caras, viu?
2: Ah, não, tá, certamente, né? Tem gente que vende pra sustentar o vício, tem gente que vende pra ganhar uma grana.
0: Não, mas né? Normalmente... Essa quantidade, esse prejuízo aí, rapaz, isso é um baita de um prejuízo. Normalmente...

0: Então, cada mula 30, 26 o dinheiro vai para o traficante, 4 o dinheiro fica para ele. Esse é o pagamento que ele recebe para fazer o tráfico, a venda de entorpecentes. Normalmente é isso que acontece. E normalmente, quando a pessoa é presa e perde o entorpecente, olha como é que estão bonzinhos. Os traficantes não cobram a droga. Quando a pessoa perde a droga e é presa. Quando a pessoa perde a droga e não é presa, aí ela tem que pagar. Mas quando a pessoa perde a droga e é presa, aí os traficantes que têm consciência social, como diria no filme Tropa de Elite, né?
1: Muito.
0: Eles deixam os meninos... Eles abraçam o prejuízo porque acredita que o prejuízo maior é a perda da liberdade por parte das pessoas que foram presas.
1: Eu não sei, eu repito para você, eu não sei. Não sei como é que funciona. Só sei que a Polícia Militar causou um prejuízo mais ou menos aí para para uma turminha aí, isso, né? E foi o moleque que entregou a casa, né?
0: Você podia, foi.
1: Você o moleque e falou, é ali, ó. Aí pronto, né? Acho que vão cobrar o moleque.
0: É. Bom, também é azar o dele, né? Azar o dele. Cada um com seus problemas. Bom, falamos então do acidente, falamos do caso de injúria e falamos do tráfico de drogas. Muito bem. Agora a gente vai falar, Ivan, a respeito de dois casos que aconteceram em Cordeirópolis. Esse não tem imagem, que o registro foi feito no sábado aqui no plantão policial, 5h30 da tarde de anteontem, no sábado. Um homem de 48 anos foi preso em flagrante por embriaguez ao volante. Lá em Cordeirópolis, viu? É, lá em Cordeirópolis também tem embriaguez ao volante. Acontece que a Guarda Civil Municipal foi alertada por motoristas e usuários da pistinha da rodovia Constante Peruche que um homem em completo estado de embriaguez estava transitando em zigue-zague pela rodovia em sentido Cordeirópolis. Eles foram até ali na região e encontraram o carro que constava na denúncia parado em cima do viaduto que liga a região central. Tem um viaduto, aí tem ali, você sobe para Santinha, ou você vai à esquerda, você vai para Santa Gertrudes, ou para a direita, você vai lá pro bairro do Cascalho. Nesse complexo viário Geraldo Killer, que é o nome desse complexo ao lado da prefeitura, o carro foi encontrado com um camarada no banco do carona e um outro homem, desconhecido, tentando empurrar o carro para liberar a via. E o cara que estava no carona, que foi apontado pelas testemunhas como o condutor do carro, estava peidando de bêbado. Ele foi trazido aqui para o plantão policial e aqui ele aceitou fazer o teste do bafômetro. Sabe quanto deu, Ivan?
1: Conta aí.
0: Imagina, 1.33.
1: Tava calibrado, hein?
0: Tava calibrado.
1: Rapaz do céu.
0: Tava calibrado, hein?
1: Tomou todas e mais algumas.
0: Mais algumas, exatamente.
1: Depois que acabou, passou no bar ainda.
0: É. Lembrando que até 0.32 é infração de trânsito. A partir de 0.33 é crime de trânsito. Ele tava com 1.33 miligramas de álcool por litro de ar alveolar. Bom, ele foi preso em flagrante, viu, Ivan? Foi autuado em flagrante, embora ele não tenha causado acidente nenhum, ele causou um transtorno, colocou a vida de diversas pessoas em risco e acabou sendo preso em flagrante pelo doutor Igor Juan Batista de Araújo, que foi o delegado plantonista do sábado. Foi arbitrado uma fiança de R$ 3.242, mas essa fiança não foi apresentada. E ele foi encarcerado. Deve ter saído da audiência de custódia de ontem, certamente. Mas, de novo, didaticamente, ele acabou sendo preso e... Será que esse vai pensar duas vezes antes de beber, Ivan?
1: Eu não sei, não. Eu acho que... Bom, pelo menos não é novidade, né? Porque tem uma história aqui, certa vez, um ex-deputado aqui de Limeira, aliás, um ex-deputado bastante influente, um homem bastante influente aqui na cidade, tinha muita influência política, né? Um dia domingo de manhã, hein? Veja bem, domingo de manhã, acionaram a polícia. Ô, polícia, tem um carro parado aqui do lado do Pradão, no meio da rua. O carro tá parado lá no meio da rua, lá no Pradão. Aquele tempo não tinha viaduto ainda. Aí a polícia foi lá. Chegou lá, o ex-deputado estava

0: um cão dormindo ao volante. No meio da rua.
1: O carro parado, né?
0: Carro parado. Oh. E o ex-deputado roncando. Aí acordaram o ex-deputado, tava com um bafo de onça, que eu vou te falar.
1: Dormiu. Se acendesse um forfe, explodia.
0: Nossa, dormiu, simplesmente dormiu. De tão que tava tão que dormiu ali no meio da rua.
1: Nanô.
0: Homem influente da política aqui.
1: É. Ah, mas homens influentes também bebem, né?
0: É, ué.
1: É, claro.
0: Também fazem besteira, né?
1: Claro.
0: Também fazem, né?
1: Claro.
0: Oi, portanto, Ivan. Não é novidade, né?
1: Não é novidade. Oi, Ivan.
0: Oi.
1: Vou contar. Teve uma fofoca que acabou o registro de boletim de ocorrência aqui em Limeira no sábado também, sabe?
0: É.
1: Aconteceu lá em Cordeiro City.
0: É.
1: Aconteceu lá em Cordeiro City. Teve um cidadão de 33 anos que foi trazido aqui pro plantão policial. Ele não foi preso porque a história não tá redonda, sabe? Mas ele teria ameaçado o marido da prima da esposa dele.
0: Como é que é?
1: Deu pra entender, né?
0: O marido da prima?
1: Marido da prima da esposa dele.
0: A prima da esposa, nossa. Isso. Família grande, né?
1: Marido da prima da esposa dele.
0: Uhum.
1: Ah, foi lá na casa dele, ameaçou, levou faca e ameaçou cortar a língua do cara. Porque o cara espalhou por aí que ele tá tendo um caso extraconjugal com alguém.
0: É.
1: Aí a cuíca roncou. Aí o cara foi lá revoltado, querendo cortar a língua do cara, falando que ia pegar o cara, que ia matar o cara. A guarda se... Aí o cara se escondeu, o suposto fofoqueiro, se escondeu embaixo da cama pro cara não pegar ele. Aí a guarda civil municipal foi lá e falou: ô, sai debaixo da cama! Né? Enfim, foi todo mundo trazido aqui pro plantão policial, mas como as versões estavam conflitantes, o doutor Igor falou: tá bom, todo mundo vai pra casa, cada um pra sua casa de preferência. E aí eu vou fazer aqui ameaça e vias de fato e vai todo mundo pra casa. 15 pra meia-noite do sábado pro domingo. O cara ficou bravo porque ele chegou na casa e a mulher falou: ops, que negócio é esse? Contaram pra mim aí que você tá tendo um lesco-lesco, aquela coisa toda, tá? Aí eu falei: quem foi que contou? Aí falaram
0: e a mulher pegou.
1: Foi ele que contou, pegou a faca e foi pra
0: olha
1: casa.
0: Olha só. Esse negócio de família.
1: Aí armou a confusão.
0: Esse negócio de família é interessante, né, rapaz? Família é um negócio interessante, né? Família é tudo de bom, né?
1: É
0: tudo de bom, família, né? Mas de repente, rapaz, pode virar dos avessos o negócio, hein?
1: Pois é. Bom, enfim. O caso foi registrado como vias de fato, tá todo mundo em casa, cada um na sua casa, né?
0: É.
1: Agora, esse camarada aí que se resolveu fazer fofoca...
0: Como é que é? Como é que é a prima da... A prima da mulher do cara? Como é que é o ramo familiar? Árvore ginecológica, hein? Como é que é? Como é que é a árvore ginecológica?
1: Desculpa. O cara que... Foi ameaçado. É marido da prima da esposa do ameaçador.
0: Eita, nós.
1: Que confusão.
0: Família. Tem até música, né? Tem uma música. Família.
1: Essa família é muito unida.
0: Família é um negócio.
1: Também motorizada.
0: Família é um negócio legal, viu, rapaz?
1: É legal.
0: Nossa, quando dá encrenca, então.
1: Mas teve também em Limeira, viva?
0: Teve, né?
1: Ocorrência policial, mas não foi fofoca de família, não. Essa não foi fofoca de família. Essa foi uma prisão feita por policiais militares por receptação e adulteração de sinal identificador de veículo, tá? Isso aconteceu ontem, 4h20 da tarde, no residencial Graminha. Foi apreendida uma moto Honda XRE Saara 300 cilindradas. Produto de furto, tá? E uma chave Micha também. Os policiais disseram aqui no plantão policial que estavam fazendo patrulhamento quando observaram um rapaz perto de uma Honda XRE Saara 300 cilindradas. Ao notar a presença da viatura, o homem demonstrou nervosismo e saiu correndo de perto na moto, né? Tentou sair na moto, ligando. Tentou ligar a moto para fugir, mas ele foi abordado. Antes de conseguir ligar a moto, a viatura chegou e abordou esse cidadão. Nada de ilícito foi encontrado com ele. Só que em consulta ao placamento que estava presa à moto, os policiais constataram que a placa pertence a um outro veículo. Aí eles viram que a ignição também estava danificada, com uma chave Michelin enfiada nela, típica de veículo produto de furto, né? Bom, foi feita a consulta no chassi e foi identificado que a motocicleta original, que a placa original da motocicleta, constava no registro um furto em 2 de dezembro do ano passado. Esse homem disse que havia adquirido o veículo há cerca de 2 meses e sabia que o veículo era produto de crime. Bom, ele recebeu voz de prisão em flagrante, foi trazido aqui ao plantão policial e acabou sendo preso em flagrante por receptação e por adulterar o sinal identificador de veículo, no caso a placa, e ele permaneceu à disposição da justiça. Esse homem preso por receptação, ele tem 20... Deixa eu ver aqui. Ah, ele não tem a idade informada aqui. A Polícia Militar não informou a idade dele no registro que ela disponibilizou para a imprensa. E aí, a gente tem também um outro caso de tráfico de drogas atendido pela Polícia Militar. É esse aqui. Espera aí um pouquinho, que tem um monte de coisa aqui. Ah, não, é o mesmo caso? É o mesmo. Não, tem outro caso aqui. Pera aí, Ivan, que eu fiz uma confusão. Aqui, ó, tá aqui. Ah, falei pra você que tinha outro caso, eu tô ficando doido. Rua Professor Arlindo Silvestre, lá no Jardim Gustavo Piscinini, ontem às 6h30 da tarde. Equipe de Força Tática da Polícia Militar encontrou 80 epinófilos de cocaína e R$20 em dinheiro com um cidadão que estava traficando drogas. A Polícia Militar disse que recebeu uma informação de que um homem alto, magro, pardo, estava em frente a um bar na Rua Arlindo Silvestre fazendo a venda de entorpecentes. Com ele foi encontrado certas porções nos canos de águas pluviais das residências, foram encontradas outras porções, enfim, ele acabou sendo preso em flagrante por tráfico de drogas, trabalho da equipe de Força Tática da Polícia Militar. Então teve casos de tráfico de drogas, brigas, racismo, acidente de trânsito com vítima que acabou falecendo. Um resumo do que foi o plantão policial nesse final de semana aqui em Limeira. Viva!
0: Pois é, como você falou, né? O plantão policial daqueles, hein? Um final de semana daqueles, né? Cheio de coisas, de todo jeito, de toda sorte.
1: É, lembrando que a gente está naquela fase que a gente está com dificuldade de achar boletim de ocorrência aqui, né? De ter acesso aos boletins de ocorrência. Lembrando que durante o dia a gente apura com mais calma e qualquer notícia mais grave que aconteceu durante o final de semana, a gente volta a tocar no assunto amanhã. Certo?
0: Sim, pois, senhor.
1: Sim, deixa senhor. Eu cumprimentar. É apenas uma situação protocolar, mas é importante a gente registrar. Na quinta-feira foi publicado no Diário Oficial e ontem foi oficializada a promoção dos então majores Neymar e Porcídio ao posto de tenente-coronel. Então, desde ontem, Major Neymar se tornou tenente-coronel e o Major Porcídio se tornou tenente-coronel. Isso é importante porque o Major Neymar estava interino no comando do batalhão da Polícia Militar. E dizem que ele, a partir da promoção para tenente-coronel, ele pode efetivamente assumir o comando do batalhão. Ele vai saber isso exatamente hoje, numa reunião que eles têm em Piracicaba com o Coronel Sabino, que é o comandante do CPI 9, que é a hierarquia acima do batalhão da Polícia Militar. Mas provavelmente o Major Neymar, por antiguidade, fique em Limeira. O Major Neymar, o Tenente Coronel Neymar agora, né? Fique em Limeira e o Tenente Coronel Porcídio vá para alguma outra unidade vinculada ao CPI 9. A gente lembra que comando de batalhão cabe à graduação de tenente-coronel e cada batalhão pode ter um tenente coronel. Como tem dois lotados em Limeira, um vai ter que sair, provavelmente esse é o major Porcídio. Além deles, outras quatro pessoas, quatro militares também foram promovidos durante o final de semana, mas esses dois são mais importantes. E o tenente-coronel Neymar, agora com essa promoção, deve assumir de forma definitiva, então, o comando do 36º. Ele que era comandante, mas era comandante interino, porque o posto de major, o comando não cabe ao posto de major. Agora, com ele tenente-coronel, ele pode assumir de forma definitiva. Parabéns a esses dois militares, Neymar de Pirassununga, Porcídio Limeirense da Gema, Limeirense de nascimento, e que chegam ao penúltimo estágio da carreira militar. O próximo estágio é um estágio político, mas não impossível de se chegar, que é a carreira de coronel full. Aí eles podem comandar, inclusive, regiões como é o coronel Sabino hoje. Então, parabéns a esses dois policiais, principalmente ao Porcídio, que é nosso aqui, que é de Limeira, e ao Neymar também. A gente deseja boa sorte nessa nova fase, nesse comando agora definitivo do 36º Batalhão de Polícia Militar, que cuida de 9 cidades aqui da região.
0: E, se eu não me engano, foi o major Neymar quem comandou nesse final de semana, ainda falando desse final de semana, quem comandou uma operação em 3 cidades aqui da região, Limeira, inclusive, Limeira, Leme, mais uma outra cidade aqui da região, foram acho que 3 cidades da região, que tiveram aí foi feita uma operação da Polícia Militar, essa coisa de você chegar nas quebradas e mão pra cabeça.
1: Arrepiar.
0: Mão pra cabeça, documento, aquela coisa toda. Se eu não me engano, foi ele que comandou uma operação dessa no fim de semana aqui em Limeira. Tem gente que não gosta, tem gente que... Eu entendo essa coisa, eu sou capaz de entender, né? Tem gente que não gosta e tal, mas eu acho que é uma coisa que é preciso. Esse tipo de operação precisa fazer. Precisa fazer. Ninguém gosta de tomar enquadro, né? Ninguém gosta de tomar enquadro, mas esse negócio de mão pra cabeça, perna aberta, mão pra cabeça, olha pra parede, perna aberta. Ninguém gosta de tomar um enquadro desse. É desagradável? É. Mas eu acho que pelo momento que nós estamos vivendo, precisa fazer esse tipo de coisa, né? A gente tem que fazer um sacrifício. De repente, de repente eu tô no bairro, eu tô na quebrada, lá naquele barzinho da quebrada lá, de repente chegam os homens, mão pra cabeça, tal e coisa. Vai fazer o quê, né, meu?
1: Desagradável, mas necessário.
0: É desagradável, né? Mas eu acho que pelo momento que nós estamos vivendo, é preciso fazer, né?
1: E lembrando que a abordagem é a forma de contato que a Polícia Militar tem com as pessoas.
0: É.
1: E se para localizar bandidos tem que ter contato com as pessoas, e graças a Deus hoje nós somos a maioria, pessoas de bem é a maioria, ou as pessoas de bem são a maioria... Para abordar um bandido, vai ter que abordar pessoas de bens.
0: Não, eu falo que é desagradável. Eu tomei um monte de enquadro na minha vida. Eu tomei um monte de enquadrada dessas daí, no meu tempo de molecão em São Paulo. A gente gostava de ir lá nas quebradas. O barato nosso era fim de semana, vamos lá, vamos numa quebrada lá, não sei aonde, sim, vamos na quebrada lá. Vai ter um baile, vai ter um show de rock na Vila Inhoconé. Vamos na Vila Inhoconé, sabe como é que eram essas coisas? Molecada, né, meu? Você queria curtir a vida, né? Eu saía fim de semana, saía à noite, ia pra lá, ia pra cá. Tomei um monte de enquadro da polícia. Mão pra cabeça, olhando pra parede, perna aberta, pá, pá, pá. Aí que tá. Tem policial, quando bem orientado, não tem problema. Tem policial que trata você com educação. Quantas vezes o cara, documento, tal. Obrigado, boa noite, devolve o documento, obrigado. Bom, tá tudo certinho, obrigado, boa noite, tal. Cara com educação. Tem cara que é grosseiro, né, meu? Tem uns tira que, pra dar um pescoção não demora nada, né? É aí que fica desagradável. Mas quando é bem feito, quando é legal assim, o enquadro é de boa, né? Faz aquele enquadro de boa, com educação, obrigado, boa noite, tal. Vai pra casa, né? Vai pra casa e boa noite pra você, tal. Quando é bem... O enquadro É legal, né? Bem feito, é de boa. Não tem problema nenhum. Documento tá aqui, quer documento tá aqui, né? Mão pra cabeça, tá? Vai bater revista, você bate revista pra ver se não tá armado. Eu tomei um monte disso, um monte. E, em alguns foi desagradável, né? Em alguns foi desagradável. Mas na maioria das vezes o cara é educado. Então, tem, a gente, quantas vezes. Policial muito educado. Não estou falando só educado, não. Policial muito educado. Chega, boa noite, por favor. Seu documento, tal, tá aqui de volta, muito obrigado, boa noite. Tá. Policial muito educado. Aí, cara, é de boa. Aí é de boa. Dura quando você pega um cara meio casca grossa. Toma uns pescoção. Meio de mal na vida, né? Toma uns pescoção, sabe como é que é? Aí é chato, né, meu?
1: É. Bom, um abraço aqui pro Marquinhos Pérez, tá falando que encontrou o GMJão ontem. Lá no evento Lagoa Nova Rural, ontem teve Parada Sertaneja e Cleiton Eduardo, olha que dupla, cantando ontem lá na festa, na casa. Oh, meu Deus do céu,
0: festão, festa lá da... Tava boa a festa lá, hein?
1: Tava, Cleiton Eduardo e Parada Sertaneja, você imagina?
0: Gemijan.
1: Só gente de peso, hein?
0: Gemijan prestigiando. Literalmente.
1: E quem apareceu por lá foi o Gemijan.
0: É, ué.
1: Que mandou um abraço pra gente, viu, Ivan?
0: Gemijan prestigiando lá, rapaz. Festa tava boa.
1: Não, ele
0: Gemijan só vai na boa. Você sabe como é que é Gemijan, né? Só vai na boa.
1: Ele manda. Claro. Eu tenho mais um recado para dar aqui. Ah, tá, lembrei. Teve uma situação hoje na rua de Júlio Bagnato. Aonde é, eu não sei. É, mas na rua Júlio Bagnato. Ah, Ouro Branco, tá aqui. É, teve um estabelecimento comercial tipo Chai. Com muita gente ali. A viatura da guarda passou e jogaram uma garrafa contra a viatura. E aí você imagina o que fizeram, né? Foi até o secretário de segurança pro local, viva? O que ele foi fazer lá, não me pergunta, porque eu não sei o que ele vai fazer. É. Né? Nem porte de arma ele tem. Mas enfim, o secretário de segurança foi no local, teve tiro de elastômero, droga apreendida, menor no local, bebendo.
0: Aí, tá vendo?
1: Zumba que zumba também hoje lá no Ouro Branco.
0: Tá vendo?
1: Informação da Guarda Civil Municipal aí que foi recebida agarrafada ontem, essa madrugada, em um chai do Jardim Ouro Branco, Ivan.
0: 7:11, Gomide.
1: Daqui a pouco eu volto, eu vou lá pra Marginal pra ver esse negócio da capivara.
0: É.
1: E vamos já acionar os meios necessários aí, se é que eles já não foram acionados pra verificar essa situação da capivara. E mais tarde eu volto com outras informações, certo? Posso tomar meu café agora?
0: É, pode tomar sim. É porque tem uma empresa que é responsável por isso, por essa recolha de animais, né? Se eu não me engano, é a empresa da coleta de lixo que tem um departamento para isso. A Tecipar,
1: ela tem um braço, né? Ela tem um braço que recolhe animais mortos. É, eu não sei se nessa situação poderia, até para desobstruir a via, alguém puxar a capivara para fora. Da via, a capivara tá morta, não vai fazer mais nada. Mas também aí...
0: Era o ideal, né, que fizessem
1: talvez
0: isso.
1: Talvez na marginal seja pedir um pouquinho demais, né, Ivan?
0: Não ir lá botar um cone e largar lá, né? O ideal era que fosse isso, né? Mas
1: talvez,
0: enfim...
1: Se fosse lá e puxasse a capivara pra fora do leito carroçável, né? Eu vou lá agora, eu vou correr pra lá agora pra ver... Vou correr não, vou de carro, né? Eu vou pra lá agora pra ver exatamente o que tá acontecendo e a gente volta com informações do local lá. Certo, seu Ivan?
0: Sim, senhor. Certo ou não tá, mas a gente conta tudo aqui.
1: Uma boa semana pro senhor, viu?
0: Pro senhor também. 7:13 agora, 7:12. O Vera Lúcia André passou aqui pelo YouTube, deixou um bom dia pra gente. Doutora Silvana Machado, Maria de Jesus nos abençoando nessa segunda-feira. Roderjan Ferraz também nos abençoando. O Ivo Cardoso passou por aqui, deixou um bom dia. Márcia Lima, a Shirley Aparecida Claudino também está nos abençoando por aqui. Rosemary também mandando um bom dia pra gente. Romildo Batista, Paulo Gachê, feliz da vida com o Galo da Vila. Rapaz, o Galo da Vila está fazendo uma campanha no Campeonato Paulista Sub-23. Segunda divisão, é o melhor time do campeonato, ganhou todas, disputou 6 partidas, ganhou as 6, nem empatar não empatou, campanha bonita, tomara que continue assim, né, Paulo? Quem mais que tá aqui? Sônia Santos, também nos abençoando aqui nesta segunda-feira, a Gisele também, da mesma forma, nos abençoando, José Sampaio, mandou um bom dia para a simpática Joyce, o Flávio Romero, o Luiz Quesada, o Benedito de Jesus também está aqui nos abençoando. Muito obrigado, Benedito. Nair, gente, o Faco lá da Tapio, bom dia, Nair. Quem mais? Ney Camargo. Ney Camargo tá aqui também falando bom dia pra gente. Juliana Carossi, sempre presente. Melzinha Martins, bom dia, Melzinha. O Benedito Dagoni, também nos abençoando aqui. João Couto. O João Couto, vamos assistir o Dark Horse nos cinemas. É mesmo? Você está com vontade, João? O Paulo Gachê, não ao feminicídio e ao racismo, sim. Valdirene Magalhães mandou bom dia, Gabriel II mandou bom dia pra gente, Milton Ascencio também mandou bom dia, Cícera nos abençoando aqui, Maria Helena mandando bom dia pra gente, Luciana Souza, lá de Minas Gerais, hein? De Minas Gerais, a Luciana Souza. Manuel Soares também nos abençoando, bom dia Ivan, Gomídia, todos os seguidores, Oliveira Júnior, Lucinópolis, São Paulo, aí sim. Um abraço pro povo de Lucinópolis. Romildo Batista, como é que essas mudanças de patentes dos militares é porque eles estão prestes a aposentar para melhor salário? É, tem toda uma... Carreira militar é diferente, né, cara? Diferente da carreira... você ter uma vida profissional civil é uma coisa, né? Você tem mais liberdade para cá e para lá, para deixar um emprego, sair de uma profissão e ir para outra, né? Uma atividade e ir para outra. Carreira militar é aquilo, né, velho? É aquela reta. Você pega aqui na reta e vai na reta aí, né? O Fernando Neves... Fernando Neves, rapaz. Apareceu aí, Fernando? Um grande abraço, um bom dia para você. Luciana Souza, Mauro Ragazzo, Juliana Carossi, mandando um bom dia aqui para todos. E o Fernando Neves está dizendo o quê? Eu estive todo esse tempo no Estreito de Hormuz. É mesmo? Por isso você estava preso lá? Você estava preso no Estreito de Hormuz? Né? Sei. Cuidado com o tal de Trump, hein? É, o Trump a gente não sabe o que pode acontecer. Nunca sabe. O Santa Bárbara do Oeste, quem é que está mandando? Marcelo, lá de Santa Bárbara do Oeste, está mandando um bom dia para a gente. Bom dia, Santa Bárbara do Oeste. Bom dia, Marcelo. Denise Reato, bom dia, Denise. Ricardo Canela, de Iracemápolis. Bom dia, Iracemápolis. Bom dia, Ricardo. A Eleni, lá do Parque Novo Mundo. Bom dia, Eleni. Posso mandar uma mensagem de áudio para o ar, Joyce? Me permita mandar uma mensagem de áudio pro ar, carinhosa.
2: Bom dia, Ivan.
0: Bom dia.
2: Ótima segunda-feira para você.
0: Para você também.
2: Deus abençoe.
0: Para toda a família.
2: Deus venha trabalhar em todas as áreas da sua vida. Dê um abraço para Joyce e pro Gomes.
0: Tá dado.
2: Estou aqui ouvindo o seu programa.
0: Dona Sebastiana, seu Antônio Pereira, a família unida, nos prestigiando, nos apoiando lá. Um bom dia, dona Sebastiana. A Aparecida Tótolo, do Ragazzo. Muito bom dia para você, Aparecida. Ana Regina Stein, lá do bairro dos Frades. Bom dia. Otair Lebrão, homem que comenta tudo. Tudo que tem aqui. Posso mandar outra mensagem de áudio para o ar, Jorge?
3: Bom dia,
0: irmão.
3: Bom dia. Pelo jeito, sua previsão está errada, hein? Pelo jeito, vai chover já.
0: Como é que é? Vai chover? Já, será? Bom dia, quem? Rosiane Jardim do Lago, Benedito Dragoni do Jardim São Paulo, Renê Golfinê da Vila Rocha, o João Leonardo, lá de Americana, está dizendo aqui que cinto de segurança salvam vidas. Lembra quando o cinto de segurança se tornou obrigatório? Lembra disso? De repente, o CONTRAN, né, Departamento Nacional de Trânsito, sei lá, resolveu obrigar as pessoas, obrigar os veículos, né, as montadoras a produzir veículos com cintos de segurança de 3 pontos e tal, e era obrigado a se usar cinto de segurança sob pena de multa. Quem não tivesse usando segurança seria multado. Quanto de gente que foi multado porque as pessoas não queriam usar cinto de segurança. E o negócio, você estudar o comportamento humano é uma coisa interessante, né? É surpreendente o comportamento humano, né? Houve uma reação a essa decisão do CONTRAN, ou o Departamento Nacional de Trânsito, o órgão de trânsito que regulamentava isso, estabeleceu, olha, vai ter que usar cinto de segurança, sim, por uma questão de segurança, né, para tentar diminuir o número de mortos e feridos no trânsito brasileiro. Então nós vamos estabelecer a obrigatoriedade do uso do cinto de segurança. sob pena de multa, multa de tanto, e ponta a carteira, isso aqui. Mas foi uma brigaiada, rapaz, um monte de gente contra. Ah, mas onde já se viu? Qual a minha liberdade? Eu quero ter a liberdade de andar no meu carro sem usar cinto de segurança. É, comportamento humano é um negócio interessante da gente analisar, viu? O Saulo Vieira, lá do centro, mandou um bom dia pra lá. Sandro Marques, o Sandro dos computadores, mandando um bom dia pra gente também. Viu, Xará? Ivan Voit, o homem da inteligência artificial. Bom dia, Xará. Cássio Manuel, da Praia Azul de Americana. Silvio Benedito, lá do... Silvio é do bairro dos... Como é que é? Bairro dos Frades. O Silvio reparou na cara, você vê, os nossos ouvintes e espectadores, eles ficam observando a gente, né? Uhum. O Silvio reparou aqui na cara do Gomito. Ele disse que o Gomito tá com a cara redonda. Tá? Hein? Diz que tá parecendo aquela bolacha Traquinas. Olha, bom, Traquinas ele é, né? Traquinas ele é. Cícera Campos, bom dia, lá de Januária, Minas Gerais. Milton, bom dia, Milton. João Gonçalves mandando um bom dia pra gente. Eni Ensinas, bom dia pra todo mundo que manda uma mensagem pra gente aqui. A doutora Silvana, lá da Vista Alegre, nos abençoando aqui também, abençoando nossa semana. Sebastião Borlina também, mandando uma semana abençoada pra nós. O José Rosário da Navec, bom dia. Puxar a capivara, no verdadeiro sentido da palavra. Puxar a capivara é isso mesmo. Nesse caso, literalmente, né, José? Priscila Bertalha, aqui é a Priscila Pires, lá do Pinhal. Bom dia, Priscila. Para a família Pires toda aí, um bom dia. Para todo o Pinhal, um bom dia. José Geraldo, bom dia, José Geraldo. Está em Lindóia, junto com a esposa Ana Maria. Ah, você vê como é que é o negócio? Eles comemoraram aniversário de casamento ontem foi aniversário de casamento deles. O Zé Geraldo com a dona Ana Maria fizeram 40 anos de casado e foram para Águas de Lindóia.
4: Ó, que beleza.
0: Eu não vou. Segunda lua de mel, eu acho que teve mais do que. A segunda já faz tempo. Isso deve ser a quinta, sexta lua de mel, mais ou menos, né? Um bom passeio para vocês aí, um bom retorno para Limeira. Parabéns mais uma vez. Né? Parabéns mais uma vez, né, Joyce? Ih, rapaz, é ele. Que será que ele está fazendo? Qual será a trama do dia de hoje? Vamos ouvir? Posso mandar pro ar?
4: Pode sim.
5: Fala aí, meu amigo Canhota.
0: Fala, Jefferson.
5: Bom dia a todos aí. Bom dia, Gomito. Bom dia a Joyce. Ivan.
0: Oi.
5: Cadê o Mário Frias, Ivan? Fujão.
0: Mário Frias.
5: Um abraço, Ivan. Fica com Deus aí.
0: Opa! É o negócio do Banco Master, né, gente? O negócio do Banco Master... Ih, rapaz, mas o negócio do Banco Master... O negócio do Banco Master, meu caro Jefferson Carossi. Agora o Ministério Público está querendo saber... Porque o Banco Master está envolvido na privatização da Sabesp. Olha só o negócio. Está envolvido na privatização da Sabesp. E nós sabemos que a Sabesp foi vendida aqui... No governo Tarcísio, ela foi privatizada daquele jeito, né? As ações da Sabesp valiam, vamos dizer assim, eu não vou lembrar dos números exatos, mas vamos dizer que seja mais ou menos isso. As ações da Sabesp valiam R$80, venderam por R$47, né? Então, e o Banco Master está no meio da história. É... Rapaz, se resolverem investigar... Vai ser difícil investigarem esse Banco Master direitinho, porque tem muito político envolvido, né? Muito político da grossa, né? De coturno grosso. Tem muito político da grossa envolvido nessa história, né? Mas se resolverem investigar esse negócio do Banco Master de verdade mesmo, vai sair coelho da cartola. Aliás, Gilmar Mendes deu uma declaração esse fim de semana interessante. Gilmar Mendes, ministro do STF, deu uma declaração interessante. Numa entrevista, foram perguntar para ele sobre um Banco Master. Ele falou assim, o problema do Banco Master... O Gilmar Mendes, ele pode ser aquela... Ele tem aquela cara de mocorongo? Não tem uma cara de mocorongo? Parece que ele está com um ovo na boca, né? Não parece? Quando ele fala... Parece que ele está com um ovo dentro da boca. Tem uma cara de mocorongo, mas tem umas tiradas boas ele. Ele tem umas tiradas legais. Ele falou assim, o problema do Banco Master, a boca dele, o problema do Banco Master não está aqui no STF, não. Está lá na Faria Lima. problema do Manco Massa está lá na Faria Lima. É, seu Gilmar Mendes, ele dá umas tacadas boas de vez em quando. 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É hora da gente fazer um intervalozinho rápido, viu, gente? É um pé lá, outro cá, a gente volta já.

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0: 7:31, 7:31 na manhã desta segunda, hoje é uma segunda-feira, dia 25 de maio do ano de 2026. Vamos voltar para as ruas de Limeira com o repórter Carlos Gomide. É a história, da capivara, Carlos Gomide?
1: Exatamente, seu Ivan. Tô aqui na via Engenheiro Antônio Eugênio Lucato. Você percebe aí, os carros estão se aproximando, estão indo sentido centro. E se a gente virar? Olha ela aqui.
0: Ai. Olha, tá a capivara aí.
1: Ela está na pista de direita. Já foi feita essa sinalização por parte do pessoal da Secretaria de Mobilidade Urbana. Ela morreu provavelmente onde ela está mesmo, bem no cantinho da pista da direita aqui. Mas os motoristas têm que desviar. A meia faixa da direita liberada para o fluxo de veículos, mas é importante que as pessoas que passem por aqui tomem cuidado. Já depois, logo depois dessa curva, lá na frente Ponte Preta, tem essa primeira curva aqui, já vai encontrar a bichinha morta aqui, e lá na frente é a sede da Secretaria de Segurança Pública. Então assim que você sair da Ponte Preta, da rotatória da Ponte Preta e pegar a marginal sentido centro, por favor, tome cuidado, porque a capivara está morta aqui. Evidentemente a gente não vai mostrar de perto, mas ela está morta, está sangrando bastante, inclusive sangrou bastante. Ela provavelmente foi atropelada mesmo. Lembrando que capivara tem hábito noturno, ela sai para caçar durante o dia, e ela devia, ou provavelmente ela vivia, no Ribeirão Tatu. E aí durante a noite ou madrugada ela acabou sendo atropelada nesse ponto. Motoristas aqui estão até que estão comportados nesse sentido, viu, Ivan? Estão passando devagarzinho, logo lá na frente tem um radar. Então o pessoal tem se comportado, mas é sempre importante manter o cuidado redobrado por conta da presença dessa capivara. Tem alguns cones, sinalização, mas é importante que as pessoas tenham cuidado, principalmente para não danificar o veículo, né? Já que a capivara, infelizmente, já morreu, Ivan.
0: Pois é, e aí eu recebo uma informação aqui, é aquela coisa dos serviços públicos aqui de Limeira, né, que estão deixando a desejar, muito a desejar, de uns tempos a esta parte. A informação que eu recebo é de que o Departamento de Recolha de Animais Mortos da Secretaria de Obras não atende o telefone.
1: Ah, mas também aí você quer saber demais. Que 7 horas da manhã eles estejam trabalhando, né, Sérgio?
0: Uai.
1: Depois das 8:30, talvez alguém
0: atenda o telefone. Departamento de Recolha de Animais Mortos, uma cidade com tanta capivara, não tem plantão?
1: Quer que eu responda ou...
0: Não responde.
1: Já
0: não.
1: Já fica subentendido.
0: Não responde, não. Eu nem sabia que tinha esse departamento, sim.
1: Eu também não sabia.
0: Eu achava que era... Porque quando morre um cachorrinho, você tem um cachorrinho em casa, seu cachorrinho morre, o que você faz com ele? Tem gente que vai procurar um lugar para enterrar, né?
1: Sim.
0: E tem gente que liga lá na Antecipar, não é isso? Antecipar, né?
1: É.
0: Antecipar vai buscar. Antecipar recolhe. Ela que é responsável. No caso de cachorrinho aí, capivara. Eu achava também que era antecipar, mas parece que é Departamento de Recolha de Animais Mortos. Diz que não atende o telefone.
1: Eu não vejo diferença nenhuma, né?
0: É.
1: Entre recolher um cachorro e recolher uma capivara, mas...
0: Bom, o certo é que o telefone não atende. Não tem ninguém para atender o telefone.
1: Então, exatamente.
0: Enquanto isso, os cones estão aí.
1: Muito obrigado. E a gente pede cuidado aos motoristas.
0: Muito obrigado.
1: Valeu.
0: Esse é o repórter Carlos Gomide, que trouxe mais essa informação para a gente. Dá uma olhadinha no noticiário. Noticiário de alguns dos principais veículos de comunicação na manhã dessa segunda-feira. O que é que o pessoal está falando, Joyce? Vamos ver aqui. Vamos começar aqui pela Joyce vai colocar no ar aí. A capa da edição impressa. A capa da edição impressa do jornal O Globo, lá do Rio de Janeiro. A Joyce colocou no ar. Vamos ver aqui. Olha, o Globo traz, um assunto aqui como assunto principal, a principal manchete da capa da edição impressa do Globo hoje. É, afastamentos ligados à saúde mental crescem e desafiam empresas. Eu venho falando desse assunto aqui, quando começou essa discussão aí do 6x1, da escala 6x1, que virou tema de eleição agora, a escala 6x1, né? Essa discussão toda lá em Brasília. É péssimo que esse assunto é um assunto muito importante para ser discutido numa época, num período pré-eleitoral como esse. É muito ruim que esse assunto esteja sendo debatido pelo nosso Congresso, que já é uma porcaria, que não vale nada, né? É capaz de aprontar alguma grandíssima porcaria em cima de um assunto sério. É muito importante que a discussão seja séria em torno desse assunto por causa disso aqui. O problema não é a escala 6x1, o problema são as doenças mentais provocadas pelo trabalho. E o Globo está abordando isso. Olha aqui, licença por males como ansiedade e burnout sobem 16% e custam R$1 bilhão, um bilhão com B, ao INSS. Esse é o custo do afastamento das pessoas por doença mental, provocadas, né, por trabalho em desacordo com normas, com regras, etc. e tal. Então, mais importante do que discutir escala 6x1 seria discutir por que tanta gente está ficando doente por causa do trabalho, né? Mas vamos esperar o que do nosso Congresso? PT e PL escalam disputa judicial com foco no Master em Inteligência Artificial. É a campanha política, né, gente? É, olha aqui, ó. Planalto e Mota avançam em acordo para texto da PEC 6x1. Vai sair uma porcaria, você pode apostar nisso. Nessa discussão da 6x1, nesse congresso porcaria que tem lá, vai sair porcaria. Indecisos criticam Flávio por relação com Daniel Vorcaro e medidas eleitoreiras do governo. O Globo fez o quê? Uma enquete aqui, alguma coisa assim, né? Tá ouvindo indecisos. E o que mais? El Niño tem projeção recorde e acende alerta. Essa foto aqui é uma foto de uma mortandade de peixes incrível aqui. Pesquisadores alertam que o El Niño deste ano pode ser um dos mais fortes já registrados, com condições mais úmidas em algumas partes das Américas, ao mesmo tempo em que aumenta o risco de seca em outras regiões do planeta. É, tem previsões aí catastróficas para esse El Niño, mas a gente ainda deve esperar um pouquinho para ver como é que vai ficar. E tem uma foto aqui embaixo do jornal O Globo, que é de um acidente que aconteceu nesse final de semana. Um acidente de ônibus com carreta mata 8 em Minas. Vejam você, olha só, esses acidentes nas estradas, né? Que é uma tragédia atrás da outra nas estradas brasileiras. Do Globo a gente vai para, qual é o jornal que a Joyce vai colocar no ar aí? O Estado de São Paulo. O Estado de São Paulo diz aqui na sua principal manchete que a revolução na internet por satélite para celular põe o país na rota de investimentos. O que mais? Eleitor independente quer a renovação. Ele, resultado da pesquisa, né? Uma leitura das pesquisas eleitorais que estão sendo feitas praticamente toda semana no país, né? Pesquisas qualitativas apontam obstáculos de Lula, Flávio, Bolsonaro e demais pré-candidatos para crescer fora de suas bases mais fiéis e conquistar eleitor que não se definiu. Aí o Estadão diz aqui: eleitor independente quer renovação, moderação e honestidade. Bom, eu acho que renovação e moderação até dá pra gente conseguir em algum candidato, porém honestidade vai ser difícil, viu, gente? Honestidade, assim, aquela honestidade, né, casta, né, sabe como é que é? Não dá, né, para esperar uma coisa dessa na política, né, gente? Evidentemente que analisando honestidade como um todo, não apenas essa questão, porque tem gente que acha que corrupção é só desvio de verba, não, corrupção é, existe a corrupção moral também, né? Bom, falta a Folha de São Paulo para a gente dar uma olhada. Já vimos aí o Globo e o Estadão. A Folha de São Paulo diz que assembleias nos estados incham seus quadros de comissionados. O número de funcionários sem concurso por deputado supera a média da Câmara em 14 legislativos. Em Goiás, são 143 para 1, gente. Lá em Goiás, 143 comissionados para 1 efetivo. É um absurdo isso, né? O que é isso? Esse negócio de comissionado é uma bandalheira aqui nesse país, hein? Aqui em Limeira, o governo passado encheu o Prada de comissionados, Ministério Público em cima, Tribunal de Contas do Estado em cima, aí ação na Justiça, a Justiça obrigou a reduzir os comissionados, entra Murilo Félix, reduz comissionados, porque a Justiça mandou, obrigou a reduzir, reduziu, cortou um monte de comissionados, bateu no peito, olha, cortei um monte de comissionados, já inchou tudo de novo. Já inchou tudo de novo. Aqui em Limeira, falando aqui de Limeira. A Folha está falando das assembleias legislativas. É, entidades sugerem mulheres negras para vaga no STF, diz aqui a Folha de São Paulo. Folha de São Paulo traz uma foto aqui da virada cultural. Aconteceu nesse final de semana lá na capital paulista a virada cultural. A virada cultural é um evento que acontece em São Paulo. Já há muitos anos, eu acho que faz uns 20 anos que acontece a virada cultural. A virada cultural foi um evento cultural promovido pelos governos, né? Da Prefeitura de São Paulo e do Governo do Estado de São Paulo. Foi um dos eventos mais exitosos, né? Que deu certo pra caramba. E ela se expandiu, ela começou lá na capital paulista, aí o Governo do Estado também passou a realizar a virada cultural. Começou com a Prefeitura de São Paulo, o Governo do Estado passou a realizar a virada cultural. O Governo do Estado levou a virada cultural, que antes era realizada só na capital, trouxe aqui para o interior. Né? Limeira teve virada cultural. Olha, eu vou lembrar, nós tivemos aqui uma vez grandes artistas que vieram aqui para Limeira na virada cultural, shows gratuitos, né? Nós estamos falando de shows gratuitos. Virada cultural é isso, levar cultura para o povo gratuitamente. E nós tivemos aqui Alcione veio para Limeira numa virada cultural. E o, se eu não me engano, Zé Cabaleiro, que é outro músico popular brasileiro muito conceituado. Zé Cabaleiro, eu pelo menos gosto do Zé Cabaleiro, né? Então nós tivemos aqui pelo menos dois shows, assim, né? Espetáculos musicais muito bons aqui em Limeira na virada cultural. Virada cultural acabou, morreu em Limeira. Não tem mais. A última acho que foi 2018. Não tem mais. Por que que não tem mais, hein? Limeira já é o túmulo do carnaval. É o túmulo do samba. Agora virou o túmulo da virada cultural também. Que coisa, Limeira, né? Como é que eles conseguem acabar? Já viu como eles conseguem acabar com Limeira? Negócio impressionante, né? Teve virada cultural aqui em 2015, 2016, 2017, 2018. Eu acho que 2018, se a minha memória não me trai, 2018 foi o último ano da virada cultural em Limeira. De lá pra cá, neca de Pitibiribas. Por que? Não me perguntem. Mas aqui acho que eles não gostam de cultura, né? Tem impressão, hein, Joyce?
2: Sim.
0: Que eles não gostam muito de cultura aqui, não.
2: Por um bom tempo se dizia também que Limeira é a cidade do nada para fazer.
0: É. Pois é. O Maurício Cunha, o Joyce, ele revela aqui que ele encontrou com o Gomide numa quermesse e que o Gomide perguntou a ele o que é que ele estava fazendo na quermesse. Você sabe que agora eu fiquei curioso? O que será que o Maurício Cunha estava fazendo na quermesse? Você tem ideia?
2: Eu não sei, porque eu continuo sem ir numa quermesse.
0: Eu também não faço a menor ideia o que o Maurício Cunha foi fazer na quermesse, né? O amigo perguntou para ele, agora fiquei curioso, viu, Maurício? E a Natalícia está dizendo aqui que hoje, aqui no YouTube, que hoje é o aniversário da irmã dela, Marli Rosa de Souza. Ô, Marli, parabéns, muitas felicidades, muitos anos de vida com saúde e paz para você e uma pitadinha de prosperidade. Não é isso? Parabéns para a Marli, aniversariante do dia. Joyce, vamos colocar o comentário do Ricardo Galzerano no ar? Uhum. Vamos lá, então.
3: Em 2009 ou 2010, eu não me lembro bem da data, 2009 ou 2010, foi lançado um filme Lula, O Filho do Brasil. Uma biografia romanceada, né? Idealizada do presidente brasileiro na época e atual presidente, Luiz Inácio Lula da Silva. Na época, o filme foi financiado, e está em todos os documentos, todos os jornais, todos os sites, foi financiado por Odebrecht, que hoje mudou de nome, pela OAS, pela Camargo Correia, pela JBS, entre outros. Todas essas empresas que eu citei, que investiram no filme sobre a vida do Lula, que por sinal é um filme bem fraquinho, não fez muito sucesso, toda essa gente estava envolvida no Petrolão, ganhando muito dinheiro de uma forma ilícita nas obras da Petrobras. Foram denunciados e condenados pela Lava Jato, mas depois lentamente descondenados pelo Supremo. E não deu nada a repercussão negativa desses financiamentos, desses apoios culturais dessas grandes empresas ao filme do Lula. Agora que estão fazendo um filme sobre a vida do Bolsonaro, estão procurando pelo em ovo. Quem financiou? O deputado que levou dinheiro, prestou dinheiro para o filme, a produtora é brasileira ou internacional, não pode, a tal de Ancine, que é um órgão governamental, ameaça proibir a exibição do filme no Brasil, tudo isso por causa de um filme que é do Bolsonaro. A diferença de tratamento dos nossos órgãos superiores e da nossa grande imprensa domesticada, dá para ver bem aí a diferença, né? Este é o Brasil parcial que a grande parte da população rejeita. Por isso que este governo está com a popularidade baixa também, porque há um descompasso entre o que um

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7:53, 7:53, mandar um abraço, um bom dia para o meu amigo e colega Oliveira Júnior. Grande abraço, Oliveira. Grandes bate-papos, né? Grandes trocas de ideia. Um abraço para você, Oliveira. Também quero falar o seguinte, mais uma informação aqui sobre a capivara. A capivara, pelo jeito, vai ficar um bom tempo lá na estendida na pista, né? Vai ficar um bom tempo. Segundo as últimas informações, só lá por volta de uma hora que o pessoal vai buscar a capivara. Serviços públicos de Limeira. Sabe como é que é o serviço público de Limeira? Desse jeito aí. Tem um cara aqui em Limeira que nesse fim de semana, eu gostaria muito de saber qual foi a reação dele. Eu não sei se ele pode ter ficado com uma baita de uma raiva e ele pode ter ficado feliz. Eu não sei qual foi a reação dele. Estou tentando imaginar. Mas ele acertou 5 números da Mega Sena desse sábado. A Mega Sena desse sábado pagou um prêmio especial. A Caixa Econômica Federal fez um sorteio especial dos 30, comemorando os 30 anos da Mega

0: Senna e deu 320 milhões, até mais, deu mais de 330, alguma, quase 340 milhões o prêmio da Mega Sena. E dois apostadores, um do Rio de Janeiro e o outro, se não me engano, de Fortaleza, dois apostadores, um lá de Fortaleza foi um bolão, várias pessoas. No Rio de Janeiro foi uma pessoa só, que acertou e levou mais de 168 milhões de reais, tanto o bolão quanto o apostador do Rio de Janeiro. E aqui em Limeira, teve uma pessoa que foi fazer uma aposta na Loterias, Trevo Loterias 5, eu não sei onde fica a Trevo Loterias 5, aqui de Limeira. Mas é uma rede, né, de loterias aqui, de Limeira, essa Trevo. E o cara me acertou 5 números, errou por 1. Mas só, por isso que eu estou falando, não sei qual foi a reação dele. Eu não sei como é que ele está se sentindo hoje. Como será que ele está se sentindo hoje, Joyce? Com uma baita de uma raiva? Ou ele está se sentindo feliz? Porque com os 5 números que ele acertou, ele ganhou 13.890 reais mais 2 centavos. E agora, ele está com uma baita de uma raiva ou ele está feliz da vida?
1: Olha, eu ia dizer primeiro que eu ia estar com muita raiva, mas como ele ganhou, eu ia ficar contente. Falei, não, tá tudo bem.
0: E eu ia estar com raiva e feliz ao mesmo tempo.
1: Sim.
0: Ué, 13 mil ajuda, né? Pagar uns boletos, né? Ô, oh, mas caramba, eu podia ter...
1: Poxa, vida por um.
0: Nossa, por um número, né? Senhor. Acontece essas coisas, né? Jogo é jogo. O jogo é jogado e lambari é pescado. E meu avô já dizia, eu repito sempre isso. Seu José Flório, saudosa memória. Seu José Flório falava, Ivan, sorte é para quem tem, não é para quem quer. Vamos dar uma olhadinha na Série C, Joyce? Série C do Campeonato Brasileiro. A Internacional, né, está jogando a Série C do Campeonato Brasileiro. Nós tivemos uma rodada nesse final de semana. Aliás, ela continua por hoje, né? Olha lá, o Barra perdeu em casa. Olha que grande vitória do Guarani, hein? Ganhado o Barra lá por 2-0. É, não é fácil não, rapaz. O Barra tem um bom time, né? Um time muito equilibrado. E o Guarani conseguiu um bom resultado. Foi a Santa Catarina, Itajaí, e venceu o Barra por 2-0 lá na Arena Barra. O Maranhão e o Caxias empataram em 0-0. Maringá e Santa Cruz, 1-1. Olha, isso foi no sábado. Ontem... 16h30 no Limeirão, a Inter recebeu Itabaiana. Itabaiana é o penúltimo colocado, se não é o último, é o penúltimo colocado da Série C. E a Inter não saiu dos... Bom, o negócio é o seguinte, né? A gente já, com os resultados que a Inter já obteve na competição, essa foi a 7ª rodada, a gente chega a uma conclusão, né? Parece que a Inter montou um time só para não cair, né? Para não voltar para a Série D, né? Vamos ficar aqui na Série C mais um ano, depois a gente vê como é que fica, né? Parece que essa é a intenção da Inter, não é disputar título, não. É só permanecer na Série C. Bom, Brusque ganhou do Anápolis por 1-0. O Amazonas perdeu em casa para a Ferroviária por 2-1. Falei do resultado do Guarani, que foi muito bom. Esse resultado da Ferroviária também muito bom. Ganhou do Amazonas lá por 2-1. Confiança e Figueirense 0-0. E o Volta Redonda ganhou do Ipiranga por 2-1. Hoje tem Ituano e Botafogo da Paraíba. Hoje tem Paysandu e Floresta. Os dois jogos encerrando essa 7ª rodada da Série C. Como é que ficou a classificação, Joyce? Da Série C. Vamos ver depois esses jogos aí. Olha lá, o Brusque é o líder do campeonato com 17 pontos ganhos. O Guarani, com essa vitória sobre o Barra, foi para segundo lugar com 15. O Paysandu é o terceiro com 14. O Amazonas é o quarto com 13 pontos ganhos. O Ituano está ali, ó. Ituano que joga hoje, Ituano está ali. Na quinta colocação, pode subir para vice-liderança se vencer hoje o Ituano, né? A Inter é a 9ª colocada, com 12 pontos ganhos na frente da Ferroviária, né? E olha lá, Itabaiana, onde é que está? É o 19º colocado, é o penúltimo colocado. A Inter não ganhou do Itabaiana em casa, vai vendo, né? Enfim, essa é a classificação da Série C do Campeonato Brasileiro. Rapidinho, vamos dar uma olhada na rodada da Série A. Cadê a rodada da Série A aqui? Vamos ver como é que foi. Brasileirão. São Paulo e Botafogo, isso no sábado, né? São Paulo e Botafogo empataram em 1-1. O Vitória, olha a Vitória. Vitória vem fazendo boa campanha, hein? Vitória 2-0 no Inter. O Mirassol, grande resultado do Mirassol, 1-0 no Fluminense. O Mirassol não está bem no Campeonato Brasileiro, porque está disputando a Libertadores, né? Na Libertadores está bem, está liderando o seu grupo. E aqui, essa vitória sobre o Fluminense foi boa para o Mirassol. Mirassol 1, Fluminense 0. O Grêmio me ganha do Santos por 3-2. Santos estava ganhando o jogo por 2-0. Ah, Santos, só decepção, não, Santos. Estava ganhando o jogo por 2-0, cara. Perdeu de 3. Como é que pode, não? Como é que eu ganho? Eu não aguento mais. E o Flamengo? O Flamengo que tomou de 3 do Parmeira, meu. Nossa. Torcida do Palmeiras já estava pegando no pé do Abel, mandando ele embora. Hoje está todo mundo amando o Abel. Futebol é assim, né? Bom, ontem o Cruzeiro bateu a Chapecoense por 2-1. O Remo perdeu em casa para o Atlético do Paraná por 2-1. O Atlético do Paraná que está fazendo boa campanha também na Série A. Corinthians conseguiu uma vitória sobre o Atlético Mineiro por 1-0. O Vasco me perde em casa para o Bragantino por 3-0. O Bragantino fez uma campanha, quando foi? Acho que foi em 2024. Que o Bragantino fez uma belíssima campanha no Campeonato Brasileiro. Era Pedro Caixinha, que era o técnico do Bragantino. O Bragantino disputou o título, chegou a disputar o título do Campeonato Brasileiro. Depois o Pedro Caixinha foi para o Santos e não virou nada, né? Mas no Bragantino ele fez uma grande campanha, chegando a disputar o título do Campeonato Brasileiro daquele ano, acho que 2024. E agora o Bragantino voltou a jogar bola de novo, hein, rapaz? Ah, vamos ficar esperto com o Bragantino. Hoje tem Coritiba e Bahia, lá no Couto Pereira, para encerrar essa 17ª rodada do Campeonato Brasileiro desse ano de 2026. Falta pouco também, né? Daqui a pouco começa a Copa do Mundo, né? Esse negócio dos campeonatos nacionais aí. A gente vai ter que dar uma parada, vai ter que dar um tempo, porque vem aí Copa do Mundo. Nossa, 8 horas e 1 minuto. Já invadiu o horário da Robertinha. Gente, em nome da Joyce, em nome do Carlos Gomide, muito obrigado a todos pelo carinho da audiência. Uma boa segunda-feira e uma boa semana para todos nós, tá? A gente volta amanhã com mais uma edição do Bom Dia Melhor, trazendo informação, utilidade pública, prestação de serviços, análises, comentários e principalmente a participação sua, do nosso ouvinte aqui, participação popular. Grande abraço a todos, até lá e continue cravado aqui nos 82.9, que é para ficar de boa.

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2: Olá, muito bom dia. Começando mais uma semana e que ela seja abençoada. Vamos nesse pique, começando o nosso Manhã Melhor.

partir de agora, você participa, deixa o seu nome, dá aquele bom dia, me conta como foi o seu final de semana e a gente vai aproveitar, hein?

0: hoje, dia 25 de maio de 2026, hein? Que delícia, né? Uma manhã muito gostosa, abençoada. A gente começou o dia parecendo que ia dar sol. Agora não parece mais. Tá o lusgo-fusco. Marcelo diz que tá nuviado. Porque o Marcelo usa um outro termo, né, Joyce? Então é diferente, né? Mas eu costumo dizer que tá lusgo-fusco. Começando então mais uma semana, graças a Deus. Eu espero que o seu final de semana tenha sido gostoso e abençoado. Robertinha com vocês até as 10 horas da manhã, valendo hoje. A gente já vai começar com torta, tá? Hoje tem torta da Padaria Moreira, que delícia. Eles adoram quando eu sorteio torta. E é por isso que eu vou sortear hoje, tá? Então você vai participar, 34044000. Vou sortear a torta pra quem participar pelo WhatsApp. Vou sortear a torta pra quem participar pela nossa transmissão, pelo nosso canal do YouTube. Ou seja, são mais chances que você tem pra ganhar. Se eu fosse você, aproveitava. Quem é que não gosta de torta? Ah, e a torta é salgada, tá? A gente fala assim, Roberto, não é torta doce? Não. Torta salgada, muito gostosa, da Padaria Moreira. Então, bora participar com a Robertinha, vai. 34044000.
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0: 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Agora são 8 horas e 24 minutinhos.
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0: E você participando, 3404-4000. Quero aproveitar e mandar um grande abraço para nossa querida amiga, a Edilene. Oi, Edilene, um abraço para você, viu? Obrigada pelo teu carinho, pela participação. Tia Jane, tio Dito, a filha da Edilene também, o esposo, toda essa família maravilhosa, netinho também, toda essa família maravilhosa, acompanhando a Robertinha, a Rê do Boa Vista também, sempre com a gente. Rê, daqui a pouco o Marcelo tá pegando o seu pé, viu? A Zilda do Teixeira Marques também, obrigada, bom dia. Luzia Mamédios, bom dia, Roberta, tava uma delícia a torta da Padaria Moreira, muito obrigada. Olha que gostoso, e ela mandou uma foto muito boa. Que bom que você gostou, eu fico feliz também. E é isso, né? A gente sempre quer proporcionar as coisas boas. E o seu feedback é extremamente importante. Obrigada, viu? É, dona Sebastiana, seu Antônio Pereira, obrigada pelo carinho. A Edilene, que frio! Você sabe que de manhãzinha, bem cedinho, eu acordo bem cedo, viu? Eu costumo dizer que eu acordo com as galinhas, né? Então, não tava tão frio assim. Eu achei que agora tá mais geladinho também. É, Fátima do Amparo, sempre com a gente, obrigada. A Cris Ribeiro, beijo. A Ana Regina Stein, do bairro dos Frades. Enfim, quanta gente boa. Lembrando, valendo torta, que a Luzia acabou de falar que a torta é uma delícia. Então você participa. Finalzinho do programa tem sorteio. 3404-4000.
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0: Bom, o tempo melhorou em vista do que estava nesses últimos dias. Inclusive, eu acordei com a sensação que estava menos frio. Tá frio agora, mas não tá tão frio igual na semana passada. Choveu no final de semana, pelo menos no sábado aí foi um dia diferente, finalzinho da tarde, à noite e tudo mais. Tanto que eu fui passear e era um lugar aberto. E eu tomei uma chuva. Eu tomei uma chuva feliz. Eu tava num lugar que... Na verdade, eu seguia já esse lugar há algum tempo. E eles fizeram um evento em Americana. E aí eu fui no sábado, achei que não ia dar tanta gente ali, deu tanta gente, foi difícil até achar lugar. Mas eu fui preparada psicologicamente pra isso e eu estava com meu bom humor tranquila, tá? Eu não fiquei reclamando. A minha filha reclamou mais. Ela reclamou mais, mas ela queria também ir pra esse evento. E foi bem legal, foi gostoso. Aí depois a gente comeu, sentamos, achamos lugar, foi gostosinho. Aí depois a gente levantou, foi dar uma voltinha. Minha filha comprou umas coisinhas que ela queria lá. E aí começou a chover mesmo. Antes era só um chuvisquinho e tal. E nesse momento que eu tomei um pouco mais de chuva. Mas, ó, foi tranquilo, porque eu estava no lugar que eu gostaria de estar. Então, foi bem tranquilo. Mas, ó, já que a gente tá falando sobre o tempo melhora, né? Mas nova frente fria vem se aproximando. É isso mesmo. Depois de dias marcados pelo tempo fechado, instabilidade, a gente vai perceber que vai ter uma melhora, você pode ver, não tá chovendo, tem um friozinho, mas não está tão frio como nos últimos dias. O dia de ontem foi super tranquilo, você percebeu que domingo foi tranquilo, né? Mas uma nova frente fria já está se aproximando e a mudança de tempo deve acontecer aqui, para o estado de São Paulo por volta da quarta-feira. Então, na quarta-feira, a gente vai perceber uma mudança de tempo. Pessoal, por exemplo, como no Sul. O Sul já sente hoje. Santa Catarina vai chegar entre hoje à noite e amanhã, na terça-feira. Paraná também. E aí, o estado de São Paulo chega na quarta-feira. Pelo menos até o momento é isso. Pode mudar? Pode. Pode mudar porque, às vezes, ela se desloca, vai mais para a região do litoral, mas tudo indica que na quarta-feira, finalzinho da tarde, comecinho da noite, pode chegar uma frente fria, vai causar uma instabilidade aqui para o estado de São Paulo, a nossa região e tudo mais. Pode mudar? Pode. Pode ir para o litoral? Pode. Mas pelo menos por enquanto, a reta dela está sendo o nosso estado de São Paulo num todo, viu? Ah, mas tá tudo certo. Eu acho que tá até diferente do que a gente esperava, porque, olha, chuvas, nesse período de estiagem, outono, não era pra acontecer e tá acontecendo. A gente era pra estar com frio, mas um seco bem, né, bem melhor pra esse período, porque a gente sabe que nesse período é isso mesmo. Tem gente que gosta, porque tem gente que não gosta de chuva. Então, ah, mas eu prefiro, viu, Roberta? Frio, mas sem chover, eu prefiro, mas... Nesse ponto tá bem diferente e tudo indica que na quarta-feira iremos ter aí uma nova frente fria chegando. Não está dizendo se vem chuva. Em Santa Catarina tá dizendo que vai chover. Pra gente aqui é a chegada da frente fria. Pode vir acompanhado de chuva, mas isso a gente só vai ficar sabendo amanhã ou na própria quarta-feira se vai vir com chuvinha ou não. Agora são 8 horas e 29 minutinhos.

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0: Oito horas e 48 minutinhos, Melhor FM, a sua melhor companhia. Ai, que melhor companhia todo dia, né? A gente tem aqui uma melhor companhia todo dia. Tô com vocês a partir das 8 da manhã e você sempre também comigo, me ajudando, dando aquela força maravilhosa. Roseli de Jesus, do Lagoa Nova, bom dia. Tia Leda, obrigada pelo carinho, que Deus ilumine a sua vida. Dulce, do Nossa Senhora das Dores, bom dia. Elizabeth Galo, do Abílio Pedro, sempre com a gente. Oi, Elizabeth, um beijão grande. Quem mais? Maria de Lourdes, do Olga Verone. Ô, Maria de Lourdes, beijão pra você. Rosiane Rô, do Jardim do Lago. Benedita Francisco, da Vila Labaque. Obrigada pelo carinho também, pela participação. É, um beijo, viu? Ela tá mandando assim um bom dia do Palmeiras. muito 10. Obrigada, viu? Obrigada. Obrigada pelo carinho e também pela participação. Agora são 8 horas e 49 minutos. Lembrando, viu? Você que está participando com a Robertinha pelo 34044000 está concorrendo a uma torta deliciosa da Padaria Moreira. E daqui a pouquinho, às 9 da manhã, tem a nossa live, a nossa transmissão pelo nosso canal do YouTube, aonde você vai poder participar, dar risada, comentar e também, na hora que você deixa aquele bom dia especial, você já está concorrendo também a essa torta deliciosa da Padaria Moreira.

0: Você vai ser avisada e também você vai poder curtir, compartilhar e ajudar essa live a crescer cada vez mais. E não somente a live, mas o nosso canal do YouTube, que cada dia que eu vejo aqui, ó, sobe mais o número de inscritos. Isso é muito importante, o melhor de tudo, de forma orgânica, que é melhor, né? Tudo que é orgânico, tudo que é de verdade é bem melhor, né? Números que são de verdade são bem melhor, não é? Eu concordo com você, você concorda comigo, todo mundo concorda com todo mundo. 8 horas e 51 minutos, eu acho que ele concorda comigo também, né, Joyce? Ele já tá na linha, né? Diretamente da rua 25 de março, hoje esse homem tava difícil. E será que ele é assim todo dia? Será que é assim todo dia? A gente vai perguntar pra ele. Diretamente da rua 25 de março, ele que é o nosso amigo, o Marcelo da Relojoaria do Zezinho. Marcelo, bom dia!
1: Bom dia, Roberta Maese. Bom dia, Joyce. Tava difícil conectar na Joyce hoje, meu cara. Não tava tendo áudio, meu Zezinho.
0: Olha, Marcelo, eu fiquei sabendo que você que é o homem difícil aqui. Que aqui tava tudo certo, mas é você que é difícil. Você é um homem difícil, Marcelo? Ah.
1: Não, eu sou facinho.
0: Olha, Marcelo, como eu te conheço, eu já esperava você dar essa resposta, que você é facinho, viu?
1: Quem enganar um, eu não tenho muita malícia, não tô maldade, viu? Minha irmã que falou, você é um tonto mesmo. Você acredita nisso, você acredita naquilo.
0: Ah, então você é um homem... Você é um homem puro, além de facinho, é puro ainda?
1: Ah, eu vou também queimar minha língua, porque sou um homem puro, não, né? Tem meu defeito, né? Minhas coisas,
0: mas antes era, pelo menos.
1: É, não é assim, não é que você pensa que as coisas você deixa pra lá, que daqui a pouco já passa, já esquece, fica batendo muito ferro com ferro, Robertinho, é perigoso dar teto, não é, Robertinho?
0: Marcelo, sabe, eu não aprendo mesmo, não sei por que eu pergunto essas coisas pra você, né?
1: Mas, Robertinho, mas como é que tu passou o final de semana? Tudo em ordem, tudo em paz?
0: Tudo em ordem, Marcelo, tudo em paz. Graças a Deus, foi um fim de semana muito gostoso. E o seu, foi bonzinho também?
1: Foi bonzinho, viu? Foi pra sexta-feira de uma passadinha na festa do Frei. No sábado, fomos aí comer um... Deixa eu ver o que nós fomos comer. Só comer esfirra, Robertinho. Ai, que chique.
0: Oh, gostoso, delícia! Né? Eu também, sábado passei também, só que eu tava lá em Americana, lá, fui num evento que teve lá e também comi umas comidas que eu queria, foi gostoso, viu?
1: Ah lá, no domingo à tarde, de manhã, né, de manhã eu fui no treino, né, que o Marco tocou lá, teve a missa, quando o almoço foi na casa do sogro da sogra, tá lá em Cascalho, lá, um abração pra eles. À tarde já fui assistir o jogo do Leão, viu, Daiquinha?
0: Ô, oh, verdade, Marcelo?
1: Eu falei pra você, o Internacional aí tá com aquele lateral castrado que eu falei pra você aquele dia, viu?
0: Ô, Marcelo, mas ganhou ou perdeu? Tô tão por fora do jogo, ganhou ou perdeu?
1: Ah, empatou, velho, pelo amor de Deus, eu não sei. É, precisava fazer um benzimento aí nesse estádio aí, viu?
0: Calma, Ruda. Marcelo, acho que tem que mandar aquele jogador tomar banho com a Ruda e sal grosso, hein, o que você acha?
1: Eu acho que já devia colocar dentro do calção, dentro da cueca, um galho de arruda, viu, Roberto?
0: É, Marcelo, olha que cena mais louca, viu? Mas, enfim. Coloca também, se for pra desatar esses nó aí, ó. Pelo amor, viu?
1: Eu posso estar errado, viu? Você me desculpa se eu estar errado. Tava dando sono ontem. Mas, olha, a Internacional se chutou. Duas vezes no gol do time adversário, acho que foi muito, viu, Robertinha? Ah, você, viu? Só por Deus, um caminhão de anjo, viu? Senhor Jesus amado. Mas não perdeu, tá bom, empatou, tá dentro ainda. Vamos ver se o próximo jogo agora, a coisa muda, né? À noite, acabei ficando em casa novamente, hoje já acordei, estamos aqui para iniciar segunda-feira aqui na Graça de Deus, aqui mais uma semana... Aliás, né, Robertinha? É a última semana de maio, né, Robertinha?
0: É, Marcelo, mês de maio, daqui a pouquinho fica pra saudade, porque, ó, pra você ter uma ideia, na segunda-feira que vem, do mesmo jeito que começa mais uma semana, vai começar o mês de junho, né, Marcelo?
1: Começa a decidona pro final de ano, mês 6, hein, Robertinho? Você acredita?

0: acredita numa coisa dessa.
1: Eu acho que passou tão rápido, Marcelo. Tão rápido.
0: É, mas vamos lá. Segunda-feira está aí, agradecendo esse povo de Deus que eu sei que está te ouvindo, te assistindo. O pessoal, né, que me ouve na área rural, o pessoal que ouve a Melhor FM aí aqui no bairro da... da Boa Vista, no centro da cidade, nos quatro cantos da cidade aqui de Limeira, na cidade vizinha. A gente agradece todo esse pessoal aí, em especial aquele, todos os nomes que eu tenho aqui numa agendinha aqui, né? Pessoal da Vila Queiroz, Zé da Ida, eu sei que tá lá ligadinho. Ô, Zé! E, né, vamos conversar essa semana aqui, domingo, né? Tem passagem, viu? Vamos ver se, né, combina aí para domingo, né, dar uma volta. É, você sabe onde, né, vai domingo, Zé. É... Já prepara aí o cuecão de couro aí, que domingo nós vai, viu, Zé?
1: Prepara tudo, Zé.
0: Então, vou levar o China também, porque o China... Coitado do China, viu, velho? O China tá numa fase agora, que eu vou dizer pra você, viu? É duro quando o cara só joga bola sonhando, mas fazer o quê? Faz parte da vida, né? Eu falo pra todo mundo. 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
1: Ih, que loucura, hein?
0: 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Quase que nós não entra hoje, mas eu sei que a Joyce, falar você, ela foi mandando, até que um caiu, fiar a ficha, e mandou bala, viu, Bertinha?
1: Tá vendo, Marcelo? E é isso mesmo. E que bom, eu fico feliz, porque ela também ajudou, se dedicou, né, pra gente poder falar com você. Mas eu tenho certeza que a culpa é da pecinha que tá aí na rua 25 de março, viu, Marcelo?
0: Não, eu sei. Eu vou procurar me orientar aqui. Se o problema for na pecinha que tá pro lado de cá, eu falo isso muito pra muita gente, viu, Bertinha? só chega aqui, mas o que está acontecendo assim? O problema aqui é naquela pecinha que fica ali mexendo nele. Mas qual?
1: É você. Eita pecinha, viu?
0: Vai ter umas pecinhas que fica rolando, umas pecinhas que fica atrás de uns controles, atrás do, na frente de um celular, que o defeito é sempre o celular. Minha mulher que fala, Michael, o que aconteceu aqui? Agora travou tudo aqui. O celular tá com problema. Não, é aquela pecinha que fica mexendo no celular. Então você já viu, né, Roberto? Porque tem hora que a gente se entusiasma no celular. E a gente vai clicando os negócios lá, daqui a pouco já vem o sinalzinho. Tu, tu, tu, tu. Perigo, perigo, perigo, vai explodir, vai explodir. Aí a gente não sabe mais voltar, né, Roberto?
1: Não, a gente... É mesmo, viu?
0: Roberta Maese, a você, a família Melhor FM, um excelente dia, um excelente início de semana. Amanhã, se Deus quiser, a gente volta novamente, né? Fazer o link, falar um pouquinho mais da relojoaria do Zezinho. Eu vou ver essa semana para finalizar, né, Robertinha? Já vai aí marcando os ouvintes aí. Vamos para finalizar o mês de maio, vamos presentear esse povo de Deus que te assiste, que te ouve. Amanhã eu passo para você, tá bom, Roberta Maese?
1: Combinado, viu, Marcelo? Um grande abraço para você. Fica com Deus aí, viu?
0: Amém. Tchau, tchau.
1: Tchau, tchau.

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A partir de agora, com a transmissão também pelo nosso canal do YouTube. Então, se você gosta de me acompanhar pelo YouTube, aproveita, viu? Ó, dá um like e compartilha.

0: E a partir de agora você me acompanha também pelo YouTube, mas tem muita gente que vai ficar pelo radinho, pelo site, aplicativo, Alexa, do jeito que você quiser ouvir. Tem pessoal também que tem o Radiosnet, que é um outro aplicativo baixado, e aí também acompanha por lá. Qual a facilidade que você tem? Não importa, importa como você vai me acompanhar todo dia. Meu muito obrigada. O 34044000 tá liberado, onde você pode mandar aquele bom dia especial. Está concorrendo, presta atenção, está concorrendo a uma torta deliciosa da Padaria Moreira. E quem participa também da nossa transmissão, só mandar aquele bom dia, também está concorrendo. Olha, o Roderjan Ferraz já mandou o seu bom dia, né? Bom dia abençoado para todos vocês, Robertinho e Joyce, e a todos que acompanham o programa. Ótima semana abençoada para todos. Amém. A Edilene também já passando por aqui. Bom dia, minhas meninas lindas. Obrigada, viu? Obrigada pelo carinho de todos os dias. No 34044000 nós temos a Luciana, Lu Barbosa, do bairro do Pinhal, que você também tem uma semana muito abençoada. Mauricéia, do Abílio Pedro. Olha o pessoal do Abílio Pedro, também aqui com a Robertinha, participando. Quem mais? Seu Natal Alfaiate, obrigada também pelo carinho e pela participação. A Maria de Lourdes, ligadinha aqui no programa também, obrigada pelo carinho e pela participação. Então você participa e está concorrendo a uma torta deliciosa da Padaria Moreira, que no finalzinho do programa eu irei sortear pra vocês. Eu não vou falar quem vai ser o sortudo ou a sortuda, porque todo mundo tem sorte, né? Quem vai ser o contemplado do dia? Acho que é melhor, né, Jorge? Porque você fala sorte, se a pessoa não ganha, fica assim, nossa, que azar que eu tenho, tá vendo?
1: Sou azarado mesmo.
0: Sou azarado mesmo, tá vendo? Nenhuma torta eu ganho.
1: Nunca tenho sorte.
0: Nem na rifa que eu pego lá pra ganhar um frango assado, eu não ganho nada. Calma, não é falta de sorte, apenas não deu certo pra você.
1: Só não foi hoje.
0: Só não foi hoje, né, Joyce? Se a gente for pensar assim, então a gente, se não ganhar, por exemplo, na Mega Sena, porque você jogou, então você é um sortudo. Você não é sortudo, você é azarado, ou que azar desgraçado que eu tenho na minha vida. Eu costumo brincar com a Joyce, alguns memes que eu mando pra ela, que existem sortudas pra todos os lados, né, Joyce? É uma coisa que a gente tem, assim, de brincar, mas não tem nada a ver com questão financeira e tudo mais, não é isso, né? E nem de saúde, nada. É uma brincadeira que a gente faz quando a gente vê uns memes por aí, principalmente eu faço muito isso. Aí a Joyce me responde, é legal. E quando eu vejo alguma coisa, eu falo, tá vendo, Joyce? Mais uma sortuda. E às vezes, na brincadeira, é sortuda mesmo. Porque tem certas coisas que pra acontecer tem que ser sortuda.
1: Mas é uma chance de 1 em 1 milhão.
0: É uma chance em 1 em 1 milhão. Só que eu acho que quando a pessoa consegue, não é porque ela teve mais sorte do que eu. Ela teve uma oportunidade melhor do que eu naquele momento. Como que vai acontecer comigo se o negócio aconteceu lá fora do Brasil? Como que vai acontecer? Então, talvez se eu esperar a minha vez, Joyce, pode ser que eu tenha a mesma oportunidade. Mas a gente brinca que sortuda pra todos os lados, tá vendo? É isso, mas eu entendo você. Eu entendo você. E quando eu tô fula da vida, aí eu falo, tá vendo? Sortuda mesmo. Entendeu? Aí eu reclamo. Quando eu tô fula da minha vida, eu falo, tá vendo? Olha, sortuda aqui, tá vendo? Sortuda, sortuda, sortuda, tudo sortuda. E nós, ó, é assim, né? Mas tá bom, tá tudo bem, tá tudo certo. Quem sou eu pra reclamar, né? 9h16, se o Gomi estivesse aqui, o Gomi já tá falando, mas você tem, tá vendo? Você é sortuda, sim.
1: Olha
0: você,
1: pelo lado
0: olha
1: bom.
0: Olha pelo lado bom. Qual que é, Joyce? A família, claro que é, gente. Pelo amor de Deus, ninguém tá reclamando de família, de filho. Porque quando a gente se refere a uma coisa é uma coisa, outra coisa é outra coisa. Quando a gente fala, por exemplo, se você... Vamos supor que você não tá dando certo na vida profissional. Não é porque você pode reclamar da vida profissional, mas isso não quer dizer que toda a sua vida tá ruim. Então, não, mas se ele tivesse aqui, ele já tava... Oh, tá vendo? Eu não gosto de pagar sapo, hein?
1: Eu acho também que existem tipos e tipos de reclamação. Sim. Às vezes a gente só quer falar ali naquele momento, é tipo, acabou...
0: Acabou.
1: Passou.
0: Não quer, a gente não quer nem ouvir nada, né, Joyce? A gente não quer nem ouvir nada, a gente só quer reclamar.
1: É, só quer botar pra fora. Poxa, por que não eu? Por que não é errado?
0: Oh, mas você tem muito mais a agradecer. Claro que eu tenho. É que às vezes quando você pensa em algo específico, por exemplo, puxa, por que eu não consegui fazer? Tô dando um exemplo, tá, gente? Isso não é nem motivo pra reclamar, mas tô dando um exemplo que não me vem nada na cabeça diferente. Ah, porque eu queria viajar pra tal lugar e eu não vou desse papo. Puxa vida, né? Bem que eu podia ir, mas fazer o quê? Não tem dinheiro. Oh, mas você não pode reclamar. Nossa, então, sua vida é maravilhosa. Claro que é maravilhosa, só de eu estar viva, ter uma família abençoada, pessoas que eu gosto perto de mim, isso já é uma bênção. Mas a gente não tá falando especificamente disso, a gente tá falando às vezes de uma outra coisa. É porque não posso falar nada?
1: Eu acho que o diferencial tá justamente aí. Quando nós não temos, entre aspas, quando nós não temos sorte em algo que nós queremos... Tudo bem reclamar, olha, eu queria tal coisa, não consegui.
0: Sim, sim.
1: Não significa que essa pessoa está achando que tudo é ruim. E também não é espaço pra falar assim, ah, eu não tenho nada na minha vida mesmo, aquela coisa.
0: Também não é pra... É meio termo, né, Joyce? Calma. Não é pra falar que não tem nada na vida e nem também... O fato de você reclamar só daquilo também
1: tudo
0: é
1: bem.
0: Compreensível.
1: A gente fica triste por não ter conseguido algo, por não ter algo... Não significa que vai estar tudo ruim. Então,
0: vai acabar com a vida toda.
1: Aí é um pouco exagerado.
0: Falar, nossa,
1: calma,
0: nada
1: gente.
0: Na minha vida dá certo. Ai, que vida, ô, oh, vida, ô. Oh.
1: Mas sim, eu acho que é...
0: É
1: válido, sabe, você reclamar. Poxa, eu queria tal coisa, não deu.
0: É, mas
1: não consigo.
0: Se eu fiquei triste por isso, por que não expressar aquilo que eu gostaria? Não quer dizer que a vida toda é uma mercadoria. Eu não falo outra coisa, vocês entenderam o termo que eu ia usar. Não quer dizer isso. Quer dizer que às vezes aquele negócio, aquela coisa em específico não aconteceu, isso acabou te deixando chateado ou chateada. Mas isso não quer dizer que a sua vida toda vai estar baseada naquilo que não aconteceu. Mas aquilo que não aconteceu foi algo que fez você pensar. Puxa, se eu conseguisse, eu ia ficar feliz. A gente tem que saber. Mas é legal poder explicar isso até pra que Deus entenda. Porque também... Olha lá, tá aquela reclamona.
1: Poxa, me ouve aqui, Deus, me ajuda.
0: É, vamos especificar. Porque, gente do céu, e isso é uma coisa que a gente tem que pensar. A gente não pode ser ingrato na nossa vida. Porque, assim, uma coisa não deu certo. Mas quantas outras deram certo e dão certo todo santo dia pra você? Então é isso, é ponderar agora. Fazer uma reclamaçãozinha, falar alguma coisa... Nós, seres humanos, fazemos isso todo santo dia. Não quer dizer que a gente tá de mal com a vida, né, Joyce?
1: Sim. Eu acho que até veio essa coisa das redes sociais e todo mundo querendo mostrar que tá bem, que tá tudo certo. Veio aquela ideia, né, que a gente conversa aqui de vez em quando de ser gratiluz. Não pode reclamar, tem que estar sempre agradecido. Gente, o ser humano é normal de todo mundo ficar triste, ficar decepcionado, se sentir frustrado.
0: Ficar com raiva.
1: É normal ficar com raiva. Todos esses são sentimentos que todos nós temos.
0: É difícil conter.
1: Em algum momento vai sair, não adianta você mascarar. Às vezes mascarar faz até mal.
0: Faz até mal. E tem gente que é mais expressiva. Eu mesmo sou expressiva. Se eu não tô legal com alguma coisa, ou se eu tô muito feliz, tô de bem com a vida, eu sou muito expressiva. É perceptível. Mas tem gente que já não. Tem gente que às vezes ela tá de mal com a vida porque alguma coisa triste aconteceu, você nem percebe.
1: Sim.
0: Porque parece que ela usa todo momento. E eu já não acho legal. Eu acho que quando a pessoa... Ah, mas você tá expressando porque você quer que todo mundo vem perguntar pra você se você tá bem? Não. Na verdade, eu torço pra alguém não perceber. Mas a expressão é sua isso. E se alguém perceber, beleza. Tá muito legal. Eu também sou aquela pessoa de... Ah, mas por que você não tá legal? Com quem eu confio, eu conto. Quando eu não tenho uma certa confiança, eu falo, ah, acho que não tá legalzinho, mas vai passar, acabou. Eu não vou contar o que é. Porque tem isso também. Você saiba muito bem com
1: quem você
0: se abre. Não é verdade, Joyce? Tem que saber. Porque nem todo mundo torce por você e nem todo mundo, às vezes, vai entender você. E, às vezes, a pessoa quer saber só pra ela querer saber da sua vida, se você... Ai, o que você tá passando? Então, é isso. Ah, não tá legal, alguém percebeu? Hoje não tá legal, mas amanhã vai ser melhor. Acabou, resume, não fica lá. Ai, sabe o que é? Tô legal mesmo. A pessoa, às vezes, nem tá nem aí com você. E aí que é o maior problema. Saiba pra quem você, né, também reclama.
1: Se abre,
0: porque às vezes não é bom. Tem isso
1: pode
0: também.
1: Pode reclamar, toma cuidado com quem.
0: Com quem, porque o problema não é reclamar. Às vezes você quer, às vezes, falar... Mas tem que saber com quem, porque hoje em dia, olha, dá pra contar, né, Joyce?
1: Sim.
0: No dedo, quem às vezes se importa com você de verdade, né? Enfim. 9 horas e 22 minutos, quero aproveitar e mandar um grande abraço também pra Juliana. Bom dia, meninas. Descobri vocês na sexta-feira. Agora eu não perco mais. Eita, muito bom. Ótima semana pra vocês. Bom dia, Robertinha. E Joyce, Marco O, que tá diretamente do Japão acompanhando a gente. E vai Palmeiras, claro. Vai Palmeiras aqui. Palmeiras tem que ir, né, Marco? Nós somos brasileiros e palmeirenses. Nós não desistimos nunca. É isso que importa. Leobino Bento, bom dia pra você também. 9 horas e 23 minutos, pessoal. Sabia que a Interpol ajudou autoridades brasileiras a monitorar Deolane na Itália? Porque quem tem dinheiro passa 20 dias na Itália. É uma viagem cara. Mas pra quem tem dinheiro, não é cara. Ai, ai, a influenciadora, essa daqui não aprende. A influenciadora e advogada Deolane Bezerra, tá vendo? Olha lá, turistando na Itália. Chique, bem, chique. Eu não sei porque tá aparecendo muita coisa pra mim da Itália. Ai, gente, cada lugar lindo. E da Suíça também. Tá aparecendo pra mim meu algoritmo agora. E tá um pouco misturado, sabe, Joyce? Ele tá aparecendo umas coisas lá que já aparecia antes, né? E agora tá aparecendo também coisa de viagem pra Itália e pra Suíça.
1: Eu
0: Será
1: gosto.
0: Que quer dizer alguma coisa, Joyce?
1: Tá ali na minha listinha, em alguma posição de frente, mas tá ali.
0: Tá ali tá também. Ali. Joyce, uns lugares tão lindos. Eu tenho, ó, que eu já falei pra vocês que o meu sonho de consumo em viagem é Los Angeles. Mas um segundo lugar que eu iria, numa boa, eu iria pra Itália. E eu tenho um sonho de conhecer o Lago de Como, que tem lá. Tem tanto lago lá, gente, vocês nem imaginam. Tem uns lá que é lindo, que chega até a ser mais bonito do que ele, mas o meu sonho é ele. E, claro, aí já que eu tô na Itália, bom, enfim, né, vou a forra. E depois eu iria pra Suíça, que é rápido, que num bate e volta dá pra ir pra lá, Joyce?
1: Eu tive um amigo mochileiro que fez tudo ali na Europa tal, e parte da Ásia. As fotos dele da Suíça eram maravilhosas, Roberta. É lindo, lindo.
0: Lá deve ser lindo. As coisas assim, uma coisa de perfeição.
1: Ele passou de trem.
0: Ai, meu sonho. Meu sonho é andar de trem aqui no Brasil. Não quero não, que nem tem. Tem só de carga. Mas, Joyce, eu iria numa boa fazer essa viagem de trem. Pegar na Itália, parar na Suíça. Olha onde eu vim parar. Mas no verão ou primavera, porque como eu... Assim, gente, frio, aqui no Brasil eu até aguento, mas depois do que eu enfrentei em Campos do Jordão, que não quer dizer nada perto desses outros países, eu não quero muito ir para um lugar muito frio não, Joyce. Só se for no verão ou na primavera, que são temperaturas mais agradáveis. E eu não ligo muito para neve, não. Eu tô tudo de boa. Mas ver aquele verde, que é o que eu adoro ver montanha... verde, e falar assim, caramba, olha onde eu vim parar. Ai, eu iria numa boa, gente, tá parecendo muito Itália pra mim. E aí vem aquelas frases assim, Joyce, nossa, quando aparece pra você uma coisa, é porque você vai pra lá. Amém!
1: Então, amém!
0: Quando? Eu quero, não aparece só foto, imagem, não, eu quero saber quando que eu vou pra lá. Eu quero saber, poxa. Porque se quer dizer que eu vou pra lá, então eu vou. Eu vou, né? Eu vou numa boa. Mas tá parecendo demais. Vai ser uns lugares tão bonitos que... Fiquei assim, então vai, lista de viagem. Los Angeles, LA. LA. Depois, Itália. Tô escrevendo em inglês. E depois, Suíça. Eu não sei escrever em inglês, não, Joyce. Então Suíça. Vou deixar. Eu vou deixar assim, que... Dá pra entender, né?
1: Você vai ver a hora que começar a aparecer os influencers, chefes ou o pessoal da cozinha mostrando as comidinhas,
0: gostoso,
1: até ensinando as receitinhas. O que aparece de influencer cozinheiro italiano na minha timeline?
0: Que delícia! Gente, Joyce, quando aparece também, aparece algum pessoal que tá viajando pra lá e aparece a gastronomia. Já apareceu lá um negócio... Eu não ligo muito pra molho branco, essas coisas aí, não. Mas em algumas situações eu até gosto. Apareceu muita carbonara e tal. Apareceu um lá que vai bastante parmesão branco. É uma massinha meia lua recheada com ricota e espinafre. Isso deve ter aqui no Brasil, Joyce. Mas comer lá, com a visão que apareceu, é muito melhor.
1: É outra experiência.
0: É outra experiência. Uma experiência gastronômica maravilhosa. Que delícia esse molho branco. E olha que eu não ligo no molho branco, mas bom que bom. Tá uma delícia. E tudo mais. Olha aí, o Joyce. Ia falar do Jolane, você falar de mim.
1: Já volta uns 7 quilos mais gordinhas.
0: É, acho que o jeito, Joyce, fazer uma dietinha... A gente vai no ponto bem magro, porque pra se engordar lá ninguém vai perceber, Joyce. Mas Itália não tem como, né? A comida é muita massa, eu percebi lá e tudo mais. E a Suíça, eu nem sei o que tem lá. Mas o que tem, nós vamos comer, né? Tradutor. O que tá escrito aqui? Já admitido. Como que é bem passado. Muito, muito bem passado o negócio aqui. Ajuda nós aqui, chat de petito, porque senão já viu, né? Mas brincadeirinha, agora nós vamos falar da legalzona aí da Deolane. É que eu quis falar um pouquinho de mim, né? E aí a Joyce também já entrou na vibe, né, Joyce? Porque aparece pra você
1: a
0: também.
1: A gente gosta.
0: E o duro, Joyce, que aparece umas coisas meio misturadas, como eu falei pra você. Então a gente fica vendo tudo isso. Então você vê muitas coisas bonitas, misturada com outras coisas bonitas e gostosas, aí a gente fala assim, caramba, onde eu vou parar?
1: Nosso algoritmo tá ótimo, grata joia.
0: Perdição aqui, ai, a perdição, pronto. Tá vendo? Eu tô tentando ser uma pessoa melhor, Tá difícil controlar essas coisas que andam aparecendo, meu algoritmo tá muito louco. Mas enfim, ó, a influenciadora, vamos voltar a falar da loira aí, ó. A influenciadora e advogada Deolane... foi monitorada pela Interpol. Como é bom ser chique, né, Joyce?
1: Isso que eu ia falar, que chique, né? Não é qualquer polícia, é Interpol no seu pé.
0: Não é qualquer um que vai monitorar você. É Interpol. Tem que ser chique, bem, com ela o negócio.
1: Procurada
0: ser...
1: mundialmente.
0: Nossa, isso que é... isso que é falar assim, olha, eu cheguei onde eu queria. Porque você não é monitorada por qualquer pessoa.
1: É Interpol.
0: Paparazzi, nada, né, Joyce? É Interpol monitorando você. E por autoridades brasileiras. Nossa, tá mais famosa que os famosos mesmo, né? Enquanto fazia uma viagem pela Roma. Enquanto fazia uma viagem por Roma. Eu não sei, lendo não ficou muito bom. Agora, se tiver certo, desculpa que o estagiário que escreveu... que tá vendo? É estagiário, tenho certeza que era. É, o que que aconteceu, gente, pra gente recapitular? Deolane chegou à Itália dia 27 de abril e ficou 20 dias no país europeu, segundo o Fantástico, que fez a matéria, né? Ela dizia em suas redes sociais que estava na Itália a trabalho. Trabalhando o quê? No dia a dia, Deolane era monitorada à distância por autoridades brasileiras com a ajuda da Interpol. A advogada ficou hospedada em um prédio com apartamentos de luxo. Se falasse que ia ficar no... como que tem lá... aqueles lugares pequenininhos?
1: Albergue.
0: Albergue está estranhar, né? Verdade, Joyce, obrigada, viu? E na Piazza de Spagna, Espanha, com diárias que ultrapassam 15 mil. Tá vendo como é bom ser chique, bem? Deolane foi presa na quinta-feira, como a gente já sabe, sob suspeita de integrar um esquema milionário de lavagem de dinheiro ligado ao PCC. A investigação teve origem em bilhetes e manuscritos atribuídos à facção apreendidos há 7 anos em um presídio de Presidente Venceslau, no interior de São Paulo. Segundo a polícia, os documentos continham ordens internas do grupo e referências a integrantes do alto escalão da organização criminosa. Durante a audiência de custódia, a defesa pediu a libertação da influenciadora, alegando que ela tem uma filha menor de 12 anos. Defesa também recorreu... ao STF, mas o ministro Flávio Dino disse não ver manifesta ilegalidade na prisão e argumentou que não cabe reclamação ou habeas corpus de ofício, dado que ainda há outras instâncias para o processo percorrer antes de chegar no STF. Ô, Flávio Dino, que é amigo do Lula, que é o painho da Deolane, negou o habeas corpus pra ela? Pô, Deolane, que triste, né? Painho não interferiu nada aí? É, painho pode interferir, não pode? Painho dá uma ligação? Ah, mas tá tudo bem, Deolane. Não há de ser nada. Logo, painho vai visitar você. Defesa de Deolane afirma que ela é inocente e criticou a operação. Deus. Eu vou parar de ler. Porque senão eu vou quebrar a porcaria do meu celular. E aí depois eu não vou ter dinheiro pra comprar outro. É, meu cabelo até ficou arrepiado, ó, de nervoso da Deolane. Gente, é cada uma, né? Então, né? Ó, eu recebi uma... Depois eu vou ler aqui. Peraí. Deixa eu ver aqui. Ó, calma. Elizabeth Galo, bom dia. Maria Freitas, bom dia. Leobino, bom dia. Noêmia de Oliveira, bom dia. Rô, é a Nô de São Carlos. Que Deus abençoe você. Seu Natal... Mandou assim, ó. Você é poderosa. Eu sou mais pobre que você e já fui. Seu Natal. O senhor falou que eu sou poderosa, seu Natal. Nossa, fiquei até assim agora, hein? Que eu nem me acho tanto assim, seu Natal. O senhor é mais pobre que eu, seu Natal. O senhor é rico, seu Natal. Pode não ser de dinheiro, mas de saúde. É isso que importa. Mas o senhor já foi pra Itália. Me conta aí, é bonita mesmo? Que eu quero saber. Que eu nunca saí aqui do Brasil. E se eu sou... Eu só falta saber se eu sou mais poderosa no dinheiro que o senhor, porque eu não tô vendo onde tá o dinheiro aqui. Mas tá tudo bem. Não há de ser nada, viu? Mas olha, é bonito lá, como falo? Me conta tudo aqui, tá?
1: Manda uma fotinha pra gente.
0: É, uma fotinha. Manda no WhatsApp. O senhor participa por lá também? Aí me manda. Eu tenho certeza que é lindo, tá? Mas que bom que o senhor já foi. É um dos sonhos. Faz parte. Tá na lista dos desejos. Quem sabe acontece, né, Joyce? Uma hora ou outra. Quem sabe um dia que eu ficar poderosa mesmo, eu vou, hein? Ah, oh, delícia. Eu tô lá já. Mas antes tem que ser Los Angeles. A primeira lista dos desejos tá aqui, ó. Tá tudo escrito, hein?
1: Já tem o roteiro pronto.
0: Tem roteiro pronto. Eu, se o senhor facilitar o negócio daqui, ó, Joyce, eu vou direto pra cá. Nem volto pro Brasil. Aí depois, ó, uau. E depois daqui, ó, vou ter que voltar mesmo, né? Eu volto pro Brasil. Sem problema nenhum, hein? Sem problema nenhum. 9 horas e 34 minutinhos. Agora são 9 horas e 34 minutos. E, nossa, como tá grande o filho da Giovanna Antonelli com Murilo Benício. Giovanna Antonelli e Murilo Benício celebram a estreia do filho em novela. Dizem que filho de peixe, peixinho é. E com uma mãe talentosa e um pai talentoso, o menino tá caindo nas graças também. E aí é muito fácil pra ele, né? Porque papai e mamãe indica, tem QI, né, Joyce? Que é o quem de, né? Quem indica que já tá tudo certo. Ó, a estreia de Pietro Antonelli na televisão, na última sexta-feira, foi celebrada com entusiasmo por seus pais, os atores Giovanna Antonelli e Murilo Benício. O jovem tem 20 anos e fez sua primeira aparição na novela das 21 horas, Quem Ama, Cuida, escrita por Valcir Carrasco. E a repercussão nas redes sociais foi bem grande. É a performance do estreante... E um rapaz bonito, né?
1: É bonito.
0: Ele tem uma mistura ali, ele não é... Assim, na verdade, não ficou nem muito com a cara do Murilo e também nem muito com a carinha da Giovanna. Embora os dois são muito bonitos, né? Ele tem pais muito bonitos, mas assim, deu uma mistura muito boa. E aí saiu o Pietro, que ficou, ó, legal. Tá com 20 anos também, né? Tá um menininho, né? A performance, então, dele foi muito repercutida nas redes sociais e internautas elogiaram a naturalidade da atuação. Pietro assistiu o capítulo ao lado da família. Em vídeo publicado em suas redes sociais, Giovanna Antonelli aparece de pé, vibrando com a cena do filho. Ah, eu sou estilo Cauã Reymo. E eu não me assistiria, não. E nem chamaria ninguém pra assistir comigo. Mesmo sendo a família, eu não gosto. Eu não gosto nem, ó, pra vocês terem uma ideia, eu não gosto nem que o meu marido ouve o meu programa. Quando ele coloca lá pra falar, ah, eu vou dar uma ouvida, eu falo, não faça isso. Se quiser ouvir, você ouve sem estar comigo do lado. Quem faz muito assim é o Cauã Reymo. Ele não se assiste. Ele não para pra assistir. Se eu fosse atriz, eu também não ia me assistir também. Mas por quê, Roberto? O que tem demais? Eu não gosto. Eu não gosto e... Se for também pra assistir com alguém ficar... Eu não gosto. Então, eu não assisto. E não me ouço também. De vez em quando, salvo algumas situações. Bom, algumas situações que eu acabo me ouvindo. Por exemplo, ó, dá uma ouvidinha lá. Eu acho que você falou um pouco mais alto. Saiu um pouco do tom. Aí eu vou lá, pego o trechinho e me ouço. Do mais, eu não me ouço. Eu odeio me ouvir. Por quê? Porque pra mim é diferente. Eu já tô falando aqui com você ao vivo, eu já tô interagindo, eu sou natural, eu gosto do ao vivo. Por que que eu vou ficar lá? Deixa eu ver. Nossa. Caramba, como eu sou boa, hein? Nossa. Tem locutora melhor no mundo que eu, né, Joyce?
1: Você viu o que eu fiz?
0: Nossa, eu tive coragem. Ê, Robertinha! Eu vou lá e eu mesmo comento. Maravilhosa! Então, eu não me ouço, eu não gosto de ficar me vendo também, tá? Então, eu acho que nesse ponto eu seria igual o Cauã Raymond. Não vê nada, não escuta nada, só faz. Faz o que você tem que fazer. Ele, por exemplo, ele é um ótimo ator. Tudo bem que o povo desce a madeira nele ali, a mulherada, porque diz que ele tem um cunho meio machista, mas eu não trabalho com ele, então não sei como ele é. E se ele for também, tá errado, nota zero pra ele, porque ele é pai de menina, ele não deveria ser assim, tá bom? E ele também é heterossexual, ele tem relacionamentos com mulheres. Então, não tem como ele odiar mulheres, ser misógino, se ele tem relacionamentos e é pai de meninas sendo mulheres. Então, não era pra ele ser assim, mas se é também, azar é o dele. Mas enfim, eu acho ele um ótimo ator e ele é muito perfeito naquilo que ele faz, né, que ele faz, os trabalhos dele e tudo mais, tanto sendo gravação. Então não tem porquê. Eu já sou bom, por que que eu vou ficar... Deixa eu me assistir. Caramba. Você é foda, Cauã. Eu não vou fazer isso. E eu também não faria se fosse ele, né? Então, eu acho que isso não é legal. Pelo menos pra mim não é. Se eu tiver que assistir, eu não vou me assistir, não. E pronto, acabou. O Pietro... Até vendo aqui algumas situações, eu vi ele atuando, eu entrei na rede social tanto do Murilo quanto da Giovana, porque foi compartilhado por eles. Eu achei que o Pietro, ele tem o feeling ali. Eu acho que ele vai se aprimorar mais e mais e vai atuar muito bem. Eu acho que ele vai ser um bom ator como pai, que é um grande ator. Gosto da atuação do Murilo Benício também. Eu acho que ele se dá bem fazendo uma coisa mais cômica, até mais sério, eu gosto dele. E a Giovana, então, nem se fala, né? A Giovana, ela deu vida pra Jade. Eu vou perguntar pra Joyce. Não tem jeito, né, Joyce? Você também lembra da Giovana sendo a Jade?
1: Sim, ela é a eterna Jade. Apesar dos outros papéis que ela fez também, a gente muito sempre bons. Vai pensar nela como a Jade.
0: Como a Jade, aquelas maquiagens lindas. Sim. Aquela unha pintada de dourado, lembra? Parecendo ouro, né, Joyce? Ai... Eu adorava. Eu pintei muito a minha unha na época da Jade, de dourado também. Quando eu conseguia fazer a unha, hoje nem isso eu consigo. Mas enfim, né? Eu gostava, mas acho que o Pietro, se ele puxar pros pais, vai ser um grande ator, né, Joyce?
1: Acho que sim. Ele cresceu no meio, então ele tem aquela oportunidade de ter aprendido uma coisinha aqui e outra ali com os veteranos, porque ele conhecia todo mundo. Os pais dele tinham amizade com outros atores, sim, que eram veteranos. Essa parte ninguém pode dizer pra ele que ele não tem o jeito, porque ele teve essa oportunidade. Isso é algo que você não aprende, às vezes, nas escolas de atuação, na escola. Óbvio que você tem que estudar.
0: Sim.
1: Eu não tô aqui pra dizer,
0: não estude.
1: Só mete a cara. Não. Estude.
0: Sim,
1: e ele provavelmente estudou.
0: Claro, fez
1: Mas
0: o que
1: tem
0: tinha
1: coisa
0: que
1: você só aprende mesmo estando ali no meio, ouvindo quem tem mais experiência. E isso, com certeza, ele teve muita oportunidade pra isso. Tanto dos pais, quanto dos demais atores.
0: Sim, as pessoas com as quais ele conviveu. Sim. E eu falo que esse negócio de você aprender com quem você vai convivendo é verdade, porque eu, se você me perguntar, você se julga uma maravilhosa locutora? Não. Eu sou bem crítica comigo, que, como eu falei, eu não me assisto, mas... Tem vezes que eu termino meu programa e falo assim, puxa, poderia ser melhor. Acho que hoje foi um programa legal. Tem vezes que eu termino e falo assim, hoje eu não achei que foi um programa legal. Hoje não foi, não tava bem e tal. Mas muita coisa que eu fui, que eu aprendi, inclusive como eu queria ser como pessoa, e sendo locutor e pessoa ao mesmo tempo, principalmente nessa área, que você tem que ter um carinho imenso pelas pessoas, entender as pessoas. Você não é uma coisa que você treina. É uma coisa que você, ao longo, vai aprendendo e vai gostando, vai adquirindo experiência. E é de você. Eu, por exemplo, não parece, mas eu sou tímida. Então, fora daqui, quem for vir me ver vai sentir uma Roberta mais tímida, diferente. Mas é porque eu sou duas pessoas. No ar aqui, eu tô mais familiarizada. Eu tô com a Joyce aqui, que eu tô há anos com ela. A Joyce é minha amiga. Mas quando eu tenho que conhecer uma outra pessoa, aquela pessoa chega com carinho imenso pra mim. Então, eu eu fico meio sem graça, eu ainda não entendo o carinho. Fala assim, nossa, mas eu sou só locutora. E... Mas tem pessoas que têm um carinho muito grande por mim. Mas se você me perguntar, você se acha maravilhosa? Não. É, eu só consegui saber o que eu queria ser. O tipo de locutora que eu queria ser. A legal, aquela que tem um carinho pelos seus ouvintes, entendeu? E aquilo que eu não queria ser, eu também consegui, porque eu trabalhei com muitos locutores, aqueles que eu julgo que eu tenho uma admiração muito grande, aqueles que eu não tenho admiração nenhuma, mas conheci, e aqueles que eu, né, esses que eu não tenho admiração nenhuma, esses eu faço questão de nunca mais ver na minha vida, embora a gente não sabe o dia de amanhã, e aqueles que foram embora, mas deixou um legado legal, uma saudade boa, que mesmo não estando aqui, eu ainda falo, por exemplo, eu falo muito do Flávio Barbosa, ele nem tá aqui mais pra ouvir, e eu não tinha nem por que falar dele, mas eu falo porque ele foi a primeira pessoa que me deu a oportunidade de falar, né, de falar no rádio, e então são coisas que eu vou, e também sei daquelas pessoas que tentaram me boicotar, entendeu? Pessoas com quem eu trabalhei até quando elas pararam, e elas me boicotaram até quando elas não tiveram mais aqui, pra eu não falar no ar, não me deu uma oportunidade. E eu nunca pedi, tá? Nunca pedi pra ninguém. Mas foi me dado porque viram potencial. Então, é isso. Então, foi a vida da gente assim. Então, o Pietro, acredito que só dele ter tido uma experiência, o Pietro já entrou com uma carga diferente. Sim. Porque ele foi entrando. Que tipo de ator que eu quero ser, né, Joyce? Que tipo de postura eu quero ter? Igual do meu pai, igual da minha mãe, dos dois? Poxa, eu tenho uma escola dentro de casa, sim, né? Então, acredito que o Pietro... Eu não assisti, eu vi só um trecho do vídeo, que foi o que a Giovana postou. É, o Pietro tem tudo pra dar certo. Então, acredito que ao longo da novela, o Pietro vai sair muito bem. Fora que o rapaz bonito, já muda também, porque querendo ou não, ele vai ter pinta de galã e tudo mais, né? A turma vai gostar. Então, ele é um rapaz afeiçoado, é talentoso já, porque eu vi a atuação dele. A tendência é só melhorar. Então, ele tem tudo pra dar certo. Pai e mãe famoso... Conviveu com eles, se deu bem nas primeiras cenas. É um rapaz que tem uma boa aparência, então tem pinta de galã, com certeza vai ser. Tudo isso favorece o Pietro. Antonelli Benício. É, gente, tá pensando o quê? Família aí talentosa, né? 9h45. A última de hoje, tá, gente? Falar um pouquinho sobre o filme do Michael. O filme do Michael Jackson. O filme Michael se firma como o segundo filme com maior bilheteria de 2026. Que legal. É porque realmente valeu a pena para chegar onde chegou. Porque se fosse um filme meia boca, não tinha chegado, não tinha dado todo esse boom que deu e tudo mais. Então, muita gente não... Tem críticas? Tem. Eu vi algumas críticas, mas eu vi muito mais elogios desse filme. Então, realmente, o filme deve ser muito bom, né? Michael Jackson segue vivo nos cinemas. A cinebiografia do Rei do Pop, que foi lançada em 23 de abril, continua com um alto rendimento nos cinemas, atingindo neste final de semana uma marca, presta atenção, mundial, tá, gente? 738 milhões de dólares em bilheteria no mundo. Caramba, hein? Nossa! Até o momento, Michael, dirigido... por diretores famosos que fizeram, por exemplo, Dia de Treinamento, Top Gun e tudo mais, tem a segunda maior arrecadação global do ano. Em primeiro lugar, com quase 1 milhão, mais precisamente, 971 milhões de dólares, está Super Mario Galaxy. Por incrível que pareça, Joyce. Filme de criança, sim, mas é o que tá passando aí. Chegou nos cinemas brasileiros em 2 de abril, mas também tá mais tempo do que o filme Michael. Então, com certeza, a bilheteria. Mas Michael, com tão pouco tempo, tá quase 800 milhões de dólares. E Super Mario, com mais aí de um mês de exibição, então é compreensível, tem um pouco mais de tempo, está com 971 milhões. Em terceiro lugar... está o filme de ficção científica Devoradores de Estrelas, com Ryan Gosling, que somou 670 milhões. Eu gosto dele como ator. Nem sabia que Devoradores de Estrelas era com ele, nem sei o conteúdo do filme, pra falar a verdade. Mas eu fico feliz, porque geralmente ele fez uns filmes aí nos últimos anos, tirando a Barbie, que foi um fiasco, é o filme, não ele. Ele atuou muito bem. Mas eu achei que mudar, que a Barbie quer ficar sozinha, que Barbie não depende de homem. Realmente, ninguém depende de homem. Nenhuma mulher depende de homem. É um relacionamento, é um conjunto. Tirou o brilho da Barbie ser apaixonada pelo Ken e o Ken ser apaixonada pela Barbie. E colocou um Ken machista, um Ken perigoso, um Ken que fazia de tudo pra sabotar a Barbie. Então esse filme foi totalmente deturpado, foi totalmente ruim nesse quesito. Porque um filme, você vê desenhos da Barbie, você vê o Ken fazendo tudo pela Barbie. E a Barbie por ele. E tá tudo bem. Porque mostra um amor inocente, uma coisa de admiração e tudo mais. Ali no filme não. Ali no filme mostrou uma Barbie não querendo o Ken, não sendo apaixonada pelo Ken, não amando o Ken, coisa que é da Barbie. Você vê uma Barbie querendo ser feminista, que eu achei isso uma sacada muito idiota, nesse quesito, porque uma mulher, para ser uma mulher independente, não precisa ser feminista. Apoiar aborto, não raspar as axilas e fazer essas coisas que faz aí. Ela pode muito bem trabalhar, ser independente, ser uma mulher bem-sucedida, sendo mulher normal. Entendeu? Aí pega uma Barbie querendo ser uma feminista e um homem que seria apaixonado por ela, que fazia tudo por ela, que é o Ken, um cara prejudicando ela. Então, assim, esse último filme realmente não foi pra frente, né? Não foi o último filme dele, tá? Depois ele fez Dublê, que é um filme bem legal, mas nem teve muita bilheteria, foi um filme normal dele. E esse aqui, então, Devoradores de Estrelas, deve ser bem legal, porque tá somando aí o terceiro lugar com 670 milhões de dólares. Então tá bom, tomara que tudo dê certo. Ó, o Diabo Veste Prada, que teve todo um marketing feito em cima dele, está em quinto. Em quinto, tá, gente? Que está com 557 milhões de dólares, que é uma marca muito boa também, mas eu achava que ia superar. Eu achava até que o segundo lugar ou terceiro ficaria com ele, mas ele está em quinto. Então tá bom. É isso, pessoal. Terminando aqui a nossa live, a nossa transmissão. Eu vou terminar mesmo, porque depois eu vou fazer o sorteio da torta deliciosa da Padaria Moreira. Obrigada a todos que participaram, viu, pessoal? Obrigada a você que mandou sua mensagem. Daqui a pouquinho tem sorteio. Ó, Luzinete da Vila Labaque, Aldiana Alves,

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0: 9 horas e 58 minutos, reta final do programa. Eita delícia, né? Quem será que vai ganhar a torta deliciosa da Padaria Moreira? Sabe por quê? Porque a Padaria Moreira faz uma torta muito gostosa e você tem aí a oportunidade de experimentar. E se você não for o ganhador ou a ganhadora, ó, calma. Você não chegou a sua hora, né? Porque você não tem sorte, não. Não vamos colocar dessa forma, porque eu acho... Eu tenho que me corrigir, porque às vezes, ah, quem vai ter sorte? Mas às vezes é uma força de expressão, mas a conotação dela não sai legal. Porque às vezes parece que quem não ganhar não tem sorte, não é bem por aí, né? 9 horas e 58 minutos, se eu atrasar, tá tudo certo aqui, porque eu vou entregar no horário, viu? Pronto, sistema rodando, boa sorte. Quem será, quem será? Pronto, o nome da ganhadora... Roseli de Jesus, Lagoa Nova. Rô, vou mandar pra você e você vai... Olha, eu tenho certeza que você vai adorar, tá bom? Pessoal, beijo, fiquem com Deus. Uma ótima terça-feira. Eu volto amanhã, se Deus quiser.
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1: Hoje é segunda-feira, 25 de maio de 2026. São 10h05 agora.

0: São 10 horas e 7 minutos. Hoje é segunda-feira, dia 25 de maio de 2026. Para você que tá ligado, para você que tá sintonizado em 82.9, o meu muito obrigado. Seja bem-vindo, seja bem-vinda. Boa semana para você. Vamos juntos com o Cidade em Foco de agora até as 11 horas da manhã. A gente conversa, bate papo sobre as coisas da nossa cidade e outros assuntos interessantes que afetam diretamente o teu dia, tá? E claro que eu conto com a sua participação pelo 1934044000. 1934044000 é o WhatsApp da Melhor FM para você mandar a sua mensagem. Pode ser de texto, pode ser de áudio, pode ser vídeo, pode ser foto, pode ser qualquer coisa. E o que você quiser falar, aqui você vai falar. Independente se você concorda comigo ou não, se eu concordo com você ou não, independente de qualquer coisa, o que tiver que ser dito aqui vai ser dito. Custe o que custar. E se alguém não gostar, manda lamber o cotovelo que passa, tá? Então, 3404-4000 é o WhatsApp para você mandar sua mensagem, sua manifestação, qualquer ela que seja, fique à vontade para você participar, tá? Você pode participar também pelo chat do YouTube em Melhor FM Limeira, no YouTube. A nossa transmissão está já lá rolando ao vivo e você pode, claro, mandar a sua mensagem, mandar o seu bom dia, mandar a sua participação, o seu cumprimento. Quer mandar bom dia pra gente? Pode mandar. Quer fazer algum comentário? Pode fazer. Eu sempre peço para que, se alguém precisar alguma coisa com resposta, que mande no WhatsApp, porque aqui a gente gosta de falar com o ouvinte, receber a demanda, ir atrás, resolver o problema, ou ajudar a resolver, ou dar publicidade para que alguém resolva. E quando resolve, a gente gosta de falar. E quando eu gosto de falar com o ouvinte. Eu mando mensagem falando, temos resposta a respeito da sua demanda. E aí fica legal, fica bacana a sua participação, a gente gosta de dar esse feedback. Então, se você precisa de alguma coisa, que precisa de retorno nosso, mande no WhatsApp, que aí a gente deixa o seu número lá, registradinho, bonitinho, para a gente entrar em contato com você quando a gente tiver a oportunidade de ver o problema solucionado. Certo? 3404-4000 ou chat, se for para mandar um bom dia, pode ser no chat. Ah, mas eu quero mandar bom dia e tô no WhatsApp. Pode mandar também, não tem problema. 3404-4000 é o WhatsApp da Melhor FM para você participar junto com a gente até as 11 horas da manhã. Nós temos alguns assuntos a tratar aqui. Hoje, dia 25 de maio, dia da indústria. E dia do massagista. Aí, que beleza, hein? Massagem. Ô, rapaz, uma massagem, eu vou falar pra você uma coisa. É bom, hein? É bom. Massagem, aquela massagem pra desestressar, sabe? Que é, Joyce? Não, Joyce. Não, Joyce. Não pode falar essas coisas no ar, Joyce. Não pode falar. Não. Depois você fala. Calma. Não precisa ficar nervosa. Calma, depois você fala. Não, essas coisas você não pode falar, que depois você arruma confusão pra nós. Aí nós dois vamos atravessar.
1: Cancela os dois.
0: Nós dois vamos atravessar a avenida e vamos lá conversar lá do outro lado da avenida. Aí como é que faz? Hã? Como é que faz? Então não. Segure seus instintos, por favor, pra você não... Ei, vou falar pro Silvio. Ai, meu Deus do céu. Gente, vamos começar a alguns assuntos que a gente precisa falar pra vocês aqui. Nós tivemos, nesse final de semana, mais um acidente fatal. Né? Um acidente que matou lá a Vitória, de 24 anos, moradora em Iracemápolis. E me falaram hoje, viu? Aliás, deixa eu falar bom dia para a Joyce primeiro, para que ela participe mais ativamente do programa. Sem falar aquilo que você pensou, só fale o seu bom dia. Apareça na imagem, por favor. Pronto. Bom dia. Tudo bem? Tá mais calmo agora?
1: Bom dia.
0: Tá mais calmo agora? Tá mais calmo agora?
1: Tá tudo certo, não aconteceu nada.
0: Não aconteceu nada, né? Tá tudo certo. Ainda bem que não aconteceu. Então, por favor, não fale aquilo que você estava pensando para que não...
1: Não, pode passar.
0: Tá bom?
1: Fechadinho.
0: Isso. Tá bom. Aconteceu o um acidente ontem... Não, pode ficar que eu vou conversar com você. Aconteceu o um acidente ontem lá na SP-147. Aliás, se tiver a imagem, pode colocar pra gente conversar mostrando a imagem pra nossa audiência. E me chamaram a atenção, aliás, quem me chamou a atenção foi o Pedro no Rim. Norivaldo, Gabriel, Pedro no Rim, com quem eu fui tomar o café hoje. Ele falou, Gomide, sabe o que eu acho que aconteceu aí? Ela enroscou o pé no acelerador. E eu acho que ele tem razão. Eu acho que a versão dele é bastante verossímil. Dela ter feito a curva e por algum motivo, não sei se sandália, não sei se alguma coisa enroscou, do pé dela ou alguma coisa enroscou e acelerou o carro e ela tentou tirar para... Assustou, né? Porque assusta, você vê que o carro está acelerando demais. Ela tentou tirar e acabou sofrendo acidente. Foi o que aconteceu? Não sei, né? Não sei. Mas é uma... Porque não dá para entender, né? Ela sair do retorno da forma que ela saiu em alta velocidade, sem controle, né? Porque para ela bater no muro do condomínio, ela estava descontrolada já. Possivelmente, é por isso que eu acho que faz sentido o que o Gabriel falou, ela enroscou o pé no acelerador. E aí o motor cantou, o motor roncou alto e ronca mesmo, porque motor 2.0 vai embora e esse carro é arisco. E acabou acontecendo o acidente. É uma coisa que eu acho que pode ter acontecido. Pelo menos é plausível. Se aconteceu, eu não sei. Mas pelo menos plausível essa versão do Gabriel é, viu? Fala alguma coisa, mulher.
1: Que eu também acho. É que no caso eu não dirijo, então...
0: Você não tem essa noção, né?
1: Fica um pouco difícil de dar opinião. Mas, sapato de mulher pode ser traiçoeiro às vezes. Várias situações.
0: Não só de mulher, mas chinelo.
1: Sim.
0: Uma sandália que a pessoa tá usando e enrosca, né?
1: Salto.
0: Pois é, qualquer coisa. Porque se ela saiu de fato, se ela tivesse vindo da Limeira Piracicaba, eu até falava, tá em alta velocidade, perdeu o controle e foi embora. Mas ela tava vindo de Iracemápolis. Ela possivelmente, ela passou pelo viaduto. Ela saiu do viaduto, fez o acesso à rodovia. E ela teria se perdido ali, quer dizer, faz o acesso a 40, 50 por hora, porque a curva é fechada, e de repente ela tem potência no motor para atravessar o canteiro e parar lá no muro do condomínio? Não sei. Vamos ver o que a perícia vai dizer, mas são conjecturas. E tudo, absolutamente tudo que a gente falar é conjectura. Então, ninguém sabe se ela estava embriagada, ninguém sabe se ela tinha dormido mal à noite, ninguém sabe se ela... não tinha dormido à noite, ninguém sabe se ela tinha brigado com alguém, ninguém sabe se ela estava em alta velocidade, ninguém sabe de nada. Salvo se alguém mostrar uma imagem, a gente não sabe o que aconteceu. Então, por favor, juízes de redes sociais, parem de julgar essa menina. Respeitem a dor da família. É uma conjectura que a gente está fazendo aqui dela ter perdido o controle. Dela ter acelerado da forma que ela acelerou na saída de um retorno. Ela tem enroscado o pé no acelerador. Não sei se o carro é automático ou não. Se for automático, ela não consegue nem pisar na embreagem. Porque se ela pisa na embreagem, o carro vai rodar no ponto morto e pronto. O carro não vai andar, né? Agora, se não for, se for câmbio automático, aí esquece. Aí ela não vai ter chance mesmo de segurar o carro. Lamentavelmente, mais uma morte. Uma menina de 24 anos perdeu a vida nesse acidente ontem pela manhã. Bom, a gente lamenta profundamente também o que aconteceu ontem lá no segundo distrito, o caso de racismo contra um guarda civil municipal. A gente precisa entender, e eu não vou parar de falar isso, que nós somos todos iguais perante, ou teoricamente, nós somos todos iguais perante a lei, teoricamente, mas diante de Deus nós somos todos iguais. Homens, mulheres, brancos, pretos, amarelos, rosas, roxos, homossexuais, heterossexuais, pansexuais, quem quer que seja, corintiano, flamenguista, palmeirense, são paulino, se você é crente, católico, umbandista, pai de santo, todos nós diante de Deus somos iguais e ninguém tem o direito de menosprezar uma pessoa por características. Por características, não. Você pode não gostar da pessoa, pronto, e acabou. Agora, julgar e chamar um agente da Guarda Civil Municipal de macaco, porque foi isso que esse guarda teve que ouvir ontem, e não foi a primeira vez, mas da forma com que foi, sabe? Dentro da delegacia, ela contestando a prisão do irmão, de fato, chega a ser nojento. Chega a ser nojento. Ela que pague pelo crime que ela cometeu, tá? Não vou também crucificar, colocar ela numa cruz e falar que... Nada disso, tá? Só que eu não aceito que isso seja feito com ninguém, né? Independente de qualquer coisa. E ela que pague. Ela cometeu um crime e ela que pague dentro da lei. E não vou ser eu que vou julgar. Nós temos juiz, nós temos o poder judiciário para isso. Mas a gente precisa começar a colocar na cabeça das nossas crianças que não é porque a pessoa é mais escura ou mais clara que ela vale mais ou menos. ou se a pessoa é homossexual ou heterossexual, que ela tem menor valor ou maior valor. As pessoas, todas elas são iguais perante Deus. Perante a lei talvez não seja, talvez também concordo, mas perante Deus nós somos iguais. Diante do Criador nós somos iguais, então é importante que as pessoas respeitem as diferenças, independente se seja qual ela for, porque aí a gente fala tanto de feminicídio, né? Porque a mulher que morre pelo fato de ser mulher, mas tem muita gente que é xingado porque tem a cor da pele um pouco mais escura que a outra. E você quer saber? Eu ia falar uma coisa hoje no Ivan e acabou me passando. Você acredita que essa mulher é preta também?
1: Acontece.
0: A própria pessoa preta, ela xinga uma pessoa preta de macaco. Ela tá se diminuindo junto. Porque se o que faz o Elvésio da cabeça dela, tá? Se o que faz o Elvésio ser um macaco é a cor da pele, ela é igual. Ela é igual. Ela é preta. Aí falam assim, não, mas não pode ter racismo entre preto? Pode sim. Pessoas entre da mesma raça pode ser considerado ter atos racistas, porque você menospreza a condição da pessoa, né? É a condição daquele indivíduo.
1: É a questão de mentalidade. É a mentalidade da pessoa. E é isso que tem que mudar.
0: Exatamente. E enquanto a gente não tiver educação, enquanto for... E aí eu assumo e levanto a mão e falo que eu não vou ser demagogo ou hipócrita aqui de chegar e falar que eu não tenho amigos que são da raça negra ou pretos e que eu brinco com esses apelidos. Eu não vou ser hipócrita de falar isso. Todo mundo tem alguma pessoa que você chama de negão, ou de preto, ou... Todo mundo tem. Mas daí, pra eu menosprezar, é uma diferença. Né? O que ela fez com o Elvésio ontem foi menosprezar a cor dele. Quando eu xingo, eu tenho um amigo que eu xingo de negão. Ô, negão, beleza, negão, beleza, beleza. Tá bom. Ele entende, ele respeita, e o dia que ele não quiser, eu já falei isso pra ele, o dia que você não quiser mais que xingue, ou que te chame de negão, fale que eu paro. Acabou. Não, pode chamar, não tem problema não, eu sou mesmo, sou negão mesmo, e daí? Qual que é o problema? Mas não é menosprezo. É uma forma carinhosa até que eu tenho que chamar, de chamar a pessoa. Não vou ser hipócrita a falar que eu não tenho. Sim. Eu acho que a maioria das pessoas tem esse costume de chamar alguém, mas aí tudo bem, é uma forma carinhosa, a pessoa aceita, entende que é uma forma carinhosa, tá tudo certo. Agora, falar que, porque por causa disso que não pode dar farda pra preto, aí não, né, gente? A gente lamenta também ela que arque com as consequências dos atos dela diante da justiça agora. Ela vai ser julgada pelo Poder Judiciário. Muito bem. Eu passei um vídeo pra você na sexta-feira daquela tampa de visitação que tava quebrada. Eu passei? Se passei, coloca pra gente, por favor, a matéria, que acho que foi na quarta-feira que a gente recebeu uma reclamação aqui. Eu cheguei até a colocar essa reclamação no ar desse vídeo que essa mulher nos mandou lá na rua Willy José Gerard Moya, lá perto do Parque Ecológico do Jardim do Lago. Tem uma tampa de visitação que está quebrada. E aí, na quinta-feira, eu fui ao local para mostrar do meu jeito, da nossa forma, aquilo que está acontecendo ali. Do lado, e vocês vão ver no vídeo, do lado tem uma boca de lobo que está suja, que tá suja, não vou falar entupida porque eu não consigo ver lá embaixo, mas ela está suja, possivelmente esteja entupida. Então isso me leva a crer, e eu falei isso tanto para a BRK quanto para a prefeitura na mensagem que eu mandei para eles, dizendo, olha, eu acredito que seja da prefeitura. Mas, de toda forma, eu pedi tanto para a BRK quanto para... Não está aí? Não está aí? Espera aí que eu passo para você. Se não está aí, eu passo para você. Não tem problema, não. A gente passa. Eu mandei para a prefeitura, tanto para a prefeitura quanto para a BRK Ambiental, a mensagem dizendo, olha, eu acredito que seja, que possa ser tal, mas eu não tenho como garantir. E aí, a gente vai mostrar para vocês daqui a pouco essa situação envolvendo essa tampa de visitação lá na rua Willy José Gerard Moya, beirando lá o Parque Ecológico do Jardim do Lago. Aliás, eu acho que eu tenho imagem, que eu vou pedir para você colocar no ar. Aí, tá aí a imagem. Ah, não, essa imagem aqui é o vídeo da menina, da mulher. Eu passei para você o vídeo da mulher aí, enquanto a gente acha aqui. Coloca esse vídeo para a gente conseguir localizar essa matéria. Dessa tampa de visitação. A gente pediu notícia para a prefeitura, pedimos resposta tanto para a prefeitura quanto para a BRK Ambiental, a resposta ainda não veio, tá? Eu mandei a resposta hoje pela manhã, natural que... Ah, acabou de chegar aqui, ó. Essa tampa aí mesmo. A BRK Ambiental está perguntando apenas qual que é o limite de horário que nós temos. A gente não costuma trabalhar muito com limite de horário, não, né? Mas, achei aqui a matéria, eu vou mandar para você aí. Eu vou responder aqui para a Natália, mas como eu mandei hoje pela manhã, então talvez a gente tenha que esperar mais um pouquinho para que tanto a BRK quanto a Prefeitura responda essa nossa solicitação, mas isso já foi enviado para a Prefeitura. Está perigoso, tanto para motociclistas quanto para pessoas que andam aí. Tá perigoso essa tampa aberta no meio da rua e claro que a gente vai cobrar providências de quem for a responsabilidade, tá? De quem for a responsabilidade a gente vai cobrar providências para que essa tampa seja reposta. Agora, eu queria saber o seguinte, como é que quebra essa tampa e para que quebrar a... Porque pelo jeito que tá lá, e vocês vão ver, acabou de chegar aí. Para vocês que vão ver a matéria... Vocês vão ver que a tampa, ela não foi, eu não sei, quebrada certamente ela foi. Mas sabe quando ela tá com um corte muito retinho assim? Parece que ela foi cortada. Parece que ela foi cortada. Eu vou mostrar com mais detalhe na imagem, uma imagem maior para vocês verem, mas parece mesmo que ela foi cortada. Ah, ela tão bronze, ferro, o que que é esse material? Não sei. Não sei, mas não me parece que tá quebrada. Sabe quando fica aqueles dentes, aquela coisa irregular? Não, ela tá retinha. Parece que passaram uma serra, assim, uma ferramenta e cortou retinho, assim, a tampa. Tem áudio. Dá um restart, então, aí pra gente acompanhar. Eu fui até o local e essa matéria a gente mostra agora pros ouvintes do Cidade em Foco. Vai.
2: Oi, gente. Ontem a gente recebeu uma reclamação na rádio a respeito dessa tampa de visitação que está quebrada aqui na rua Dr. Willy José Gerard Moya, aqui margeando aqui o Parque Ecológico do Jardim do Lago. A gente percebe que tem muita sujeira, né? Lá dentro, foi colocado aqui já faz tempo galhos aqui para sinalizar, para que as pessoas não vejam pelo menos o que está acontecendo, que tem com alguma coisa quebrada. Tem uma placa ali de uma imobiliária, né? Que certamente não foi colocada pela imobiliária, isso deve ter sido jogado por alguém lá dentro. E provavelmente essa tampa de visitação seja da galeria de águas pluviais, porque aqui ao lado tem um bueiro. Aliás, bem sujo, diga-se de passagem, né? Não dá nem para ver como é que tá a situação dentro do bueiro, porque ele tá completamente coberto por essa vegetação, por esse mato. E essa tampa de visitação, sendo tampa de visitação da galeria de águas pluviais, tudo que cair aqui dentro vai parar na galeria. E isso pode fazer com que a galeria se entupa. Então a gente vai notificar a prefeitura. Por descargo de consciência, a gente vai notificar também a BRK para que seja feita o reparo nessa tampa de visitação o mais rápido possível. Não sei se foi quebrada, se ela foi cortada, não dá para identificar e o pedaço dela também já não está aqui nesse espaço. Ali tem fitas zebradas, tá vendo, amarrada no poste, o que indica que foi feita uma sinalização, só que já faz algum tempo. Que olha o galho, todo seco, e certamente secou, porque foi colocado nesse local, foi tirado da árvore e colocado nesse local. Bom, a gente vai notificar então a empresa, vamos notificar a prefeitura para vir aqui
0: fazer o reparo dessa tampa, que está perigosa para o trânsito. E claro, toda a sujeira que cai lá dentro. Até que se prove o contrário, para na galeria de águas pluviais. E pode causar alagamento. E pode causar um entupimento da rede. Até mais, pessoal. Tá aí, então a gente vai... Mandamos mensagens. A BRK perguntou qual é o que a gente chama de deadline, é o limite para a resposta. Mas a prefeitura já respondeu dizendo que vai mandar um técnico da Secretaria de Obras ao local para verificar a situação e tomar as providências necessárias. Teoricamente, com essa resposta, eu acredito que a prefeitura esteja assumindo a responsabilidade a respeito dessa tampa, né? E vamos torcer para que nos próximos dias, então, a prefeitura municipal faça essa verificação e troque essa tampa, porque de fato ela está perigosa. É a demanda do ouvinte. Chegou a demanda do ouvinte aqui, a gente manda pro ar. Sem lesco-lesco, sem frescura, sem nada, tá? O dia que a gente chegar, demanda do ouvinte aqui, a gente coloca no ar. Mas é uma tampa de visitação. Tá, mas é uma tampa de visitação que está incomodando o ouvinte e todo mundo tem direito de falar aqui. Certo? Rua Mário Vinhas, frente à loja de toldos do Jardim Nova Suíça. Faz tempo isso. O que ele está falando aqui? Ah, é de um buraco. Sabe quando solapa o asfalto assim, que vai craquelando o asfalto e o asfalto afunda? Aí a Secretaria de Mobilidade Urbana vai lá, coloca cone, coloca fita zebrada para... E não tem comunicação. A Secretaria de Mobilidade Urbana, quando coloca esses cones, notifica a Secretaria de Obras dizendo: ô, lá na Rua Mário Vinhas, lá a gente colocou um cone lá, porque tem um problema, tem um buraco. Você não quer passar para alguém? Que não seja a Secretaria de Obras, mas que seja a concessionária ou o Papa, sei lá quem. Aí fica 2 meses aquela porcaria daquele cavalete. O nego passa por cima, bate o carro, rasga. E o buraco tá lá, pô! Eu vou falar pro C, viu? Ai, passou. Dona Sebastiana. Ô, dona Sebastiana, bom dia pra senhora, dona Sebastiana. Ô, dona Sebastiana, fala comigo, fala. Olha, fala, você vai falar?
3: Por cima.
0: Ô, mãe. Oi. Ô, meu Deus do céu, viu? Pera aí um pouquinho. Pronto. Agora foi. Deixa eu ver o que a dona Sebastiana quer. Fala comigo, dona Sebastiana, bom dia.
4: Bom dia, ilustríssimo.
0: Ó, oh, ilustríssimo.
4: Muito chique, hein? Você viu? Tudo bem com você?
0: Tá bem.
4: Eu sou sua fã no seu repórter no ar. Não perco o seu. Uma segunda-feira abençoada para você e toda a sua família. Que Deus abençoe, saúde e bênção para você e toda a família, tá? Que as bênçãos de Deus entram no seu lar e no lar da Jorge também, no trabalho. Amém. Uma segunda e uma semana abençoada por Deus.
0: Muito obrigado, dona Sebastiana. Um beijo para a senhora. Dona Sebastiana sempre muito carinhosa com a gente aqui no WhatsApp. O Reginaldo Roberto está falando lá do buraco lá na Mário Vinhas. Eu vou avisar a prefeitura, viu? Já que a Secretaria de Mobilidade Urbana não faz isso, a gente vai avisar a prefeitura. A Andréia Franco, do Faro Fino, passou por aqui mandando bom dia para a gente também. Muito obrigado. E a Rosiane, do Jardim do Lago, mandou bom dia para a gente aqui. No 3404-4000 é o Zap Zap da Melhor FM para você fazer contato com a gente. No YouTube, antes da gente ir para o intervalo comercial, bom dia, ótima semana abençoada para todos vocês. Abraços, Carlos Gomide, e a todos que acompanham o programa. O Roger Jean Ferraz mandando bom dia para a gente. Alessandra Cremasco, a Andrea passou por aqui também, mas passou no WhatsApp. Gil Carossi, Gil do Lago, mandou bom dia para a gente. O Pablo, dizendo, me parece que o carro era automático, sim. Ele está falando do carro da vítima do acidente lá, né? Eu não posso falar, posso até perguntar isso, ou ver o modelo do carro e tal, mas eu não posso afirmar isso, porque eu não tenho essa confirmação. Elizabeth Aparecida Galo, mandando bom dia. Gomide, com os animais também existe esse preconceito difícil doar cachorro da cor preta. Pois é, se até o coitado do cachorro preto tem preconceito, você imagina uma pessoa... Norivaldo Gabriel é que ele passou por aqui também. E a Francine Catai mandou bom dia pra gente. Dona Joyce, eu vou fazer uma pergunta e vou chamar o intervalo comercial. A senhora viu que hoje pela manhã a gente foi lá na Marginal Tatu pra mostrar aquela capivara, coitada da capivara que foi atropelada. Sim. E tava morta lá. Aí me fizeram uma pergunta que eu vou reproduzir. Vou mandar para a senhora, porque eu acho que a senhora vai conseguir responder melhor do que eu. Você viu que não tinha ninguém lá, né?
1: Não tinha ninguém.
0: Tava só o repórter lá. A Secretaria de Mobilidade Urbana foi lá, isolou o local. E a bicha lá, coitada, toda caída, toda escangaiada lá. E o povo passando de carro do lado.
3: E se fosse um cachorro?
1: Já teria movido, não?
0: 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Avenida Campinas, 1632, rotatória da Ponte Preta e Avenida Laranjeiras, 542, na Vila Queiroz. 10h34, o assunto, depois do intervalo, é 13º de aposentado, soca careco e a sessão da Câmara Municipal. A gente volta em instantes. Até já, pessoal.

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1: 10h38, de volta com Cidade em Foco. Ó, e aqui o povo fala e fala mesmo, tchau, obrigado, e é assim que vai, e é assim que vai fazer. Lamparina dizendo, já faz 2 meses que eu estou aguardando a troca da lâmpada na frente da casa dele, na rua Pascoal da Andréia.
2: Eu até lembro o dia que ele mandou a mensagem falando disso.
1: Rua Pascoal da Andréia, número 35, no Jardim São Pedro, e até agora na dica de nada. Pois é. Senta e espera, mas a prefeitura falou que trocou 1.500 lâmpadas. Prefeitura falou. Aonde? Não me pergunte que eu não vi. Né? E a resposta, as respostas que eu tenho aqui, pode ser que tenha trocado, pode ser, claro que tu pode ser. Né? Não que esteja parado o serviço, mas... Enfim. E tem uma participação, tem um vídeo aí, esse vídeo que eu mandei pra você aí, Joyce. Quem foi que mandou? Faltou só o nome da pessoa aqui. Gente, por favor, quando vocês forem mandar mensagem pra gente, identifique-se. Porque, inclusive, essa é a primeira participação desse ouvinte, ou dessa ouvinte, é um casal que tá aqui. E eu não tenho seu nome, então, por favor, coloque aí. Você, final do telefone 76, que mandou essa reclamação pra gente, passa pra mim seu nome, seu bairro, pra gente conseguir falar nominalmente aqui de você, tá? Essa pessoa, eu não sei se é um homem ou se é uma mulher, mandou esse vídeo pedindo ajuda do programa, e claro que a gente vai tentar ajudar. Vai! Não tem áudio? Não, né? É só a imagem mesmo, né? É só a imagem. Tá falando o seguinte, já foram feitos vários protocolos na prefeitura, já tá fazendo esse aniversário esse buraco aí no Jardim Olga Verone, na rua João Ciarroque, próximo ao número 641. Está bem complicado e perigoso na via principal do bairro. Liga na prefeitura e só enrolam. Falam que não tem previsão de obra. Primeiro tem que saber se é a prefeitura, né? Primeiro tem que saber se é a prefeitura. É outra dúvida que a gente sempre tem. Aliás, eu preciso pedir para a BRK Ambiental me explicar quando que é problema da prefeitura e quando que não é. Ou quando que é problema da concessionária e quando não é. A tampa de visitação está completamente craquelada. Você vê como é que está o asfalto aí? Está horroroso, né? Está horroroso esse asfalto. Bom, não sei. Vou anotar e vou pedir providências para a Prefeitura Municipal. Primeiro aquele esquemão. Ver de quem é a responsabilidade e a partir daí começar a cobrar retorno ou da concessionária de água e de esgoto ou da Prefeitura que cuida da galeria de águas pluviais. Aí, pelo jeitão da coisa, parece ser galeria de águas pluviais. Mas, de toda forma, a gente vai questionar também a BRK Ambiental para saber de quem é a responsabilidade de cobrar providências. Rua João Ciarroque, próximo ao número 641. Manifestação da audiência da Melhor FM aqui pedindo ajuda e a gente, claro, que vai tentar ajudar. Denise Reato Leme passou por aqui mandando um bom dia para a gente. E a Paula Piola, nosso presidente do Conselho do Ouvinte, está falando o seguinte. Feliz segunda-feira, ótima semana. Bom dia, Gomide Joyce. Bom dia, Paula Piola. Bom dia. Paula Piola é sempre muito bem-vinda aqui, viu, Paula? Você pode mandar a sua mensagem sempre que você quiser. Aliás, qualquer pessoa pode mandar mensagem sempre que quiser aqui no WhatsApp da WhatsApp da Melhor FM. Você presta atenção no que você vai falar. No WhatsApp da Melhor FM, 34044000. Gente, vamos falar da Câmara Municipal? A Câmara Municipal, Joyce de Limeira, analisa 2 projetos voltados à reorganização e melhorias de espaços públicos e áreas rurais no município. Um deles, de autoria do vereador Costa Júnior, propõe o uso de materiais reciclados da construção civil na manutenção de estradas rurais. Abre um parêntese aqui. E a estrada da Balsa, sai ou não sai essa maldita desse assaltamento? Sai ou não sai? Fecha parênteses. A proposta prevê a utilização de resíduos reaproveitados, como concreto reciclado e bica corrida, em serviços de recuperação e pavimentação, buscando reduzir custos, diminuir impactos ambientais e dar destino adequado ao entulho gerado na cidade. O projeto também incentiva a criação de usinas de reciclagem e parcerias com a empresa do setor. Tem um outro projeto do vereador Everton Ferreira, Felipe Penedo e o ex-vereador Vaguinho da Santa Luzia. Não tem, minha cara Joyce? É um outro projeto que está estabelecendo regras para funcionamento de trailer, food truck, containers e outros empreendimentos e espaços públicos municipais. Aí eu passei primeiro o texto pra você, né? Foi o primeiro texto que eu passei pra você. Desculpa. Eu passei... Gente, eu tô tentando colocar a Joyce pra ler notícia comigo aqui pra não ficar só a minha voz. E eu passei o texto, só que o texto que eu passei eu li. É tudo certo. A proposta prevê autorização para instalação em praças, áreas verdes e espaços de conveniência, além de definir critérios de acessibilidade, segurança, higiene e fiscalização. O texto também autoriza a criação de praças gastronômicas e prevê ligação regular de água e energia elétrica para os estabelecimentos. Segundo os autores, a medida busca incentivar o empreendedorismo, gerar empregos e revitalizar áreas públicas da cidade de forma organizada. Esses dois projetos serão votados na Câmara Municipal hoje. Hoje, a partir das 5 horas da tarde. Se você quiser acompanhar a sessão, você pode acessar o site da Câmara Municipal, o YouTube da Câmara Municipal e acompanhar a sessão ao vivo pelo YouTube com imagens. Se quiser ir ao vivo, Rua Clarindo Peixoto de Oliveira, número 280, no Jardim Maria Bush Poneleis. É só chegar, precisa apresentar documento com de identificação com foto, mas é aberto para quem quiser participar da sessão, tá? Você pode participar. E se você quiser passar, e se você quiser se manifestar, falar aos vereadores, aí você pode usar a tribuna, mas aí a tribuna é um outro esquema. Mas claro que você pode participar ou acompanhar a sessão pessoalmente lá na Rua Clarindo Peixoto de Oliveira, ou, se for mais cômodo para você, claro, no YouTube da Câmara Municipal a partir das 5 horas da tarde. Certo? 10h45, agora sim, dona Joyce, prometo que não vou ler. Operação Soca Careco. Quais são os bairros que vão passar... que vai passar a Operação Soca Careco nesta semana, por favor.
2: Então, a nossa informação completa aqui. A Prefeitura de Limeira realiza de 18 a 22 de maio mais uma edição da Operação Soca Careco, iniciativa que entrega as ações municipais de combate à dengue. Coordenada pela Secretaria de Obras e Serviços Públicos, a ação percorrerá diversos bairros da cidade para o recolhimento de materiais inservíveis, contribuindo para a eliminação de possíveis criadouros do mosquito Aedes aegypti. Durante a operação, serão recolhidos objetos sem utilidade que possam acumular água, como móveis antigos, colchões, madeiras e utensílios domésticos quebrados. A medida busca auxiliar na prevenção da dengue e manter os bairros mais limpos e seguros para a população. A Prefeitura orienta que os moradores deixarem os materiais na calçada na véspera da passagem do caminhão, facilitando o trabalho das equipes responsáveis pelo recolhimento. Não serão recolhidos entulho de construção civil, lixo doméstico, galhos, folhas e resíduos industriais. A pasta reforça que a colaboração da população é essencial no combate à dengue, principalmente com a eliminação de recipientes que possam acumular água parada dentro das residências. Em caso de chuva intensa, a programação poderá sofrer alterações.
1: E os bairros? Hoje, segunda-feira, vai.
2: Segunda-feira, Vila Nossa Senhora de Fátima, Vila Limerânia e Jardim Limerânia.
1: Amanhã, terça-feira, dia 19.
2: Vila Benedita Arruda, Jardim Elite e Jardim Rosa Marrafon Lucas.
1: Quarta-feira,
2: Parque Residencial Stauberg e Jardim Maria Bush Modenês.
1: Quinta,
2: Jardim Eduardo e Jardim Nova Europa.
1: E na sexta-feira?
2: Na sexta-feira, Jardim Nova Europa.
1: Muito bem, dona Joyce, iniciando aqui as leituras. Calma que ela vai ficar boa, viu, gente? Calma que ela leva jeito, ela vai ficar boa. A Prefeitura Municipal, então, falando a respeito da Operação Soca Careco, Vila Nossa Senhora de Fátima, Vila Limerânia e Jardim Limerânia hoje. Amanhã, Benedita Arruda, Elite e Rosa Marrafon Lucas. Quarta-feira, Stauberg e Maria Bush Modenês. Quinta-feira, Jardim Eduardo e Nova Europa. E na sexta-feira, a coleta continua no Jardim Nova Europa. Certo? Muito bem. Você conhece alguma aposentada? Algum aposentado?
2: Conheço alguns.
1: É? Papai e mamãe, por exemplo?
2: Não, ainda não.
1: Ainda não. Muito bem. Eu tenho meu sogro que está aposentado, tenho minha sogra que está aposentada, recém-aposentada, aliás. Dona Luzia, aposentou recentemente, hein? Que beleza. Tenho uma mãe que é aposentada. E os aposentados? E você é aposentado? Você aí que está falando comigo. Você é aposentado? É. Ó, segunda parcela do 13º está na conta a partir de hoje, tá? A Caixa Econômica Federal, o Governo Federal, o INSS, na verdade. Começa hoje a liberação para os pensionistas e aposentados da segunda parcela do 13º. O pagamento da segunda parcela é feito junto com a parcela regular da sua aposentadoria. Então você vai receber, como no mês passado, você vai receber a sua parcela regular e a segunda parcela da sua aposentadoria, que é metade do valor menos os impostos. Então é um pouquinho menos da metade que você vai receber de 13º, sua aposentadoria e o 13º, a segunda parcela do 13º. Hoje, final 1, os beneficiários com o número final 1. Final 2, amanhã. Final 3, quarta-feira. Final 4, quinta-feira. E final 5, na sexta-feira. Aí na semana que vem continua, dia 1º, 2, 3, 5 e 8 de junho, de finais 6 a 0. A gente vai falando disso aqui no meio da semana que vem também, tá? Esse calendário vale para aquelas pessoas que recebem até um salário mínimo. Quem recebe mais de um salário mínimo, aí dias 1, 2, 3, 5 e 8 de junho, o salário vai estar na conta de vocês, tá? Então, 13º, segunda parcela, mais a aposentadoria para quem recebe até um salário mínimo, a partir de hoje, o pagamento do INSS. São 10 horas e 49 minutos, deixa eu ver se tem mais alguém falando aqui. A Paula Piola está agradecendo pela participação, para a gente falar que ela é sempre muito bem-vinda aqui, e é mesmo, viu?
2: Sim, sim.
1: Pastor Ozias, grande Pastor Ozias, ele está falando que essa moto foi roubada nos Pires. Aliás, eu acho que eu recebi uma foto, ele não recebi dele, mas eu recebi uma foto, só não vou colocar a foto que eu recebi, porque eu não sei se é a mesma moto que a gente está falando. Mas, tá aqui, ó. Então, uma moto, é uma Honda CG 150, preta. Eu vou passar para você a foto, coloca para a gente, por favor, assim que você tiver a condição no ar. É uma Honda CG 150, preta. É uma Titan? É uma Titan. STS 4I19, essa é a placa do veículo, tá? STS 4I19. Você que se ver essa moto rodando então pela cidade, por favor, avise a polícia.

0: Sei, sei.
1: Sabe? Você viu a situação que tá essa praça?
0: Eu reparo, às vezes, que costuma ficar um caos ali.
1: Coloca aí a imagem, faz favor. Tem imagem aí, não tem? Coloca a imagem, por favor, no ar dessa praça. É, pode tirar o som que não tem, é só só as imagens mesmo. Olha a situação da sujeira e da destruição dessa praça. Me chamou a atenção. Eu passo lá algumas vezes por dia, porque é o caminho do meu trabalho e é o caminho de volta para minha casa. E me chamou a atenção a quantidade de lixo que está jogado lá. Na semana passada, pegou fogo, ou tacaram fogo no barraco que tem embaixo do viaduto. Agora a gente mostra sujeira na praça. Eu queria saber das nossas autoridades, alguém que possa me responder, Papa, alguém que possa, o Batman, o Robin, o Superman, alguém que possa me responder. Se o pessoal da Vila Camargo não tem o direito de ter uma praça limpa. Tem o direito de ter uma praça limpa? O pessoal que passa pela Marginal não tem o direito de ver um espaço limpo?
0: Eu vou falar como alguém que é dessa região.
1: Pois
0: eu morava bem próximo da União. Então eu cresci ali, passei muito tempo ali. E eu tenho memória dessa praça iluminada à noite, tudo limpinho, tudo organizadinho. Pra mim é triste ver a situação. Tanto que como a praça está, como estava aquela bagunça na frente ali do portão da antiga União também.
1: Sim.
0: E continua, tá? É muito triste ver isso.
1: E continua, tá?
0: É triste.
1: Porque pra ela que cresceu do lado, pra mim que passava por ali, já é triste, porque quem lembra da União em pleno funcionamento?
0: Ou é parte da história da cidade.
1: É parte da história da cidade. Mas agora o prefeito vai poder decidir as coisas do patrimônio histórico, tá? Não existe mais nenhum prédio praticamente da antiga União. Eu não sei se alguém destruiu, se os responsáveis pelo terreno, se a própria prefeitura destruiu. Não tem mais nada lá. Tá um espação grandão lá. Você acredita que um dia... Aliás, eu recebi uma mensagem. Aliás, foi no programa do Ivan, que eu fui lá na Avenida São Sebastião. Lembra que falaram que tinha uma obra lá com gás e que tinha um buraco rompido lá? Eu vou explicar para vocês o que aconteceu. Mas antes eu preciso só falar o seguinte. Eu fui lá para fazer essa matéria. E você acredita que eu peguei, que eu vi assim, de longe, né? Evidente que eu não cheguei perto. Um homem e uma mulher fazendo sexo.
0: Oh, meu Deus.
1: Assim, eu não vi, porque eu tava longe. Mas como é que eu vou falar isso sem constranger ninguém? Ah, o movimento, sabe o movimento? Era de quem tava fazendo sexo. No meio das ruínas da União. Aberto, assim, a luz do dia, os carros passando e o povo... metendo uma... Pô, perdeu a vergonha, né?
0: É porque ficou abandonado.
1: Ah, mas no meio da rua... Não, pera aí. Mas no meio do terreno...
0: Tá abandonado.
1: Mas o povo perdeu a vergonha. Não pode.
0: Sim, mas tá... É aí que a gente vê o nível do abandono. Tá tão abandonado que abre espaço pra tudo e qualquer coisa.
1: Inclusive pra um casal fazer sexo no meio do...
0: Sim.
1: No meio do terreno. Com o sarro passando, o repórter fazendo imagem e o povo lá...
0: Houve liberdade pra isso pelo
1: curtindo, nível de abandono. Curtindo a nice, curtindo o momento, né? Ai, falar possível. Com relação a esse buraco da Avenida São Sebastião, foi uma ouvinte que pediu, deixa eu ver o nome dela, que ela mandou mensagem pra mim hoje, falando, ô Gomide, fecharam. Fecharam o buraco. Quem que foi aqui que me falaram? Quem que me falou aqui? Deixa eu ver. Foi... Oh, meu Deus, eu não tenho o nome dela aqui, eu não anotei o nome dela. Bom, a ouvinte que mandou mensagem pro Ivan, eu fui lá, fiz a matéria, a gente colocou isso no programa do Ivan e tal, fecharam o buraco lá. Pediram pra não falar, mas eu vou falar. Eu tô nem aí. Eu sou pago pra falar. O pessoal me paga pra falar e pra escrever. Se eu não falar, ué, pra que eu sou pago? A Comgás, a ouvinte falou que era a obra da Comgás, né? Que a Comgás tinha mexido lá. A Comgás falou que não era a obra dela. Não. Não é não. A gente tava vendo aqui com a nossa equipe e a nossa equipe constatou que não é. Não, não passa nem encanamento da Comgás lá. Falei, bom. Tá, no primeiro momento eu acreditei, né? Falei, bom, tá bom. Já que não era Comgás, então não era Comgás, né?

0: Mas não é que... Esse mesmo. E não é que a obra... Que taparam o buraco? Não era com gás ou com gás? Falei, não era com gás, mas sabe, vamos ver. Não vai lá, tapa aí. Porque pediram pra fazer, pra falar em off. Ô, não fala não, que não é nossa não a obra. Aí eu acredito na com gás ou acredito na minha ouvinte? Responde, Joia, tô perguntando pro seu, ué.
1: Eu acreditaria na ouvinte.
0: Ah, eu também. É mesmo porque a Congás tá lá em São Paulo, cara, que se dane. Eu acreditaria na ouvinte, porque o ouvinte não teria por que ligar pra mim e falar assim, a Congás fez uma obra aqui. Ela poderia falar assim, fizeram uma obra. Mas quem fez? Não sei. Alguém fez uma obra. Ela foi enfática em falar, foi a Congás. Aí depois que a gente notifica, e a Congás fala, trata em off, mas não é nossa obra. O buraco parece fechado. Ai, eu já não tenho beleza e essas coisas cansam ainda mais a pouca beleza que me resta. Obrigado, Joyce, por ter achado aí, ó. Como é que é o negócio? Data da operação Soca Careca, vocês falaram da semana passada. Será? Aí foi erro meu, gente. Aí foi erro meu, tá? Se aconteceu isso, foi erro meu. Fui eu que passei o material pra Joyce. E foi mesmo. Então esquece tudo que eu falei da Operação Soca Careca. Caramba, cadê a Operação Soca Careca? Ô, dona Prefeitura, faz favor, né? Precisa... Esquece tudo que eu falei, porque foi da semana passada mesmo. Nosso ouvinte tem razão. Porque aqui a gente... Depois eu vou contar pra você uma história. Foram corrigir um... Rapaz, ficou bravo, hein? Nossa, mas cuspiu o marimbondo pra tudo quanto é lá. É o que sabe fazer também, né? Ai, cadê? Ah, não sei. São 10h58. Eu não sei. Deixa eu ver aqui. Notícias. Agora perdi o rebolado da coisa aqui, viu? Não devia nem ter lido isso. Deixa eu ver se tem alguma outra... Se eu consigo achar aqui rapidinho no site da Prefeitura Municipal a Operação Soca Careco desta semana. Tá aqui, ó. Aqui. Pronto. Essa é dessa semana. Bom, você já leu, né, o negócio do... Ah, que não pode, que pode, que não pode, papapá, papapá, papapá. Então tá bom.
1: A informação é a mesma.
0: A informação é a mesma. Agora, então, por favor, agora eu leio a segunda, você lê a terça, eu leio aquela coisa toda, tá? Vamos lá. Segunda-feira, hoje, portanto, atenção, moradores do Jardim Ouro Verde. Atenção, moradores do Jardim Ouro Verde. Hoje é a Operação Soca Careca passando aí na porta da sua casa. Amanhã, Joyce.
1: Amanhã, dia 26, Jardim Residencial Alto da Graminha, Jardim Cazon e Jardim Santa
0: Luzia. Jardim Ouro Branco recebe na quarta-feira a Operação Soca Careca.
1: Dia 28, na quinta-feira, Jardim Residencial Rosinha.
0: E para fechar, Jardim Adelara Cavica Grota, na próxima sexta-feira, dia 29. Esse é o calendário certo da Operação Soca Careco, tá? Então, hoje Ouro Verde, amanhã Alto da Graminha, Cazon e Santa Luzia. Ouro Branco na quarta, Roseira na quinta e Adélia Cavica Grota na sexta-feira. Não vale deixar marido e esposa, não, porque o Soca Careco não leva nem marido nem esposa escangalhado, hein? Tá bom? Fica combinado assim. Ô, dona Joyce, se Deus e o Luiz Henrique deixar, a gente volta amanhã, tá bom?
1: A gente volta amanhã.
0: Por que não deixaria, né? Eu não sei. Não,
1: ele deixaria sim. Ele deixa sim.
0: Talvez ele deixe. Gente, eu volto amanhã, 6 da manhã, com o Bom Dia Melhor com o Ivan Schutzer. Vem aí José Luiz Bueno e o Gerardão com o Polêmica. Fiquem todos com Deus, uma ótima tarde e que Deus continue abençoando sua vida.

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1: Bom dia, Limeira. Bom dia a toda a região. Começando mais um programa Polêmica nesse dia 25 de maio de 2026. Para você que está aí ligadinho, que estava aí com o Gomid e agora vai ficar conosco aqui. Todos os dias nós estamos aqui. Por volta das 11h15, começando aqui sempre o nosso programa, batendo papo, trocando informação. Para você que está aí do outro lado, aí, eu sou José Luiz Bueno Júnior. E você pode mandar sua mensagem, participar conosco, está interagindo conosco aqui no nosso programa através do 3404-4000. 3404-4000, que é o número do nosso WhatsApp, para você sempre estar conectado com um amigo, com um colega aqui da Melhor FM. Você pode mandar a qualquer momento que o WhatsApp aqui fica ligadinho. E aí, vendo aqui, o pessoal sempre vai estar atento àquilo que você falar. Tem algum problema na sua rua, no seu bairro? Você é o melhor fiscal. Você é o melhor repórter que pode mandar a sua reivindicação. E nós republicamos aqui e esperamos aí contar em poder ajudar, em poder fazer aquilo que é possível para atender a sua reivindicação. É isso aí, né, senhor Geraldo Davi? Uma segunda-feira gostosa, que nós venhamos ter uma semana abençoada, finalzinho de semana chuvoso, mesmo tendo festa lá no bairro do Tatu, muitas pessoas foram pra lá, né? Mas, e aí também, quermesses na cidade acontecendo também, mas gostoso também ficar em casa, sossegadinho, né?
2: Sim, bom dia Bueno, bom dia Joyce, bom dia a todos os nossos amigos aqui da Melhor FM. Realmente, um final de semana chuvoso, eu queria muito ir lá chuvoso. No bairro Tatu, na festa dos italianos, que eu também faço parte da comunidade, mas não tive coragem não, porque uma garoa fina, um frio, eu falei, não, vamos fazer alguma coisa em casa mesmo, acabei ficando em casa assistindo meus seriado, que eu gosto, adoro seriado, documentário. Acabei não saindo pra lado nenhum, viu?
1: Mas é gostoso também ficar em casa, ficar de boa, ficar sossegadinho.
2: Sim, é só eu.
1: Pra quem gosta de assistir um filme, assistir um filme.
2: É só eu e a mulher, né? Os filhos criaram asa. Aí você liga pra casa dele, pai, tô dormindo. Aí você liga pra outra filha, pai, também tô assistindo filme. Você vai fazer lá, você vai incomodar?
1: Pois é.
2: Então você acaba ficando em casa também.
1: Acaba ficando de boa em casa.
2: Mas ontem eu fui comer uma feijoada na casa de uma amiga nossa, a Regina, ali no Montezuma, uma boca livre. Falou pra nós, ó, tem uma feijoada aqui a partir das 2h. Rapaz, fui pra lá, bati aquela feijoada, 2h. Falei, vamos retornar para casa.
1: Ah, é só comer? A casa é restaurante.
2: Claro.
1: Come, tchau. Não lava nem a louça.
2: Não, não dá tempo. Vamos embora aqui, senão sobra a louça para lavar.
1: Deus do céu, que situação.
2: Mas foi um final de semana gostoso, né, Bueno? Com um frio, uma garoinha. Choveu bastante esse final de semana, não?
1: Muita chuva. Não é? Mas estamos precisando também de chuva. É uma chuva gostosa.
2: Sim.
1: Que caiu, nada de...
2: Trazer transtorno para a cidade.
1: Pois é. Foi muito bom. Graças a Deus, nada de pior. É ou não é?
2: Não, e está tendo bastante, começou com bastante festa junina, né?
1: Agora já começa tudo, né? Agora já começa já as festividades aí, bastante festa, principalmente nas quermesses aí de igreja católica aí, que é legal. É entretenimento para a população, tem que ter. Você que pode, você que consegue ir, vai sim, prestigia. Que é gostoso ir nessas festinhas aí. É melhor ir numa festinha dessa daí do que...
2: Ah, ó... Chega lá, tem um cachorro quente gostoso.
1: Eu vou falar melhor do que ir numa balada, isso aqui, aquilo lá. O pessoal de balada vai falar, pô, mas o que tem a ver contra isso aqui, aquilo lá? Mas é melhor estar num bom lugar, onde você sabe que não vai ter nada pra atrapalhar. É um ambiente gostoso, você vai comer ali, né?
2: Uma
1: tem
2: pipoca,
1: bastante...
2: Pois é, milho verde.
1: Nada contra quem vai em balada, mas é também um ambiente bem gostoso ali, né?
2: E nós precisamos de um ambiente gostoso.
1: Justamente.
2: Nós precisamos.
1: Pois é. E nessa segunda-feira, nosso programa aqui, todos os dias, nós trazemos aqui alguém para a gente poder bater papo, conversar, interagir com você que está aqui ligadinho pelo rádio, pelo nosso Facebook. você que está no Facebook, você que está no YouTube, compartilha, ativa você aí pelo YouTube aí o sininho, para você sempre ficar ligadinho aqui nas informações. E todos os dias nós trazemos aqui, como eu já falei aqui, convidados para a gente poder bater papo. E eu espero que você mande também a sua mensagem para nós aqui. Hoje nós vamos receber, já estamos recebendo aqui, ela já está aqui já. Vou receber também o Estevão, que vai chegar daqui a pouquinho aqui. São pessoas importantes, lideranças aqui da nossa cidade de Limeira. Estamos recebendo aqui a ex-conselheira tutelar Luzileia de Jesus, que já atuou por mais de 10 anos aqui na defesa das crianças e adolescentes e famílias aqui da nossa cidade. Já foi candidata a vereadora. Vamos falar de política e também está chegando aqui também o vereador Estevão Nogueira. Luzileia, obrigado por ter vindo. Viu?
3: Eu que agradeço, agradeço a você e também ao Geraldo. Muito obrigada pelo convite. É uma honra muito grande estar aqui e estar na Melhor FM, conversar com o pessoal de casa, estar com vocês. Obrigada.
1: Opa, eu que agradeço. É isso aí, né, Geraldo?
2: Sim, agora eu me lembrei agora da Luzileia, que ela me olhou de perfil assim, eu lembrei. Ela é ativa nas redes sociais.
1: Nós estamos aqui com ela já quase meia hora batendo papo agora, que o senhor lembrou?
2: Eu acompanho nas redes sociais, agora que me, né? Porque, eu vou te falar, o trabalho que ela tem, conselheira tutelar, foi pré-candidata, é pastora, escritora. Olha, tô cansado, chega. Eu perguntei para ela, como você consegue tudo isto?
1: Pois é. Né? Como consegue, há 10 anos, ficou lá de conselheira tutelar.
3: Olha, eu vou te dizer, Zé e Geraldo, que quando eu entrei no conselho, eu entrei com uma cabeça, né? Mas quando eu saí de lá, eu posso te dizer que eu saí um ser humano melhor.
2: É mesmo?
3: Com certeza, porque você vê situações que realmente te repudia muito, mas você vê situações que você olha para a tua vida, você fala, poxa, eu não tenho problema. Porque você sempre tem a oportunidade de olhar para trás e ter um outro olhar para a dor de outro ser humano. Porque às vezes a gente reclama da vida que a gente tem, às vezes reclamamos até dos filhos, né? Às vezes quando eles estão muito assim, dando um pouquinho de trabalho, a gente reclama, mas aí você olha para trás, você olha para outras dores, outros problemas, você fala, poxa Deus, obrigada, né? Porque eu encontrei mães atípicas com crianças com autismo severo, mães que totalmente precisa de ter aquele cuidado para aquela criança. Então, assim, são N casos, né? Às vezes a pessoa acha que o conselho tutelar só é para tirar filho dos outros. Não. O conselho tutelar, ele realmente tem uma gama de trabalho. Então, ele não só faz isso, até porque ele não tira. Quem tira é o próprio juiz. Ele vai fazer a informação para o MP vai dar o parecer e quem vai determinar se vai tirar ou não é o juiz. O conselho só cumpre o seu papel.
2: Sabe onde eu me tornei uma pessoa melhor? Foi quando minha mulher começou a trabalhar na Ariu.
3: Exato.
2: Ariu na Paz. Eu falo isso sempre
3: também.
2: Bueno. Eu tô há 25 anos indo na Ariu. Ali você se torna uma pessoa um pouquinho melhor.
3: Sim, sim.
2: Um pouquinho melhor. De 100%, eu digo 1%. 1% melhor. Sim. Já é grande coisa.
3: Já melhorou.
2: Já melhorou.
3: Né? Sim.
1: Pois é uma realidade que a gente fala, né? São coisas que aqui em Limeira, aqui, o Conselho Tutelar faz um importante trabalho.
3: Né? O Conselho, hoje são três, né? Quando eu iniciei em 2013, era apenas um, o Conselho Tutelar 1. Hoje tenho dois e tenho três. Na verdade, são 15 conselheiros tutelares. E eles realmente, perto de outros conselhos que eu conheci, o Conselho de Limeira é muito atuante. Eles atuam em todas as áreas. São presentes, são atuantes e merece sim o nosso respeito.
1: Com
3: porque
1: certeza.
3: O trabalho deles são maravilhosos. Eles, na verdade, eu costumo dizer assim, que quem coloca o seu nome ao Conselho Tutelar é uma missão. Uma missão dada por Deus e aprovada pelo povo que vai votar. Então, você tem que entender isso. Você vai se doar a outro ser humano. E principalmente, né, a criança e adolescente. E é tão interessante, Zé e Geraldo, que atitudes que você toma, você vai mudar, de repente, a vida de um ser humano pro resto da vida. Então, olha a nossa responsabilidade como conselheiros tutelares.
2: É engraçado, né, Zé? Muitas vezes você deixa a razão e trabalha, muitas vezes, conselhos tutelar com a paixão, né? Com emoção. É. E não pode, né?
3: Não pode.
2: E não pode. Você tem que ter a razão o tempo todo.
3: Você tem que ter a razão o tempo todo, porque você está falando de vidas, né? Você está falando de uma família. Até quando você entra com uma orientação, você está dando uma orientação para um pai, para uma mãe, que vai dar uma direção para ele, que vai dar um norte para ele. Então, é 100% razão. Claro que, às vezes, né? Somos seres humanos. Às vezes, a emoção toma conta. Às vezes, você fica muito bravo com a situação, às vezes você tem, né, vontade, sei lá, de pedir uma licença, dar uns tapinhas, sabe? No pai, na mãe. Tem N situações, né?
1: Vai vendo só, um bom dia aqui também, aqui pro Paulo Gachê, lá do Jardim Aeroporto, mandando mensagem pra nós aqui. A Verusca também aqui, queridíssima Luzileia, também mandando mensagem.
3: Obrigada,
1: aqui.
3: Verusca,
1: várias pessoas
3: beijo.
1: Já assistindo nós aqui e também pelo 82.9 pelo rádio, e nós estamos aqui também com o vereador Estevão Nogueira, ele que estava na reunião, mas chegou já aqui para bater um papo conosco também. Obrigado, viu? Muito obrigado por ter vindo, viu, Estevão?
4: Bom dia, Juninho, bom dia, Geraldo, bom dia, Luzileia.
3: Bom dia.
4: Bom dia a todos que acompanham. É sempre um prazer estar aqui nessa casa, podendo conversar com a população de Limeira, né? Falar do nosso trabalho. E tenho certeza que a Luzileia já deve ter dado uma aula de conselho tutelar aqui.
1: Pois é, 10 anos não é 10 dias, né?
4: É. Exato, exato. A Luzileia, que é uma mulher à frente do tempo, uma mulher batalhadora e que tem uma trajetória bastante bonita aqui na cidade de Limeira, né? E a gente tá aqui à disposição. Eu estava, peço perdão pela demora, a gente teve uma reunião de urgência no gabinete e tal, para discutir sobre a pauta de hoje. Então, peço perdão, mas estou aqui para poder conversar com todos.
1: Você hoje é presidente do Avante.
4: Sim.
1: Né? Que está aí, né, logrando aí para colocar a Tati Lopes aí como pré-candidata aí, possivelmente candidata a deputada federal.
4: Isso.
1: Lá, quando vocês montaram o partido, você também contribuiu ali para procurar pessoas ali, no caso, vinha a Luzileia, vinha outros ali para montar?
4: Não, naquele momento não. Naquele momento, a gente foi, de fato, colocado enquanto grupo no partido lá. Nós não articulamos dessa forma para ter a Luzileia de perto, que para mim é uma bênção ter ela no partido hoje. É, assim como o Digar, Rogério Batistella, Matheus Firmino. Eu não vou continuar falando nomes aqui, que eu posso me esquecer de todos.
1: Um partido que parecia um patinho feio, que ia ter votos e no fim acabou.
2: Patinho feio que deu certo.
4: Patinho feio que deu certo, né? Com a vereadora mais votada na cidade. É, fizemos dois vereadores. É, e um grupo bastante eclético, vou dizer assim. Cada um tem a sua frente de trabalho, mas um grupo bastante forte e comprometido com o processo. Diante de tudo que o grupo passou naquela ocasião, né? A gente já falou aqui várias vezes, que sofreu perseguição, sofreu ameaças, um grupo que foi resiliente, né? Resiliente e colocou campanha na rua e foi pedir voto, né? E nós tivemos pessoas assim, como a Luzileia, o Edgarzinho, o Matheus Firmino, o Rogério, pessoas que foram muito bem votadas, e a gente mantém essa amizade, mantém esse grupo unido, logicamente. E a gente tem esse projeto que você disse, né, de colocar a Tati Lopes como candidata a deputada federal. Ela hoje está nessa condição de pré-candidata, né? Porque só é candidata após a convenção.
1: Sim, justamente.
4: Pós-convenção. E a gente tem construído esse caminho, acredito que vai dar tudo certo, né, para a candidatura dela. E esse grupo está comprometido com esse projeto, e esse projeto nos alavanca também para 2028. Então, a gente entende que é um grupo que vem forte para 2028. A gente sabe que tudo que acontece em período eleitoral, que um candidato sai de um partido, vai para outro, Mas eu acho que esse grupo que nós estamos, né? Esse grupo que nós estamos, esse time, é um time que me parece ser a base para um grupo forte em 2028 também, viu?
1: Que legal, que bacana. Luzileia já foi, já, então, né? Veio candidata pelo Avante. Quantos votos teve, Luzileia?
3: Quase 800, 775. Mas só...
4: Fazendo e só cresceu de votação cresceu, ao longo do tempo. É.
3: Só fazendo um comentário, mas assim, o Avante se tornou o partido que é hoje também por causa da nossa liderança. O Estevão Nogueira e a Tati, eles fazem um papel muito importante para o grupo hoje. Ele não vai falar dele, mas realmente nos mostra o quanto é importante ter uma liderança sólida, né? Então, ele como presidente, a Tati como vice, tem feito um trabalho para esse grupo continuar unido e ter esse foco, principalmente na Tati agora e pensando em 2028.
1: E isso é importante, né, Estevam? Trazer o pessoal, estar com eles ali, buscando ideias, se tem algum projeto, tentar elaborar um conjunto para estar. Quer dizer, sempre estar ali no diálogo, né? O diálogo é a melhor importância dentro da política.
4: E eu tenho falado com esse grupo, né, do Avante, que os gabinetes dos vereadores hoje, tanto o meu quanto da Tati, é o gabinete deles. Né? Se eles têm ideias de legislatura, de leis, de projetos de lei, eu falo para eles, ó, vocês vão receber todo o mérito por isso. A gente coloca vocês como cidadão legislador, o vereador né, titular vai ser apenas o anuente, mas o projeto é de vocês, e requerimentos, indicações. Então, a gente tem colocado os nossos gabinetes, o meu e da Tati, à disposição do grupo, né? Porque a gente tem um projeto para a cidade, é um projeto de atender a população. E esse é o objetivo do Avante. Não é só mais ser uma agremiação que vai aparecer de 4 em 4 anos ou de 2 em 2 anos por conta das eleições. É uma agremiação, um grupo de pessoas que visam o bem da cidade. Né? A Luzileia, ela tem os quase 800 votos, mas eu tenho certeza que são muito mais pessoas ao redor dela que conhecem a Luzileia, que sabem do trabalho dela e que podem contar com ela. Não é? Quantas pessoas a Luzileia já não atendeu no Conselho Tutelar quando era conselheira? Então, tudo isso é o que eu falo. É um trabalho, um projeto de cidade, para atender a cidade. Não um projeto pessoal, é missão, sabe? É uma missão que nós recebemos de Deus e nós vamos desempenhar. Até quando? Até quando Ele permitir que a gente faça. Eu sempre falo que eu quero estar onde Deus quer estar. Isso tem um peso muito grande.
2: Tudo que vocês passaram dentro do Avante... Essa votação expressiva que a Tati teve, eu não esperava nunca, eu cruzava com ela muito. Onde vocês buscaram essa votação? Ela buscou essa votação?
4: Bom, primeiro, falar da Tati é falar de causa animal, né? Falar de causa animal e não é uma candidata, não é uma pessoa que usa da causa.
2: Ela
4: vive a causa. Eu já falei aqui em outra oportunidade e eu testifico isso que é verdade. Porque até chamei ela agora pela manhã, por conta da agenda que nós tínhamos no gabinete. Falei assim, Tati, você tá chegando? Não, tive um imprevisto. E eu vou falar para você, o imprevisto dela era o quê? Era a causa animal. Ela tem isso como prioridade na vida dela.
3: Sim.
4: Entendeu? Atender as pessoas que precisam de ajuda com relação à causa animal. Então, essa dedicação que ela tem à causa foi o que levou ela a ser a mulher mais votada na cidade de Limeira. Tá?
1: É importante cada um ter uma causa, buscar...
4: Sim. Exato.
1: Né?
3: Sim.
4: Exato. Então, eu na área do empreendedorismo, da empregabilidade... da inovação, as pessoas se conectam comigo com relação a isso, né? E sem contar o nicho da igreja, que eu seria hipócrita se eu não mencionasse isso, a igreja que confia no nosso trabalho, né? Que confia que nós vamos representar bem né, a ideia, a ideologia, o que se pensa, o que se prega na igreja e é representar na Câmara.
1: Com certeza, é assim que funciona. A Luzilé é pastora, né? Como nós falamos aqui, escritora, fez um livro.
3: Sim, rapaz, até trouxe aqui para mostrar. Trouxe um para você.
1: Opa, obrigado.
3: Né, Zé?
1: Olha lá,
3: né,
1: olha
3: geral?
1: Só, hein, ó.
3: Olha aqui, gente, deixa eu ver a câmera, tá certo aqui. Por favor.
1: Deixa eu colocar aqui.
3: Esse livro foi escrito junto com mais 21 pastoras, são 22 pastoras pretas. Por isso esse nome, Melanina é Realeza, porque cada uma vai contar a sua dor que enfrentou, principalmente por ser preta, então colocou as suas dificuldades, as suas superações, tudo relacionado, porque infelizmente estamos em 2025, mas ainda o preconceito, infelizmente, é muito forte, e nesse livro estamos debatendo a questão da mulher, né? Eu me sinto imensamente feliz de ter tido esse privilégio de estar com essas 21 mulheres, 22 comigo, e permitindo Deus, em novembro, daí vem o meu que eu escrevi solo.
1: Olha só, que bacana, você falou uma coisa tão importante aí, que é cada vez mais a gente fala, né? Veio esses dias atrás a Marina aqui, feminicídio. Eu queria que vocês falassem para mim, o Estevão é vereador, faz lá leis, fiscaliza, faz todo um trabalho. Importante também eu até falar aqui, que você que está nos ouvindo aqui, o Estevão falou aqui do cidadão legislador.
4: Cidadão legislador.
1: Isso é um projeto que foi feito lá atrás, lá, com Jorge de Freitas.
4: Jorge de Freitas.
1: Que vale até hoje. Se você aí tem aí uma ideia de projeto, alguma ideia.
3: Sim.
1: Os vereadores são 21 que representam a cidade inteira. E a cidade de Limeira tem pessoas com muitas ideias. Adote um vereador, procura lá um vereador. Se você tem uma ideia de um projeto de lei, vai lá na Câmara Municipal, conversa, que tem esse projeto que é o cidadão legislador. O seu, a sua ideia, ela pode virar uma lei, né, né, Estevão?
4: É isso. E você tendo essa ideia, até porque assim, a técnica legislativa, né, ela é complexa.
1: Pois
4: então,
1: é.
4: Como você colocar uma ideia dentro do formato de um projeto de lei. Então, existem algumas regrinhas que você tem que seguir. Então, qualquer cidadão que tenha uma ideia de projeto pode procurar um vereador. O vereador, ele vai acatar essa ideia, vai colocar no formato da técnica legislativa, né? Tem que ter artigo,
1: sim,
4: tem que ter parágrafo, tem que ter inciso, tudo certinho, né? Para ser submetido à Câmara. Então, qualquer cidadão tem essa possibilidade. E, veja, nós, inclusive, acho que se não foi na semana passada, ou mais na semana retrasada, nós votamos um projeto lá de um cidadão legislador. Então, a gente já tem aqui recentemente um projeto de cidadão legislador aprovado pela Câmara.
1: Que bacana!
4: Existem
1: bacana.
4: Outras leis que já foram aprovadas nesse formato, E é uma forma, né, da população participar conosco da legislatura. Aí vão falar assim, mas né, os vereadores estão ali para fazer. Né? Nós fazemos, nós temos os nossos projetos, estão tramitando lá. Mas é mais uma forma da população participar conosco.
1: Com certeza, é importante. E aí voltando, nós estávamos falando aqui, né, casos de feminicídio. Queria que vocês falassem, vocês podem um interpelar o outro aí, batendo um papo também, junto conosco aqui. Feminicídio. Feminicídio é uma coisa que aumenta a cada dia no Brasil inteiro, mas para vocês, o feminicídio é reflexo da falha social ou da falha de segurança? O que você acha, Luzilene?
3: Eu acho que é os dois juntos.
1: Que situação,
3: Eu penso o seguinte, tanto por vivenciar muito isso em 10 anos no conselho, porque a gente também trabalha com a violência doméstica, eu posso te dizer com certeza que são duas coisas, a questão social e também a segurança. Mas tem um ponto-chave aí, que é a questão de prevenção, Zé. Eu acredito muito, tanto na questão de criança e adolescente que precisa ter prevenção, como também na questão da mulher. Ah, Luzilé, mas como ter prevenção? Exatamente, alcançar os nichos. Eu tenho como o meu nicho é evangélico, são pastores, por eu ser pastora, eu tenho levado muito essa ideia para os pastores, para pregar mais sobre violência doméstica, orientar as meninas, as moças, os jovens, trabalhar as mães para trabalhar esses meninos ao respeito à mulher, ao respeito à mocinha, à menina. Então, eu acredito que, assim, gente, se hoje a gente tiver esse olhar para a família numa questão de prevenção e levar essa discussão não só nos ambientes Câmara Municipal, que é muito importante, Prefeitura, muito importante, mas também as igrejas, seja católica, seja o nicho que for, levar esse debate. É isso, Estevão?
4: Eu penso que a gente precisa furar a bolha.
3: Exato.
4: Porque é isso. O que acontece? Na bolha da política, vamos dizer assim, a gente fala muito, a gente aprova inúmeros projetos.
1: A Câmara Municipal fez até, né? Os vereadores fez.
4: Exato,
1: né?
4: Nós fizemos uma manifestação, nos cobravam, inclusive, da manifestação masculina com relação à violência contra a mulher. E, inclusive, quando estava tendo essa discussão, eu sugeri ao presidente: presidente, vamos fazer um vídeo, todos os homens, não que o trabalho das mulheres não seja importante, mas todos os homens, vamos fazer um vídeo, né, para que a gente possa mostrar para a população que nós homens também lutamos contra a violência contra a mulher, né? Então, a manifestação masculina é importante para, inclusive, dar exemplo, né? Nós precisamos dar o exemplo, nós precisamos corrigir essa rota e furar a bolha, né? Porque se dentro da política a gente fala, propõe leis, propõe melhorias, indica para o Poder Executivo para fazer ações na prevenção, mas é preciso que outras instituições, outros grupos de pessoas passem a falar sobre isso e passem a educar a população. Porque quando você passa batido pelo problema, né, a sociedade passa batido pelo problema, esse problema acaba sendo internalizado, acaba sendo, não digo que aceito, mas às vezes até tolerado, não é? Então, o que é preciso se fazer é furar a bolha. Quanto mais instituições se manifestarem com relação a essa pauta, então a gente pode alcançar mais pessoas e educar, né?
2: E tudo cultural também. Tem machismo.
3: Sim.
4: Ainda existe muito disso, né? Então é preciso dizer que nem em casa, né? Eu tenho o meu filho que essa semana completou 13 anos. Né? Já tá virando.
1: Já tá virando
4: um adolescente. Já é adolescente, né? Mas a preocupação que nós sempre tivemos em casa é o quê? Em ensinar para ele o respeito. E mais do que o respeito, é o domínio próprio. Porque em algum momento ele vai se irritar com alguma situação. Sim. Mas ele tem que ter domínio próprio. Que, ele pode até tacar a razão, mas ele não pode perder a razão. Não é? Então, perde a razão quando o quê? Quando ofende, quando violenta, quando, né, agride. Então, não, além de ele entender que é preciso ter respeito, é preciso entender que tem que ter domínio próprio. E que hoje a população, com tantas mazelas que sofrem, né, às vezes é uma dificuldade financeira, às vezes é uma dificuldade familiar, né, de relacionamento, enfim. São muitas mazelas que a gente vive, mazelas sociais, e aí o que acontece? É necessário que as pessoas aprendam a ter domínio próprio, mesmo diante de dificuldades.
1: É tão realidade que você está falando, que tem uma parte dessa geraçãozinha Z que está chegando aí, que vive na aba do pai e da mãe. Não estou falando, não é o caso seu, porque você educa seu filho. Mas tem uma parcela, a Luzileia pode falar mais aqui também, porque ela é conselheira. O Estevão falou de um caso aí que é realmente grave. O domínio próprio, principalmente na questão financeira.
3: Exatamente.
1: Não é verdade?
3: Com certeza.
1: Crianças aí que tá virando adolescente, daqui a pouco vai virar um pai de família. E para saber sobreviver, porque é aquele negócio, né? Tem pessoa que fala que o diabo não existe. Ele existe a hora que você está sem dinheiro. Aí você vê como que a situação é complicada. Porque daí fica difícil, né,
3: Luzinei? E tem também uma questão que é interessante trazer, até que se você me permite.
1: Claro.
3: Uma dúvida muito séria em relação ao Estatuto da Criança e do Adolescente, onde fala, eles não podem trabalhar. Eles podem. Eles podem, desde que seja menor aprendiz, após os 14 anos, como menor aprendiz, pode trabalhar e aprender, porque é importante, desde cedo, ter a sua responsabilidade, ter a educação financeira, aprender a se organizar, porque, como o Estevão disse muito bem, a questão financeira é uma porta de entrada para a violência, sim. Tanto a adultos, a adolescentes...
1: Depressão,
3: né? Para tudo. Então, é importante as pessoas saberem disso. Mas eles não podem. Pode. Como menor aprendiz, existe aí o CEE, que pode auxiliar, e outras instituições também. É muito importante que ensine, sim, o valor do dinheiro ao adolescente.
1: Com certeza. Aproveitando só um minutinho, só, Geraldo, o Estevão tem vários projetos de lei aí, principalmente voltado à empregabilidade, voltado à festa, cada vez mais ampliar aqui em Limeira, festa de brutos aqui, né, de joias folhadas aqui, para ampliar. Isso daí é geração de emprego, geração de renda, tudo aqui na nossa cidade de Limeira. Fala um pouquinho sobre isso aí,
4: Estevão. Sim. Inclusive, na última sessão, nós aprovamos 3 projetos. Na sequência, inclusive, eu quero agradecer o vereador, o presidente Ever, que ele não é comum acontecer isso, de ter mais de um projeto na pauta do mesmo vereador. Mas eu expliquei para ele que a necessidade de que fossem os 3 juntos, né? Porque a gente aprovou a inclusão no calendário oficial do município dos 3 eventos, que é o Festival da Joia Folhada, que é o Fest Brutos e que é o Alegria Fest Brutos. São 3 eventos que movimentam o setor esse setor de economia da cidade, que é a Joia Folhada, né? Nós somos conhecidos como a capital nacional da Joia Folhada. E por que colocar no calendário oficial, Zé? Por quê? Porque fica institucionalizado esses eventos. Independente de qual governo esteja à frente da nossa cidade, o poder público tem que dar o apoio. Não só apoio logístico para que aconteça, mas apoio em todos os sentidos.
1: Incentiva também cada vez mais festas.
4: Incentivar,
1: né?
4: Exato. Então, e esses festivais, eles movimentam milhões de reais aqui na nossa cidade. Pode parecer que não, mas movimenta, são muitas vendas que acontecem.
1: A gente vende fora.
4: É isso, então tem a rede hoteleira que acaba ganhando com esse processo. A gastronomia acaba ganhando com esse processo. Quem trabalha de Uber, táxi, né, o transporte de uma forma geral, acaba ganhando com o processo. E são milhões de reais que são injetados na economia aqui da nossa cidade, né, por esse setor. Um setor que emprega muita gente, principalmente mulheres. Né? Tem uma quantidade de mulheres muito grande que é absorvida por esse setor da economia, seja na produção, seja na venda, seja no arrumar a vitrine. Gente, vocês não têm noção, tem muita coisa que esse setor faz, que emprega pessoas de diversas capacidades, diversas formações. Então, é um setor que de fato precisa ser valorizado, precisa ser impulsionado, né? E graças a Deus nós tivemos os projetos votados na última segunda-feira, já é lei. E, inclusive, já estão anunciando o Alegria Expo Brutos, que começa amanhã. Amanhã, a partir das 9 horas da manhã, já tem um evento para acontecer, que é na Rua da Alegria, ali, né? O bairro da Alegria. Hoje já não é mais só a rua,
1: pois
4: né?
1: É.
4: Ali virou um centro de negócios muito importante para o nosso município e movimenta muitos recursos ali, recebe muita gente. Porque o que o pessoal está agora se preparando, olha, nós estamos chegando ao final de maio, entrando em junho, o pessoal já está se preparando para o quê? Para o final do ano, né? para o final do ano, preparando as suas mercadorias para o final do ano.
5: Que legal. O que diferencia um projeto do outro? Você falou três projetos aprovados quase no mesmo segmento. O que diferencia um do outro?
4: Apenas o evento e qual mês esse evento vai acontecer. Né? Como são idealizadores diferentes, né? Então eu tive que separar ele em três projetos. Então o Alegria Fest Brusé é realizado ali pelo pessoal, né? Uma associação, vamos dizer assim, uma associação de empresas ali da região. O Festival da Joia Folhada já são produtos acabados já, então são os lojistas lá da Avenida Costa e Silva que participam deste movimento. E também o Fest Brutus, que é uma outra associação, são outros lojistas, mas daí de Brutus, ali também da Avenida Costa e Silva. E cada um deles, veja, a importância dos eventos estarem aprovados, porque esses três segmentos, vamos dizer assim, que subsegmentos da Joia Folhada, eles estão hoje organizados na cadeia produtiva local, uma CPL. E eles estão se conversando. Isso que é o mais importante. Esse setor que muitas vezes deixou de se conversar, hoje ele está se conversando. Então ele está se mobilizando de maneira mais organizada.

0: público tem que apoiar. Passa a ser uma obrigação. Não é só uma decisão de governo. É uma decisão de política pública, pois contínua. É. Né? Independente de quem esteja no governo, isso vai acontecer e precisa ter o apoio do governo.
1: Que legal.
0: Tá? Então, hoje, o prefeito Murilo Félix está apoiando os eventos, está dando a projeção necessária. Agora, daqui em 2028, não sabemos quem estará à frente do governo, se vai ser o Murilo ou se vai ser alguma outra pessoa. Esse próximo governante tem que entender que precisa apoiar o setor que tem que ajudar a realizar esses eventos.
1: Realmente, é muito importante. Eu vou para um intervalinho rápido. Quero até mandar um abraço aqui para Paula Piola, aqui, grande amiga aqui, que sempre está ligadinha aqui na Melhor FM. Dona Sebastiana, também ligadinha conosco aqui. Eu vou para o nosso intervalo, já eu falo mais aqui do nosso YouTube, aqui tem bastante pergunta. É rapidinho, a gente volta já.

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0: É isso aí, 11 horas e 57 minutinhos, 11h57. 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
0: 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É isso aí, ó. Estamos aqui 11 horas e 59 minutinhos. Estamos aqui com a pastora Luzileia, com o Estevão. O Estevão também faz, tirando a parte de vereador, faz também um importante trabalho também dentro da Igreja do Evangelho Quadrangular também, né, Estevão?
4: Ah, sim. Tem um papel de liderança, né, dentro da igreja. Sou diácono e estou envolvido em quase todos os projetos da igreja, pois né? É, quase todos. É. A melhor idade, crianças, adolescentes, jovens. Sempre eu estou pelo meio participando. Então, nos eventos da igreja.
0: Não, isso é muito importante. Ô, Luzileia, você fez um trabalho, como nós falamos aqui, 10 anos aí, né? Cuidando aí, ali no Conselho Tutelar. Você acha que as mulheres, elas estão denunciando menos por medo?
5: Olha, eu acredito que elas estão denunciando mais. Eu acho.
0: Você acha?
5: Eu acho. Assim, pelo que eu observo de crescimento...
0: Está crescendo, a gente vê. Acredito que elas... Mas quando cresce, a maioria é por causa da violência que já aconteceu.
5: Eu acredito que elas tomaram mais coragem. Mas não é só a questão de medos, é. Tem uma outra questão que muitas vezes ela pensa. A mulher que ela sofre violência, ela pensa... E os meus filhos, como vão ficar?
0: Realmente.
5: Então, assim, mesmo que aquele...
0: Todas que vêm aqui falam a mesma
5: exatamente,
0: coisa.
5: Exatamente. É a questão de ser mãe, como vai ficar a questão dos filhos. Tem a questão também, mas para onde eu vou com os meus filhos? Como que eu vou recomeçar? Como que eu vou trabalhar? Muitas pensam nisso, entendeu? E elas também pensam que elas podem, de alguma forma, colocar aqueles filhos numa situação de violência. Se aquele homem... para se vingar dela, não vai ter ações violentas com os próprios filhos. Então, é difícil. Eu sempre me coloco no lugar de uma mulher quando ela tem que tomar essa decisão. E, às vezes, a gente ouve até mulheres falando assim, ah, é mulher de bandido, gosta de apanhar. Gente, não é assim. Quando se está num relacionamento abusivo, de violência, é muito difícil sair. Não é tão fácil como as pessoas pensam. Além de ter toda a questão de um apoio emocional, até espiritual também, para ela sair, porque muitas vezes se ela é... uma pessoa, vamos dizer, cristã, ela pensa às vezes, ah, mas será que eu estou de acordo com a palavra de Deus? Será que eu posso tomar essa decisão? Aí entra o apoio que eu tenho dito para vocês, não. Deus em nenhum momento ele apoia a violência. Não é oração, é denúncia. Então ela precisa desse apoio emocional, espiritual. Vamos junto, vamos sair disso. E aí entra também a questão financeira, entra muitas outras questões que ela precisa tomar decisão. Não é só pegar e ir.
6: Muitas vezes as mulheres, Bueno, elas... na dependência do homem. Ela passou, ela casou, ela larga o trabalho, ela Sim. larga tudo. Ela não sabe como voltar, né? Na área trabalhista. Não tem, ela ficou muitos anos fora. Como que ela vai conseguir com 3, 4, 5 filhos voltar ao mercado?
0: Pois é, o Estevam, você que faz aí um amplo trabalho na Câmara Municipal visando aí essa parte de empregabilidade, você tem essa mesma visão?
4: Olha, eu quero só fazer uma observação Sim. antes. Além da mulher estar denunciando mais, a minha percepção é que a violência aumentou.
5: Sim, também.
4: É, que hoje existem mais casos sendo expostos. Antes tinha violência, né? Antigamente. Tinha violência, mas talvez a minha percepção é que talvez numa quantidade menor, certo? E muito dos casos eram velados, né? Ficava-se escondido, tal, inclusive pela própria situação da mulher, de estar subjugada a uma situação como essa. Agora, com relação à empregabilidade, você sabe que a mulher ela tem prioridade em acesso a programas para ela se libertar disso, né?
0: Verdade.
4: Exato. Então, por exemplo, o Sebrae, né, que é uma instituição muito legal, que tem aqui na cidade de Limeira, o serviço Sebrae aqui. O Sebrae ele oferece para a mulher que quer empreender, que quer gerar o seu próprio negócio, oferece capacitação específica para a mulher e um direcionamento para um financiamento específico, com uma taxa melhor, com uma carência melhor. Então, a mulher que quer empreender e sair, né, muitas vezes da dependência de um homem que é violento, ela tem essa possibilidade. No tocante a emprego, né, a gente sabe que ali no PAT, né, no posto de atendimento ao trabalhador, tem uma assistente social que ela atende, né, esses casos de vulnerabilidade e dá um direcionamento, às vezes mais rápido, mais célere, do currículo dessa mulher, para que ela possa também estar empregada o quanto antes. Mas existem alguns pontos importantes que a gente precisa falar em relação à empregabilidade para a mulher. Muitas vezes as mulheres, né, que são mães precisam de uma rede de apoio mais eficiente. Por exemplo, a mulher que tem uma criança em idade de creche. É muito difícil para essa mulher ir trabalhar, por quê? Porque as vagas de trabalho geralmente coincidem com o horário de saída dos filhos. Tem um choque de horário com o horário de saída dos filhos das creches. E aí, como que fica? Ela precisa de uma rede de apoio, muitas vezes a mulher não tem. Não tem alguém que possa ir buscar a criança na creche. Então, são pontos que eu levanto aqui que precisam ser resolvidos, certo? Por quê? A mulher, ela se coloca numa situação de dificuldade, às vezes, muitas vezes, de conseguir um emprego por conta disso.
0: Você acha que seria um ponto de atenção do executivo de colocar?
4: Com certeza, isso tem que ser. Isso tem que ser. Eu sei que é um problema, né? Eu tô tocando numa ferida aqui que talvez imediatamente é impossível de se resolver, porque passa por concurso público, por contratação de mais monitores, por contratação de mais professores, por uma flexibilização do horário das escolas. Então, veja, é um projeto que precisa sair do papel, precisa ser estruturado com urgência para atender essa demanda. No início do ano, né, quando as mães estão muito preocupadas com relação a que creche que a criança vai estudar, existe todo esse alvoroço com relação ao horário também. Porque a mãe tentando ajustar o horário de trabalho dela para o horário em que o filho frequenta a escola.
6: E a casa da mulher, eu já estive na casa da mulher, não vou citar aonde é, onde fica, mas lá você vê mãe com 3, 4 filhos.
5: Sim.
6: E ali, né, fica totalmente isolada, né? Você já esteve lá?
5: Sim.
6: Como você vê aquilo, a casa da mulher?
5: Então, é exatamente isso que o Estevão está colocando. Muitas daquelas crianças estão em horários escolares, né? Às vezes a mãe vai buscar, são acompanhadas por GCM.
6: GCM, isso.
5: Exato, mas não é um ambiente para criança.
6: Saudável,
5: né?
6: Para criança.
5: Exatamente. Né? Mas se eu não me falho a memória, eu acredito que, de repente, o executivo já esteja se organizando para isso, porque foi promessa de campanha do nosso atual prefeito.
4: Vários candidatos tocaram nesse assunto.
5: Porque realmente é uma dor muito grande das mulheres, não só, Estevão, a questão da mulher vítima de violência, como a mulher em si. A mulher que trabalha, muitas vezes ela tem dificuldade de conseguir um emprego por causa dessa dificuldade do horário de buscar as crianças nos centros infantis.
0: Realmente, é uma necessidade. Olha só, deixa eu mandar aqui abraços aqui, o pessoalzinho está mandando mensagem aqui. Roberto está falando o seguinte aqui, bom dia, Bueno, e a todos. Tem uma pergunta, quais são as principais funções realmente do Conselho Tutelar, importante para a população entender melhor como funciona.
5: Sim, vamos lá. O Conselho Tutelar, ele tem a responsabilidade de orientar, de prevenir e também a promoção dos direitos da criança e o adolescente. Como é o nome mesmo da pessoa?
0: É o Roberto.
5: Roberto, então, resumindo isso, o Conselho tem como base orientar a família que está em dúvidas em relação aos direitos da criança e o adolescente. Eles também vão trabalhar com o artigo 100 do Estatuto da Criança e Adolescente, que é requisitar serviços do executivo e também, quando se trata de informar ao MP se tem uma violência, o qual essa criança e esse adolescente está sofrendo. Então, ele vai requisitar um serviço psicológico, ele vai requisitar uma vaga em creche, ele vai requisitar uma vaga na escola. Também, por exemplo, os pais que têm envolvimento com drogas, estão numa situação de drogadição, aquele conselheiro vai pedir que os serviços CREAS, CRAS, possa acompanhar aquela família, principalmente o CAPS, o CAPS-AD ou o CAPS-I. Então, assim, o conselho vai atuar até que aquele problema, de alguma forma, seja sanado.
6: Eu presenciei essa semana, agora que passou, não vou dizer nem o bairro, nem a escola.
5: Sim.
6: Uma criança, a menina deveria ter uns 13 anos, muito bonita, bem cuidada, ela não queria retornar para a casa que ela foi adotada.
5: Sim.
6: Aí o Conselho Tutelar esteve lá, resgatou a menina. Sim. Os pais estavam lá, os pais adotivos. Qual é esse procedimento? Quando pega esse procedimento, vai para a delegacia, como é esse procedimento?
5: Em primeiro lugar, eu acredito, porque não, eu vou te falar... porque eu não estava ali. Mas, a princípio, a conselheira ou o conselheiro vai ouvir essa adolescente, vai entender o que está acontecendo. Quando ela consegue entender e identificar o problema, porque às vezes, Geraldo, a menina não quer voltar porque não quer regras. Às vezes os pais querem impor regras, às vezes o adolescente não quer aceitar regras. Estou dizendo no genérico, tá?
6: Certo, certo.
5: Então, ela vai orientar aquela adolescente, vai tentar entender o problema. Vai conversar com os pais. Se ela conseguir identificar o problema, que é porque a adolescente não quer aceitar regras, essa criança vai retornar aos pais e aí vai começar um trabalho com CRAS e CREAS, né? Para fortalecer o vínculo daquela família. Agora, se de repente os conselheiros identificaram uma violência Por exemplo, a criança está sofrendo uma violência psicológica, uma violência doméstica, que exista um crime, aí sim vai procurar a DDM, que é a delegacia que trata nos casos de criança e adolescente, vai ser feito um boletim de ocorrência e aí vai procurar alguém mais próximo da família, né, uma avó, um vô, um tio, um primo, alguém que possa ficar com aquele adolescente até que tudo seja esclarecido e sanado.
0: Pois é.
5: Por isso, o começo da nossa conversa, que o conselheiro, ele tem que ter a razão ali todo o tempo, porque ele vai precisar tomar decisões e ter uma percepção daquilo que ele está ouvindo, seja da criança, do adolescente ou dos pais.
6: Não, a menina até muito bem cuidada, educada. Sim. Mas não queria retornar, então esperaram o conselho
5: tutelar
6: lá chegar, pegaram ela, puseram no carro e levaram.
5: Então, assim, com certeza eles identificaram o problema para tomar as decisões.
0: Olha só, aproveitando que o vereador está aqui também, aqui o Estevão, vamos só mudar só rapidinho aqui. Queria perguntar, o Estevão, eu vi que você fez lá um requerimento falando sobre a possibilidade da cobrança sem parar, né, meios eletrônicos lá na Limeira Cordeirópolis. Isso é importantíssimo, e hoje tudo é no meio eletrônico, né? Já está agora lá pelo, graças a Deus, já está agora lá também pela cobrança pelo Pix, que é muito importante, mas como que está isso daí? Já chegou alguma resposta para você desse requerimento?
4: Eu fiz recentemente o requerimento, a prefeitura tem um tempo para responder, né? Acho que não deu ainda.
0: É uma parceria que tem que ser feita sem parar, né?
4: Precisa se fazer uma licitação, tem que fazer um processo licitatório, para que alguma empresa possa trazer essa solução ali pro pedágio. Zé, é assim, ó, de fato, acho que melhorou a questão do Pix, sim, porque hoje muitas pessoas não andam mais com dinheiro. Eu mesmo, eu acho que eu não tenho um tostão furado aqui no meu bolso.
0: Hoje não anda,
4: tá?
0: Mais, mas
4: não tem. Então muitas pessoas não andam com cédula. E muitas vezes passa por ali pessoas que foram trazidas pelo trajeto, o aplicativo acabou desviando a pessoa para aquele trajeto. E aí chega ali, é uma surpresa, a pessoa não está sem dinheiro, como que faz, né? Como que paga? Então tem ali a opção do Pix. Mas o que acontece, Zé? Como ali também só é uma cabine de recebimento...
0: Tem esse problema também, né?
4: Certo. Aí o que acontece? A pessoa, até pegar o seu aplicativo do banco,
0: QR Code, ali tudo.
4: Abrir o QR Code, ler o QR Code, digitar a sua senha. Às vezes a internet não está legal naquela região. Isso leva um tempo e que muitas vezes tem deixado a fila bem grande ali, principalmente na parte da manhã. Eu tenho ouvido relatos nesse sentido. E inclusive pessoas me chamaram pedindo, né, uma solução para aquilo lá, porque chega em horário de pico pela manhã, principalmente as pessoas que precisam ir até Cordeirópolis não conseguem, demoram muito, né, muito tempo ali na fila. Então pensei comigo, se nós precisamos facilitar, dar mais celeridade para quem está usando ali, então é preciso estabelecer um sistema de controle com mais meios de pagamento. Então, por exemplo, né, o TAG, né, que é o sistema de... como é o Sem Parar, tem outras empresas, a Veloy, tem N bancos que já tem esses TAGs. Então, para fazer isso, precisa de um sistema de controle. E um sistema de controle precisa ser licitado para que... possa se dar andamento. Por exemplo, o que acontece? Eu chego lá e pago por Pix. O que eu tenho que fazer? Tenho que mostrar a tela para a pessoa que está me atendendo, para poder seguir viagem. Agora, isso abre uma lacuna para fraude muito grande.
0: Realmente.
4: Não é?
0: Realmente.
4: Porque eu posso mostrar qualquer tela para o cara lá, porque às vezes na
0: correria,
4: né? Porque o carro tem um monte de carro atrás querendo, sim, passar, isso abre uma lacuna para fraude, né? Então é necessário ter um sistema de controle mais eficiente. Eu acho que já melhorou a questão do Pix, não estou criticando. Melhorou. E foi uma situação legal.
6: Duas cabines, vereador.
0: O problema é o espaço do local.
6: Ali tem duas cabines.
0: Tem duas cabines, mas o problema também é o espaço, né? Teria que comentar mais uma, né? Porque uma é para caminhão também ali, também
4: tem,
0: do lado, né?
4: Isso, tem, são três vias, cabines, né? Uma é a que passa direto, isso, sentido Limeira, né? Cordeiro, isso. Limeira, essa daí passa direto. E aí tem outras duas aqui no sentido da cobrança. O que eu me recordo é que eu só consigo passar por uma mesmo, né? Onde é feita a cobrança. É o que eu me recordo. Entendi. Aqui. Eu posso estar enganado.
0: Aí
4: mas
0: você fez o requerimento para ver essas possibilidades e viabilidade.
4: Exato, exato. Estou aguardando, né, a resposta do requerimento, mas é importante que se faça logo. Uma outra situação que volta à discussão, quando a gente fala de pedágio, é sobre a concessão do espaço. Certo? Por quê? É uma obrigação do município de Limeira, né? Isso já foi discutido aqui muitas vezes. É uma obrigação de Limeira a manutenção da rodovia, certo? Essa rodovia precisa, então, passar por uma concessão para que se dê qualidade para essa via, né? Se possa, talvez, até pensar numa duplicação, que eu acho que já é uma rodovia que é importante para, né, para quem está em Limeira, para quem está em Cordeiro. Muita gente vai até Rio Claro, vai até Araras, segue por essa via, né? Então liga com a Washington Luiz, liga com a Anhanguera também. Então acredito que passou da hora de a gente pensar, né, numa concessão. Se eu não tenho condição de cuidar, eu concedo para alguém cuidar e em troca disso, né, eu dou o tarifário ali para quem está concessionado.
0: Realmente.
6: Mas
0: realmente
6: a recaudação ali é boa. Eu acho que Limeira teria condições tranquilas de cuidar de Limeira Cordeiro. Tem uma arrecadação muito boa ali, vereador.
4: Mas a gente não tem que pensar que é só cuidar e dar manutenção. Nós temos que pensar em melhorar no sentido de duplicar. Sim. E duplicar envolve
0: fazer
4: o quê?
0: Tudo ali, né?
4: Envolve desapropriações, né? Então aí, quando envolve a desapropriação, é um processo mais moroso pelo poder público.
0: Outra coisa, né, que eu queria perguntar para você também, Estevão, é a respeito, você está acompanhando lá também aquela questão da BRK com o odor da água, aquela coloração lá.
4: Sim.
0: Será que não há possibilidade de colocar no portal da transparência? Daí teria que sair pelos vereadores. Para a população, a BRK sempre informa, e com certeza que a nossa água aqui já foi considerada uma das melhores águas do país, e eu, sim, creio que é ainda, deve estar dentro do patamar alto ainda de qualidade. Mas será que não há possibilidade de ter ali no portal da transparência da prefeitura uma lei que obriga um link direto, né, referente no portal da transparência, referente às análises da água? Porque eles fazem análise, não sei se é mensal, bimestral ou trimestral, para que a população venha estar analisando, e os vereadores também, porque eu já vi, já que teve requerimento do vereador solicitando as informações da análise.
4: Sim, tá aí um projeto cidadão, né? Um projeto cidadão legislador.
0: Tá vendo? Tô falando para ter uma transparência.
4: Vamos colocar isso no papel, vou colocar lá. Projeto do cidadão José Luiz.
5: Olha só.
0: Tá vendo só? É. Que eu acho que é importante, até para ficar sabendo. Não tô falando mal da BRK, sim, é uma empresa de excelência que faz um trabalho bom. A água, eles falaram que houve algum tipo de problema, aquilo lá, isso aqui, aquilo lá, mas a água. Nós já tivemos aqui, com volta a falar, um alto índice. Né? Mas quando a gente fala de transparência, eu vi lá que teve caso de vereador solicitando as informações da própria análise. E a população? Então, se tiver ali, sim, dentro do site, ou da Câmara Municipal, ou da Prefeitura,
4: é uma boa ideia.
0: Transparência,
4: é uma boa ideia. Boa, porque você se antecipa, né?
0: Pois é.
4: Quando você coloca no portal de transparência com uma certa regularidade, né?
0: Sim.
4: Você se antecipa à divulgação desses resultados. Então é uma boa ideia, eu vou pensar nesse projeto aqui, colocar no papel e vou colocar lá, legislador.
0: É uma ideia importante para toda a população que a gente, sim, fala, né? Tanto é transparência, né, Luiz?
5: É, sim, isso.
0: É transparência.
4: Hoje o portal de transparência da prefeitura, ele avançou.
0: Ele está bem carregado de informações,
4: já,
0: né?
4: Já tem muito mais informações, às vezes para a população de uma maneira geral, não é tão intuitivo assim ainda, né? Eu acho que isso deve ser buscado pelo Poder Executivo, mas hoje já é muito melhor do que já foi no passado, né? No atual governo foi alcançado índices muito positivos. Sim. Com relação ao portal de transparência. Eu sei que a equipe lá do secretário Roger está trabalhando, atuando fortemente nessa questão de melhorar as informações, como estão dispostas ali no portal de transparência, facilitar, né? Hoje, em qualquer empresa, Zé, existem os BIs, né? Que é Business Intelligence. BI significa Business Intelligence. Inteligência do negócio. Então, as empresas que estão no mercado hoje, elas buscam trabalhar com dados e com a inteligência de dados para tomar as suas decisões.
0: Realmente.
4: Não pode ser diferente no poder público, né? O poder público precisa também se utilizar dessas ferramentas para tomar as suas decisões. E mais do que isso, além de tomar decisões, para ser transparente com a população nas ações que toma. Então, é preciso investir cada vez mais com relação a isso. Eu estive na semana passada num evento do Tribunal de Contas do Estado de São Paulo, promovido em conjunto com o Ministério Público também de Contas. E olha, as pessoas falam, né, que os vereadores fazem. A gente busca informação também para levar para as pessoas, né, para a população. E nesse evento tem uma frase que me marcou muito e foi dita por um conselheiro do Tribunal de Contas, eu não vou me recordar o nome aqui, que diz assim, que a evolução, a tecnologia, né, no poder público, se ela é obrigatória, e é um risco também que se corre. Mas o poder público sem a tecnologia, sem inovação, ela é só burocracia.
0: Realmente.
4: É só burocracia. Então tem que se utilizar cada vez mais a inovação, a tecnologia, para buscar eficiência, para buscar transparência, né? E não ser só burocracia, né?
0: Com certeza. Quero parabenizar também, a gente falou da Câmara, da Prefeitura, que tem aí o portal Transparência cada vez mais atualizado, mas também no site da Câmara Municipal, o Everton, o presidente da Câmara, Sim. colocou também lá o orçamento da cidade, que é um campo também,
4: Exato.
0: Que as pessoas podem entrar, podem verificar todas as informações aqui,
4: Isso. Inclusive, foi bem lembrado, Zé, sobre essa situação, foi uma demanda capitaneada pelo presidente, mas que teve apoio da Comissão de Orçamento, né, da Comissão de Orçamento e Fiscalização, que é a comissão da qual eu pertenço, está também lá a vereadora Lubogo, também está o vereador Elias. Então, nós participamos meio que desse processo aí e, sim, traz confiabilidade, né?
5: Exato.
4: Quando você expõe, quando você tem transparência, você traz confiabilidade para o processo público. Porque aquilo que se quer esconder muito, né, é porque alguma coisa pode ter, não é? Pode ter. E ali na Câmara a gente tem buscado tomar ações de transparência. Algo muito importante que nós fizemos foi a consolidação das leis de transparência em nosso município. Porque o que acontecia? Os vereadores têm ideias, assim como essa que você trouxe para mim, e a gente colocava no projeto de lei, votava, virava lei e ficava-se ali uma lei para um dado específico, certo? Aí outro vereador tinha uma outra ideia, uma outra lei. Outro vereador, uma outra ideia, uma outra lei. E o que nós fizemos, né? Inclusive capitaneada também pelo presidente. Uma consolidação das leis de transparência. Hoje nós temos um código de transparência no nosso município. Então, toda vez que uma nova iniciativa, como essa que você me deu de ideia...
0: Certo.
4: O que é que eu devo fazer? Eu tenho que ir lá no código e fazer uma alteração ou uma inclusão lá no código. Porque tudo que eu precisar saber acerca de transparência, né, qual é a lei que eu devo mexer? É no código. de transparência. Então não fica mais leis desconexas, hoje é um processo mais organizado, em que qualquer vereador ou qualquer cidadão que tenha acesso ao código vai saber o que deve ser cobrado do executivo, o que deve ser explícito, né, como dados ali no portal da transparência.
6: O próximo presidente que pegar a Câmara, então, vai pegar ali enxuta, vamos dizer assim, bem organizada?
4: Vai estar bem organizada, avançou bastante, viu, Geraldo? Avançou bastante.
0: Faz a pergunta, muda a pergunta, fala para ele, ó. Caso você venha a ser... Tem o Elias também, um abraço pro Elias, mas caso o Elias venha junto com você ou... ou você seja o próximo presidente da Câmara Municipal, vai estar bem mais tranquilo para poder administrar.
4: Vamos sim. Eu acredito que assim, ó.
0: Um trabalho para ser presidente da Câmara
4: Municipal. Estamos tentando, não é mentira para ninguém. A gente vai tentar construir, inclusive com Elias mesmo, claro. Né? Hoje mesmo a gente sentou um ao lado do outro.
6: Uma coisa tranquila, vereador, porque o Everton está fazendo mas o Everton está fazendo um trabalho muito bonito.
4: Sim.
6: Caso você venha a ser presidente da Câmara, você pega ela bem mais enxuto.
4: Mais enxuto, com uma fluidez maior nos processos. E não que nada que esteja bom não possa melhorar. Né? A ideia é dar continuidade a esse processo de melhorias. Uhum. Né? A gente vai para um imóvel novo, certo? Vamos provavelmente precisar de uma mão de obra maior ali dentro da Câmara, né? Administrativamente, inclusive falando. Então, eu penso que assim... Sim, hoje a situação ela é mais confortável, mas há possibilidade de melhoria sempre. Né? Nós somos assim, né? No dia a dia a gente tem que estar sempre melhor do que fomos no dia anterior. Então, para a Câmara, da mesma forma, a gente tem que buscar excelência.
0: Ô Luzileia, você vê aí todo o trabalho aí do um amigo aí do Estevão, da Tati. Tem vontade de estar na próxima novamente aí, tentar... E amanhã aí sentar numa cadeira do Legislativo?
5: Sim, eu sou pré-candidata à vereadora
0: 2028.
5: Com certeza.
0: Está fazendo já um trabalho novamente.
5: Continua, né? Só continuando um trabalho que desenvolvo já há muitos anos. Só dando continuidade àquilo e melhorando, né? Procurando melhorar, estudar e aprender. A gente tem que aprender todos os dias. É isso.
6: E a gente estava vendo ela como... Né, vereadora, porque ele vai assumir a presidência, né?
0: Aí tem. Quem que é o próximo? É
5: o Edgar.
6: É o Edgar.
0: Ele assumia presidente e vereador.
6: Presidente e vereador. Eu já estava pondo ela como vereadora.
5: Amém, assim mas seja, pode ser, uai. Mas pode acontecer. Não,
4: pode acontecer num momento transitório.
5: Vai que a sua palavra venha a ser profética.
4: E às vezes numa situação transitória também, que a Tati. Ou eu, isso. Precisamos nos afastar. Mas também.
0: É só colocar isso. Só campeão ali, hein? Você, a Tati, a Luzileia, depois tem o Edgarzinho também.
4: Tem o Edgarzinho. Edgar é o primeiro suplente.
6: Muito bem montado.
0: Montar o partido bem montadinho.
4: Sim. Edgar dispensa comentários na causa da pessoa com deficiência, né? Sim. É uma pessoa que inspira a gente, né? Por conta da história de vida, trajetória. Ele palestra, né, para muita gente falando sobre, né, as dificuldades que a vida apresenta e a gente tem que vencer dia a dia.
0: É isso aí. Olha aqui a mensagem aqui, ó. O Everton, olha lá, o maridão aqui, ó. Bom dia, pastor Everton aqui. Pastora Luzileia, minha esposa amada. Estevão, grande amigo, forte abraço. Deus abençoe vocês ricamente.
5: Amém.
0: Legal, bacana. Ô Estevão, obrigado por ter vindo, viu, meu amigo? Agradeço muito.
4: Bom, eu que agradeço. Agradeço de estar aqui na bancada com a Luzileia. Olha, a Tati tendo chances, né, para ser... e tem chances para ser deputada federal. Aí sobe Edgar... E aí, eventualmente, eu preciso me ausentar. Tá aqui, a Luzileia é uma pessoa preparada. Não é alguém que não tem preparo para assumir a Câmara, né? Mas eu agradeço sempre, viu, pelo carinho, pela recepção, por dar esse espaço para a gente falar sobre os nossos projetos, falar sobre a nossa cidade. Sabemos que existem problemas e a gente está aqui para tentar buscar soluções, apresentar um bom trabalho para a população de Limeira. Muito obrigado.
0: Muito aí. Leia, obrigado por ter vindo aí. E espero que você volte mais vezes aí para a gente poder bater papo aí, papiar.
5: Com certeza. Eu que agradeço essa oportunidade. Foi muito bom estar aqui, conhecer vocês, que já acompanhava, mas pessoalmente,
0: obrigado.
5: Primeira vez estar aqui. Um abraço grande a toda a população de Limeira que está assistindo. E posso deixar um recadinho?
0: Mas é claro.
5: Se alguém quiser conhecer um pouco mais do meu trabalho.
0: Tem um programa também lá na TV Agora. Um abraço para o Paulo, está aqui. Pode falar.
5: Exato. Claro. Nós apresentamos todas as terças-feiras, eu e o Everton, que está aqui. É, na TV Agora. E se alguém quiser conhecer um pouco mais do nosso trabalho, é só seguir nas redes sociais.
0: Que horas que é o programa
5: na TV Agora? Às 7h30, todas as terças-feiras, às 7h30, ao vivo.
0: Às
5: 19h30, ao vivo. E é sempre bom, já esteve
0: qual
5: lá.
0: Qual é o nome do programa?
5: Café e Opinião.
0: Café e Opinião.
5: Café e Opinião. E obrigada pela oportunidade. Claro, só convidar que vamos estar aqui.
0: Opa,
5: sempre.
6: Isso aí. E nas suas redes sociais. Fala aí. Está sempre lá. Ela é ativa no Instagram. Por isso
5: eu gosto bastante. Falo bastante lá. Converso com o povo. É Luzileia de Jesus Oficial. Aí tem Instagram, tem TikTok, tem Facebook, tem Kawaii, tem muita coisa.
0: Tem tudo.
6: Ela vai em todas as plataformas.
5: Exato, é isso.
0: Muito obrigado. A gente marca mais vezes, com certeza.
5: Obrigada.
0: Vamos pro nosso intervalinho? Intervalinho rápido. Aí depois eu com o Geraldinho aqui, a gente volta já, hein?

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0: É isso aí, 12 horas e 42 minutinhos na cidade de Limeira, 12h42. É isso aí, né, Geraldinho? 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
1: 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Eu e a mulher, a esposa, à tarde. É,
0: acabamos, não foi na faixa não, né?
1: Não, não foi na faixa, paguei, Moreira. Paguei, Moreira.
0: Ele pagou aí, ó.
1: Dessa agora, vez não foi na faixa não. Paguei um chocolatinho quente, depois eu peguei uns 7 pãezinhos.
0: Levou embora.
1: Quente, mas quentinho, da hora, rapaz. Fui lá pra casa da cunhada, cheguei lá, tinha uma galera lá, falei, olha, trouxe um pão quente pra todo mundo. 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
0: Muito
1: mas foi
0: bom.
1: Joia, no sábado.
0: Padaria do Moreira é uma delícia, é isso aí. Grande Geraldinho, hoje tem sessão da Câmara Municipal, você que puder, vá na Câmara Municipal, faça lá sua reivindicação, faça lá aquilo que você puder, né? Adote um vereador, a gente sempre fala, hoje tem sessão na Câmara Municipal, a partir das 18 horas. Se não puder, assista pelo YouTube. Eu tô vendo que tem muitas pessoas que estão assistindo pelo YouTube, então é importante. Geraldinho, acho que o Gomide deve ter falado, né? Uma mulher foi presa por racismo nesse domingo na cidade de Limeira. Segundo a Guarda Municipal, tudo começou após a prisão do irmão dela por tráfico de drogas, segundo as informações do site aqui, a Cidade 1, né, que informou isso daí. Foi lá no bairro Antônio Simonetti. Na delegacia, familiares se exaltaram durante a confusão, né? E a jovem teria agredido o guarda com um soco no rosto e feito ofensas racistas contra o agente. Ela recebeu voz de prisão em flagrante e foi levada para a carceragem, onde segue à disposição da justiça. E a prefeitura repudiou o caso e reforçou que racismo é crime. A audiência de custódia, se não aconteceu, vai acontecer ainda hoje na cidade, aqui na cidade de Limeira. Infelizmente, tem essa matéria, Joyce? Tem? Se puder colocar, coloca aí. Infelizmente, pessoal, caso de racismo, olha, pô, se a casa caiu, se der alguma coisa, pô, vamos ficar quietinho, né? Pelo amor de Deus. É triste a gente ver casos de racismo aqui na nossa cidade de Limeira. A gente vê direto isso daí.
1: É e agressão triste, né? Ainda.
0: Lamentável.
1: E agressão ainda, que é pior.
0: Lamentável pela também. Moça que no fim acabou sendo infeliz aí diante da situação aí, acabou sendo aí, né, levada. E também aí, né, devido ter falado isso daí, né, nossa solidariedade aí ao Guarda Municipal GCM. Coloca a matéria aí, Joyce.
2: Manhã do domingo, plantão policial. Nós estamos com o GCM Elvésio para falar a respeito de duas situações em uma ocorrência só. Primeiro, tráfico de drogas. Vocês pegaram um rapaz traficando drogas, é isso? Conta pra gente,
3: Elvésio. Tudo bem? Bom dia. Bom dia. Ele estava praticando a mercância de entorpecentes, né, que se chama tráfico de drogas, pela rua Elza Rotter Maese. É o interessante que nós descemos a rua e vimos três indivíduos. E esse indivíduo qual estamos apresentando, ele parou enquanto os outros continuavam e ele parou em frente a uma residência, tentando, foi o fato que nos chamou a atenção. Paramos próximo a essa residência, ele estava ao portão. Quando nós descemos, ele entrou correndo na residência. Eu hesitei um pouquinho porque eu achei que ele ia correr, subir no muro e tentar fugir, né? Eu pensei no fato de a gente ter que fazer um cerco. Porém, ele entrou na residência. Quando ele entrou na residência, eu de pronto fui atrás, porque o GCM Mariano já tinha ido atrás dele. Quando cheguei lá, o GCM Mariano estava com ele dentro do banheiro e os dois estavam meio que no entrave. Acho que ele tentou fazer força para poder conseguir fugir, né? Eu já cheguei, nós conseguimos contê-lo, sim, né? foi algemado e já de pronto, quando nós já estávamos puxando ele para fora, eu vi um volume no bolso dele, o Mariano pegou e encontrou alguns entorpecentes. Quando nós já vimos saindo com ele, do GCM Mariano, ele abaixou no portão e pegou mais um pacote que ele havia jogado, segundo o GCM Mariano, eu não vi essa parte, mas o GCM Mariano, quando correu atrás dele, viu ele jogando. De praxe, fizemos uma busca pelo local, não achamos, e nos conduzimos até o plantão, o pronto-socorro da Santa Casa, para fazer o corpo de delito, que é protocolo. Protocolar.
2: E aí vocês vieram para o segundo distrito policial e estavam apresentando uma ocorrência de tráfico de drogas. Sim,
3: na Santa Casa ele tentou criar uma situação, mas não houve resultados. Sim. Mas foi tranquilo. Passamos com ele, trouxemos para cá, o problema foi aqui.
2: Aí vocês chegaram aqui no segundo distrito, sim, familiares foram avisados certamente.
3: Sim, nós mesmos que avisamos ele que seguia trago para cá.
2: E aí o que aconteceu?
3: O que aconteceu aqui é o seguinte, quando nós começamos a fazer a apresentação de ocorrência, chegou a mãe e uma irmã. Geralmente a gente não dificulta a aproximação da família, porque família é família, né?
2: Sim.
3: A irmã foi para lá e começou a criar um certo problema, né? E aí nós tentamos tirar ela de perto dele, né? E acho que ele se irritou com o fato, pegou o banco, queria jogar o banco em nós, ele tentou me dar um golpe no rosto, porém não houve resultado. E nisso eu já tirei ela. Ela criou resistência muito forte mesmo. Eu puxei ela, nisso o GCM Mariano puxou ela também. E eu consegui, tentei conter ele, porque nele desequilibrar, ele caiu. Eu tentei seguir com ele, calma. Enquanto o GCM Mariano estava lá, ela tentou vir por cima, para cima de mim, pelas costas. O GCM Mariano conseguiu contê-la. Ele conteve ela, teve que usar meios necessários.
2: Sim.
3: Né? E o momento em que ele conseguiu colocar ela gemada, e ela também atentou contra ele, tentou dar um golpe no rosto dele, até criou uma certa marca, e nas mãos arranhando ele, tentando morder. Nisso ela começou a proferir ofensas. Ela já havia me chamado de preto, me chamou de macaco, e ela falou com o GCM Mariano, é por isso que não pode dar farda para preto. Né? Já tinha me chamado de macaco. Porém, o GCM Mariano foi e decretou ela, falando que ela estava presa.
2: Por racismo, né? Por injúria racial.
3: Foi assim, foi um problemão, porque usou de força, resistência, ele também tentou me dar pesada na cara.
2: Essa situação foi testemunhada.
3: E foi preciso pedir apoio, porque nós não estávamos conseguindo conter. Até mesmo a escrivã, né, presenciou todos os fatos. Foi preciso pedir apoio, várias viaturas vieram, né, no intuito de apoiar. Somente depois disso que nós conseguimos contê-lo.
2: Resultado, então, ele preso por tráfico de drogas. Quanto de drogas você tem em contato com ele?
3: Nós achamos com ele no bolso dele, tinha 9 cocaínas, um crack e uma maconha. E depois nós achamos mais cocaína e mais crack e maconha também.
2: Então ele preso por tráfico de drogas, lembrando que o local é um local conhecido pelo tráfico de drogas, e ela presa por racismo.
3: Por racismo, vai responder, vai prestar contas à justiça pelo crime de racismo e injúria racial.
2: É a primeira vez que você passa por isso?
3: Não é a primeira vez, né? Porém, é tranquilo, né? Porque o problema do racismo.
2: Didaticamente,
3: o problema de racismo é de quem porta, que expressa o seu preconceito, né?
2: Sim.
3: Racismo, preconceito é o problema da pessoa. Não é o problema de quem, às vezes, foi. A pessoa tentou ofender, porque ela que vai responder por isso, né? Então, por exemplo, ela foi vítima, vai ser vítima do próprio racismo dela.
2: Do próprio preconceito.
3: É, do próprio preconceito. Não soube se conter, não soube usar direito dos direitos dela, vai responder judicialmente por isso.
0: Infelizmente, né, Geraldinho, Davi?
1: Infelizmente. A gente estava falando aqui, a coisa ainda.
0: Caso de racismo é uma coisa que a gente não pode aceitar. Mesma coisa, caso de feminicídio. Não adianta, pessoal. É crime, pronto, acabou.
1: Além de nós falarmos uma questão cultural que eu falo, e nós temos que educar nossas crianças hoje para que daqui 30, 40, 50 anos, não aconteça mais isso.
0: Realmente.
1: Porque nós criamos. Nós temos aí a metade da população do Brasil é negra, ou é preta, ou, né, que a gente hoje fala preto. Metade da população do Brasil é preta. Entendeu?
0: Realmente.
1: E mais da metade da população é mulher.
0: Pois é.
1: Então, eu acho que é questão cultural, nós vamos ter que entrar nas escolas, a escola tem que fazer um trabalho

0: imposto devido. A Receita Federal estima realizar cerca de 44 milhões de declaração esse ano, né? E entre os obrigados estão pessoas que recebem mais de 35 mil reais em rendimentos, né, no ano passado. Não deixa de fazer. 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Geraldinho, outra coisa também aqui, ó. Volta aqui para mim aqui, Joyce. Hoje existe uma grande discussão no Brasil sobre a liberdade de expressão. Concorda comigo?
1: Concordo.
0: Por quê? Não se pode falar nada porque tudo vira, né? É complicado. Eu acho que nas redes sociais deveria ter realmente aí um filtro muito grande, porque olha, o que tem de porcaria na rede social realmente é uma verdade. Porém, o governo Lula publicou medidas e decretos que permitem pedidos de remoção de conteúdos diretamente às plataformas digitais sem a necessidade imediata de decisão judicial. Os defensores dizem que isso ajuda a combater fake news, golpes e discursos criminosos. Até aí, tudo bem. Legal. Concordo que tem que ter isso daí. Agora, diante de alguma situação, você falar qualquer coisinha do governo, não sendo fake news, mas você der a sua opinião também, você ser cerceado, aí já começa a complicar um pouco mais, hein?
1: Olha aí pra você ver. É o golpe que eu recebi ontem.
0: É, isso aqui também é complicado. Olha só, golpe aqui, ó. Boa tarde, minha tia acabou de ligar pra você. Ela carregou esse número por engano, achando que era do seu primo. E ela sofreu um acidente. E hoje não conseguimos falar com ele. Ela tinha ligado para poder perguntar se o senhor poderia devolver os 20 reais. Pode conferir se foi depositado? É complicado.
1: Aí eu tive que bloquear na hora. Isso é golpe. Não vou dar o nome do cidadão, porque eu sei que é golpe. Não vou mostrar.
0: Mas já é um golpe mesmo,
1: né? É um golpe mesmo.
0: É complicado quando é para silenciar aquilo que você fala, sua opinião. Porque eu acho que opinião é opinião. Opinião é opinião. Agora, fake news, todas essas coisas, golpe assim... Cara, aí tem que ser um pouco mais enérgico mesmo.
1: Tem,
0: né,
1: que ser um pouco mais enérgico, sim. Eu acho que não tudo, mas a internet tá parecendo
0: uma terra sem lei.
1: Sem lei. As pessoas te xingam, te chamam de ladrão, te chamam de vagabundo, e você não tem onde recorrer.
0: Realmente.
1: Então eu acho que tem que ter um pouquinho de controle. Não ressarcir a sua voz, mas um pouquinho melhor, mais ter um pouquinho mais de controle. Isso aqui eu recebi na hora do almoço, o cara pedindo. Eu falei, isso aqui é golpe. Mas tu é picareta, hein, meu amigo?
0: Tem muito picareta,
1: safado, não
0: tem
1: na geral. Picareta, querendo levar meus vintinhos. Não levou não, maluco.
0: Tem muito picareta, infelizmente. Como que é complicado, é difícil. Não é fácil, não.
1: Mas eu acho legal não fazer tudo, mas algumas coisas têm que ser ressarcidas. Algumas coisas têm que realmente... Fake news é a pior coisa que tem, Bueno. Nós que passamos informações aqui, a gente tem que ficar checando o tempo todo.
0: Realmente.
1: Entendeu?
0: Realmente,
1: o tempo todo, para ver se é real. Aí você vai nas maiores emissoras, no site que tem responsabilidade para ver se aquela notícia é verdadeira ou não.
0: Olha só, outra coisa também aqui, pessoal. O dia D de arrecadação arrecadou aqui em Limeira aqui uma tonelada de doações de agasalhos. A doação de agasalhos aqui na nossa cidade de Limeira segue até o dia 15 de julho.

0: né, com arrecadação de roupas de inverno, cobertores, mantas, calçados, roupas infantis e além de roupinhas e mantas para os pets também. Então, se você puder, doa, faça sua doação de agasalhos, que eu acho que é muito importante. São vários pontos, entra aí no site da Prefeitura de Limeira, no portal Fato e Notícia, você vai verificar todos os locais para você fazer a sua doação, que é muito importante fazer a doação, porque tem muita gente precisando. Então faça a sua doação, que é até o dia 15 de julho, para poder doar. Se você tiver roupinha pet, se tiver qualquer coisa aí também para os animais, faça também a sua doação. Geraldinho, vamos embora.
1: Vamos embora, gente. Obrigado por ter ficado conosco até agora, tá bom? Fica com Deus, até amanhã, assim, se Deus me permitir.
0: É isso aí, amanhã a gente volta. Um abraço para todas as pessoas. Paula Piola tá aqui também, aqui, ó, mandando mais mensagens aqui, ligadinha conosco aqui. Tem várias outras pessoas aqui que mandaram aqui. Rosângela aqui também, já mandando um boa tarde para nós aqui também. Boa tarde, Rosângela, e para todos vocês aqui que mandaram mensagem para nós. Fiquem todos com Deus. Amanhã nós voltamos aqui. O doutor Alan estará aqui amanhã para a gente bater papo. A Carol também. Amanhã mais um programa imperdível. Fiquem todos com Deus aí. Fique agora com a programação da Melhor FM.

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0: mostrou o candidato que eu tenho.
1: O Mister, até para aproveitar mais um pouquinho, né? Mesmo com três jogadores a menos, o Isaac Newton perdeu três gols feitos. Quer dizer, era para ter uma goleada com três jogadores a menos.
0: Ah, infelizmente ele não conseguiu fazer. Eu acho que há aqui um lance que era para cartão vermelho. O próprio árbitro disse que era para cartão vermelho. Só o árbitro disse que se ele se jogasse para o chão, na realidade ele tem que se jogar para o chão. Lance para cartão vermelho não há válida vantagem. Esse ele já estava pressionado, acho que houve ali um ou outro lance que ele podia ter feito melhor, mas ele está triste porque não fez o gol e ele não tem que se cobrar assim tanto. Acontece, há o jogo que ele fez, já fez de dois gols ou três gols, já nem sei quantos gols ele fez, duas assistências. Então às vezes dá para fazer, outras vezes não dá para fazer, e ele para a semana vai sair com certeza.
1: Com certeza. Sabadão tem o Mojimirim. Você queria ver o Pradão do jeito que você viu no torneio 1º de maio? Está na hora do torcedor encher para valer, né, Mister?
0: Agora sim, eu acredito que às vezes a torcida não pode ir por vários motivos. Agora sábado à tarde eu queria fazer um apelo a todos que nos fossem apoiar em busca da sétima. Não sei se a gente vai conseguir, mas podem ter certeza que a gente vai lutar por ela.
1: Muito bem, Mister, parabéns, grande jogo. Obrigado. Do Independente, e que equipe unida, reza de novo, que a gente pôde ver aqui com a imagem da televisão. Continue assim, Mister, você está fazendo história no clube.
0: Sem Deus, a gente não é nada, não é? E ele está aqui, a gente não agradece vitórias, a gente agradece porque ninguém se machucou. Sério, o Cauã Baixola saiu machucado, o Grande também saiu machucado, mas não é nada de grave. Eu penso que passa, mas estão no jogo. A gente tem que agradecer por isso e pedir uma viagem santa de volta.
1: Valeu, muito obrigado ao Igor Sedano, que colocou todas as fotos aí nas entrevistas, né, que nós fizemos pós-jogo com a ajuda do Marcolino. Marcolino, até para fechar o Independente, para a gente abordar muito o empate sem gols da Inter com o Itabaiana, fala um pouquinho sobre a sua expectativa de público para o próximo sábado. São 6 jogos, 6 vitórias, o Independente já classificado com problemas, né? A expulsão do Jacone, a expulsão do Pedrinho, a expulsão do Dandan, né? As lesões aí do Irã e do Baixola, mas podem
2: estão liberados jogar. Já estão liberados, já até para treinar amanhã já.
1: Perfeito.
2: Né? É demais, a expectativa é assim, pro lado dos jogadores, é o torcedor, né? Eu acho que naquele jogo que teve, que foi o Dia das Mães, era uma expectativa muito grande, de um público muito bom, acabou não acontecendo. E todo mundo falava, o Galo tem que jogar de sábado, o Galo tem que jogar de sábado, porque de sábado à tarde é melhor do que domingo de manhã. Então chegou a hora, torcedor galista. Era o que vocês pediram. E acabou caindo no colo do torcedor do Galo. A fase do Galo tá tão boa que caiu no colo do Galo, porque a Inter joga domingo aqui e o Independente joga no sábado, que foi um pedido aí da CBF. Então, torcedor galista, a gente pede para vocês aqui que vocês vá ao estádio, que vocês enchem o estádio. Eu, particularmente, Edmar, queria pelo menos 1.000 pessoas dentro do estádio aqui sábado. Porque o Galo tem torcida para isso, para colocar 1.000 pessoas dentro do Pradão. E o Pradão é pequeno. Se você colocar 1.000 pessoas ali dentro, pô, vai ser um alarido, assim, do jeito que o jogador do Galo quer. E eu, como tô direto no ônibus e venho conversando com os jogadores falam, pô, Marcolino, cadê a torcida? Pô, nós queríamos ver a torcida, a gente queria o torcedor aqui, batucada. E o que alguns jogadores me confidenciou no hotel, Edmar, que naquele jogo contra o São Carlos aqui, a hora que sai o gol do Galo, que o torcedor levanta o bandeirão, que é a camisa,
1: foi bonito,
2: né?
1: Foi bonito.
2: Teve jogador que disse que na hora que viu, se emocionou de ver. Então, torcedor galista, é o apelo do Marcolino aqui para que vocês vá ao estádio sábado, para que a gente junto consiga fazer uma grande festa, o Independente consiga mais uma vitória. Aí rumo à Série 4 aí, que é o que você quer, é o que eu quero. E eu tenho certeza que esse ano aqui a gente vai conseguir subir para a Série 4.
1: Perfeito, intervalinho, daqui a pouquinho tudo de 0 para Inter, 0 para Itabaiana. Gente, 100 dias que a Inter não ganha no Limeirão. Hoje faz 100 dias que a Inter não ganha um jogo no Limeirão. 6 jogos desse período com 4 derrotas e 2 empates. Sabe quantos pontos a Inter desperdiçou em casa na C? 10. Você imagina, a Inter tá em 9º lugar com mais 10 pontos. Ela perdeu 10 pontos em casa. Ela perdeu 3 pro Floresta, 3 pro Santa Cruz, 2 pro Ituano e mais 2 ontem contra o Itabaiana. Gente do céu, 10 pontos jogados no lixo, que era pra Inter estar brigando por uma classificação pra próxima fase. E olha, são jogos dificílimos que a Inter tem pela

à frente. Dificílimos. Ipiranga é difícil aqui. Paissandu lá é difícil. Ferroviária lá é muito difícil. Maranhão aqui é dificílimo. Figueirense aqui é dificílimo. Gente, é só pedreira que a Inter vai pegar. E a Inter desperdiçou pontos contra equipes que estão lá embaixo. A Inter não consegue ganhar do Floresta. A Inter não somou ponto contra o penúltimo colocado. Somou um ponto contra o vice-lanterna Itabaiana, que era para ter vencido o jogo ontem. Só deu Itabaiana. Como é que pode a Inter ter feito o pior jogo do campeonato ontem? Sabe, para acabar com o jejum. E quando o Juninho foi na cabine, né, o Juninho Bosco falou para mim: Edmar, a Inter tinha que golear para acabar com essa cena. Eu falei: olha, eu também tô achando que hoje a Inter vai golear. Meu Deus do céu, quase que a Inter perde o jogo. Então daqui a pouquinho, tudo de 0-0, Inter e Itabaiana, com os lances, com as entrevistas do Igor Sedano e com a coletiva de imprensa do Matheus Costa, que hoje foi visto no Guaíba saboreando um delicioso churrasco, um rodízio de carne, acompanhado do Marcelo Cordeiro, quem estava lá também, o Padilha. Então o pessoal estava lá no Guaíba, eu nem quis atrapalhar, eu vi eles lá comendo por volta de 2 horas da tarde, foi logo depois do derbinho, né, amistoso no Pradão, 5-0 deu Inter contra o Independente, e depois dessa partida eles foram pro Guaíba e foram bem acompanhados pelo João Silveira, que é o proprietário do restaurante. Um minuto, a gente volta com tudo da Internacional.

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2: Fala pessoal, clientes, amigos, parceiros da nossa querida Pimba nos Esportes. 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Um extraordinário mês de maio, com muita saúde, bênçãos, conquistas e vitórias. Um forte abraço, Edmar. Tamo junto, meu irmão. Valeu!
0: Valeu, meu querido Filipão. Tamo junto. Ó, como é que ele faz? Ó. Ah, eu vou com o anel aqui, ó. Super Gêmeos ativar. Tá certo, Filipão. Tamo junto. E amanhã a gente vai fazer o sorteio da camisa da Inter ofertada pela Dubal, do meu grande amigo Valmir da Silva. E olha, duas mulheres, tá? Duas mulheres. Uma que acertou o 0x0 da Inter. Um palpite certo. 0x0. E a outra que foi a sorteada dando... Um clique, aliás, obrigado pela audiência. 14 mil visualizações ontem no Rápido. Muito obrigado pelo carinho. Chegou a pico de 850 no jogo. A gente ficou muito feliz, tá bom? É, a gente vai agora mandar um beijo pro meu pai Edmundo Silva, porque ele falou assim: ah, tá todo mundo, né? Palmeirense comemorando, que ganhou do Flamengo no Maracanã, né? 3x0, uma grande vitória. Pode já dar o título pro Palmeiras, né? Tudo bem que se o Carrascal não fosse expulso, a história era outra, na minha opinião, mas a expulsão foi correta. Do Carrascal e o Davi Lacerda quando entra no avião, que foi hostilizado, hein? Ei, ganhou o Pix da Leila, vagabundo! E xingaram ele no avião. Meu pai mandou um gol, a Inter ganhou o Flamengo. Ah, moleque! Sidney marcou o gol da Inter contra o Flamengo, recordar e viver o maior narrador esportivo que Limeira já conheceu. A voz metálica narrava assim, imagine eu narrando um Inter, um Flamengo, Deus, tomara que um dia eu consiga. Vai lá, Sidney, vai lá, voz metálica.
3: Josimar tentou aplicar o chapéu, levanta a bola, levantou mal para Luiz Carlos, ganha arremesso o time da Inter pelo centro esquerdo, bateu o Valdemir buscando na ponta esquerda, Ronaldo, tentou ligar o Bairro, chegou a bola para Marquinhos, conduziu para a esquerda, ainda Marquinhos, preparou, levantou para Sidney, invadiu o ponta, Leonardo, tiro de cabeça, levantou a

0: Primeiro ataque de perigo. A bola foi tocada, bateu no goleirão. Pedrinho rebota e empurrou pro barbante, marcando gol. Explode o Limeirão. Nunca vi uma vibração como essa. Sidney vai na frente, o time da Inter. Sidney tem rede balançando no Limeirão. Pode ser um gol importante, pode ser um gol da classificação. Sidney meteu no barbante. 1 para o time da Inter, 0 para o Flamengo. Edivaldo.
1: Edivaldo Tites, hein? Repórter com meu pai Edmundo Silva. Que benção, hein?
2: Ô, Edmar.
1: Ô, oh, como narra, né? Pelo amor de Deus, hein?
2: Eu tava nesse dia, nesse jogo.
1: Eu também.
2: Eu tava nesse
1: eu
2: jogo.
1: Eu também.
2: É lembrança de maravilhosa.
1: Eu também estava.
2: E como diz um amigo meu, quando escuto uma narração dessa, é a mesma coisa que ouvir um rock and roll de primeira, um sonzeira, onde o vocalista debulha, como diz os amigos. Senhor Edmundo! É, isso aí não tem o que falar.
1: Como
2: não
1: diz Everaldo Marques, é ridículo. É,
2: não tem o que falar. Você sabe que hoje, eu fui na Avenida Santa Bárbara, hoje encontrei várias pessoas lá, e vou mandar um abraço para Patrícia, para o Paraná, o Fonseca, lá do Supermercado Coleta.
1: Que, opa!
2: Pô, manda um abraço de
1: Marcos. 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
2: 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Agora, outra coisa, eu encontrei o seu João, que estava comprando lá. Ele falou assim para mim: eu adoro o Igor Sedano.
1: Olha que legal.
2: Eu adoro o Igor Sedano. Igor,
1: você viu ontem? Ontem. Você viu, Titi? Escolha do melhor jogador em campo. Aí vai. É, meu voto. Eu não lembro quem que eu votei. Ah, eu votei no Lucas Santos. É. Aí, Fabrício Dias. Aí o Willian Henrique, meu técnico de som, ele: eu vou com o Fabrício Dias. O Igor falou. Aí falou assim, ó, ele tem Onix. Eu vou com ele, eu tenho Onix.
3: O Igor é terrível, cara. O Igor é terrível.
2: Só terminar uma listinha aqui.
1: O homem ruim.
2: Só terminar uma listinha. Valstone, lógico.
1: Opa.
2: Everaldo Campos, sensacional.
1: Top.
2: O seu Jorge, galista de três costados. Seu Jorge tinha um bar ali, o Bar do Cabelo, antigamente era dele. Tá. Encontrei com ele andando na Avenida Santa Bárbara, mandou um grande abraço, não perde um programa nosso no rádio.
1: Tamo junto,
2: tá no
1: ó. E Everaldo Campos, pode pegar os 30 pasteizinhos lá na pastelaria do Fernando, não sei se você já...
2: Eu acho que ele já retirou.
1: Já retirou, valeu.
2: Outra coisa, e o seu Zé também, outro galista do Bar 45.
1: Que legal, hein?
2: É muita gente, o seu João Sedano, pai do Igor Sedano, encontrei com ele, mandou um abração.
1: Quem tem o cabelo mais bonito, o seu ou ele?
2: Ele. Não, tá bonito. O João Sedano.
1: Rockman.
2: Viu?
1: Você só não é patrocinado pela Clearman. Mas o seu cabelo é lindo.
2: Mas eu vou falar a verdade. Tava eu e ele ali em frente do shopping. E eu falar pra você, e era um tal de pessoal passar de carro e só levantar a mão pra nós. Ele falou assim: ó, a gente pode ser político, Bardini. Eu falei: não, deixa pra lá. Outra coisa, o Gabriel Bardini.
1: Opa, meu
2: manda
1: amigo.
2: Manda um abraço pra ele, quer vir no programa.
1: Precisamos trazer ele. Deixa dar uma sentada, porque é muita correria, é muito assunto importante. Deixa a hora que der uma acalmada, porque agora não vai ter jogo, vai ter uma parada por conta da Copa, algumas semanas. Aí a gente traz o Gabriel aqui,
2: manda
1: prometo.
2: Um abraço. E o Zanon também mandou um abraço, encontrei com o Zanon também. Tá com um projeto de basquete. Olha, não é...
1: Agora que não é secretário?
2: Demar, não é profissional.
1: Entendi.
2: É molecada.
1: Tá bom, tá
2: bom?
1: Certo. Zanonzão, abraço, meu querido Luiz Augusto Zanon. Titi, vamos com os lances, então, de Internacional e Itabaiana. 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Diga, Marcolino.
4: Tá vindo novidades aí na base do Independente, né?
1: Por favor, adiante.
4: Uma conversa aí com o pessoal do Independente aí, agora vai ser oficializado isso aí amanhã, mas a gente já pode dar com toda clareza aí que a base do Independente agora será tocada aí pelo clube, né? Já não mais por uma empresa de fora, igual estava sendo, e aí a gente foi escolhido aí para estar cuidando da base Independente. Então, a partir de sábado...
1: Das transmissões.
4: Okay. Então, a partir de sábado aí, tem Edmar Ferreira aí e é toda a equipe nossa aí para poder estar tá levando o melhor da base do Independente.
1: Então, agora, base do Leãozinho e base do Galinho. Arja gogó! Arja gogó! Eu vou pôr uma caminha no Pradão e uma caminha no Limeirão, viu? 19 horas e 18 minutos, graças a Deus.
4: Amador,
1: muito,
4: né?
1: Obrigado. Tem e uma caminha lá no Mato Grosso. Vamos então, Titi, com os lances de Internacional 0 e Itabaiana também 0. 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Muito obrigado pelas informações e por nos ceder as imagens aqui para que a gente possa mostrar, parabenizar o Luiz Alano que narrou o jogo, né? Como narra muito o Luiz Alano, né? Olha, Internacional, essa jogada foi boa. Miguel Biancuri pro Romarinho. Olha como ele atravessa pro Richard. Se ele faz esse gol, a história é outra. Pega de primeira, Roquemen, se sai esse gol, aos 9 minutos a história era outra.
2: Você vê que é uma jogada rápida, o Romarinho colocou a bola com a mão. Pena que ela picou antes.
1: Exato. O
2: chute. Ela picou, atrapalhou, mas aí, Edmar, é aquilo que eu falo pra você, se faz, você matou a charada, se ele faz primeiro gol, abre a porteira.
1: Olha a cabeçada do Frazan, olha, livre Frazan. Frazan, 37 jogos pela Inter, não sai o gol do Frazan. Olha que perigo, ó. Everton Canella. Aí o goleirão tira de cabeça. Olha o Luan, com o gol aberto por cobertura. Salva de cabeça o Lucas Santos. Lembrando que um pouco antes o Everton Canella encobre o goleiro da Inter e a bola vai pra fora.
2: Não passou esse lance, foi um lance realmente muito bonito do atacante.
1: Foi.
2: Itabaiano.
1: Ó, segundo jogo seguido que o Lucas Santos salva a Internacional em cima da linha. Tudo bem que eu achei que essa bola ia fora.
2: Vamos ver aqui pelo esse ângulo.
4: No cantinho.
2: Era barbante.
1: Ia fora.
4: Será?
1: Ó, por esse ângulo, ó. Como é que ela ia fora, ó. E eu acho que ela ia fora.
2: Não.
1: Ela tava virando pra direita. Mas tudo bem, garantiu o Lucas Santos.
2: Garantiu.
1: Né? Esse Rodrigo Alves joga muita bola.
2: Joga muita bola.
1: Jogou no Paulistão pelo Velo Clube. Craque de bola. Olha o cruzamento fechado pra área, desvio. E olha, segundo jogo seguido que o Emerson não toma gol. Isso é importante, sabe? Olha lá, termina o primeiro tempo. O árbitro da partida encerrando 0-0 para Inter Itabaiana. Segundo tempo, já começa com essa foto. Onde passa essa bola do Rodrigo Alves? Eu vi a viola em caco. Passa muito perto do gol do Emerson. E as melhores chances foram do Itabaiana. A Inter teve aquela do Richard e mais nada, né? Olha esse passe do Gustavo. Leilson, vai embora. Bate de perna direita, a bola raspa a trave do Emerson. Esse Leilson deu um trabalho. Tinha sido assim contra o Figueirense, quando Itabaiana ganhou por 1-0. Olha o chute do Vitor Leque, o de passa, gente. Eu gritei gol. Falta cobrada pelo Romarinho, Lucas Santos. Olha o Vitor Leque. Meu Deus, onde passa essa bola, tirando tinta da trave do Léo. Pra mim não desviou em ninguém. Esse lance eu fiquei com o fianfó na mão. Sozinho, o goleirão não saiu, o Leilson bate pra fora. Olha como Itabaiana teve mais chances de vencer o jogo. Olha o Chamusca, que foi técnico do Vascão aí. Não cortou. O João Vitor meteu um cabelo do Lewis Hamilton, fez a pior partida dele.
2: Meu Deus.
1: Com a camisa da Inter. Foi mal, Vitor Leque. Mal, Vitor Leque. Outra cobrança de falta pro Itabaiana. E aí a defesa. Goleirão. Segurou o Emerson. Pode ver, ó, só deu Itabaiana. Bola do lado esquerdo, Luan vai chutar com extremo perigo. Onde passa essa bola, ó? Papai do céu! Rapaz, inacreditável como a Inter sucumbiu diante do penúltimo colocado do campeonato. Aí o Getúlio abre na direita pro pique do Gabriel Dias, que levanta pra área. A defesa tira, a Inter aperta, vem o chute de fora aí do Marco Antônio. Você vê o Claudinho recebendo do Ronaldo para Marco Antônio, que gira. Entrou bem no jogo Marco Antônio. E a única defesa no segundo tempo do goleiro Léo. Você vê que a Inter não teve nenhuma chance com o Miguel Bianconi. Não criou, né? O Vitor Leque não estava inspirado. O João Vitor, lado esquerdo, vai ter a última bola do jogo. Não sei se vai mostrar aí, porque eu não vi os lances. Recebi agora há pouco os melhores momentos. Mas teve uma última chance da Internacional, que tinha tudo para ganhar o jogo. Uma bola do eu acho que agora, ó. Ó, o João Vitor pela esquerda. Vamos ver se é agora. Eu sei que ele vai tocar uma bola pro Claudinho e receber no ataque e vai bater para fora. Mas a Inter, incrível, né? Não conseguiu ganhar do Itabaiana. Era certo, né? 100 dias que a Inter não consegue ganhar em casa, né? Nessa Série C do Campeonato Brasileiro. 10 pontos perdidos pela Internacional. É agora, ó. Ó, João Vitor, Claudinho. Ó, o passe por cima, ó. Olha que bola pro João Vitor, ó. Ele, o gol. Ai, onde essa bola passa? Ô, judiação! Eu dei um pulo na cabine. Olha que bola do Claudinho. Inteligente demais, né? Inteligente demais. João Vitor, por baixo do goleiro. E a bola caprichosamente não entra. Final de jogo, 0-0. Rocketman, o comentário é seu, meu guru.
2: Ah, decepcionante mais uma vez o jogo em casa, no Limeirão. Infelizmente, eu não tenho outra palavra. Porque, Edmar, você pegar com todo respeito ao time de Sergipe, tem o número 10, que é muito bom jogador, a gente sabe, tem um centroavante perigoso, o volante que a família almoçou com você.
1: Ah, é, o Gustavo Kresch.
2: Isso.
1: Que falam creque, né?
2: Creque, mas vamos lá. Mas não passa disso. Um time fraco, tecnicamente.
1: Fraco, porém bem montado? Não, vamos dizer assim?
2: Vamos supor, o treinador Chamusca é um técnico experiente, pode falar o que quiser,
1: da divisão.
2: Todos os jogos passam na TV. Então não tem jeito, todo mundo sabe como a Inter joga. Vem para Limeira, quando eu até falei há um mês atrás, antes dos jogos de segunda-feira que a Inter fez aqui em Limeira, e um outro fora, que eu falei o seguinte: a Inter tem dificuldade em propor o jogo. Até você falou, não, mas a gente tal. E eu vou falar de novo. O que é propor o jogo, jogar em casa? É ter alternativas de jogada. Você não pode depender de algumas jogadas que estão manjadas. Quando você joga em casa, você tem que tentar o gol. É normal. A Inter mostrou isso fora de casa, e muito bem. Tanto é que os melhores resultados foram fora de casa. Dentro de casa, está tendo dificuldade, porque as equipes já sabem que quem é o jogador principal da Inter é o Bianconi. Pode...
1: E ontem dobrou a marcação
2: nele.
1: Todos
2: os jogos, Neymar. E aí a torcida pega no pé do Bianconi nos jogos de Limeira.
1: Ele não teve nenhuma chance em todo o jogo. Nenhuma cabeçada, nenhum arremate pro gol, nada. O Miguel foi encaixotado.
2: E aí que eu falo. Tudo bem, nosso treinador... Ele vai falar isso no...
1: Vai tá. Na coletiva.
2: Desculpa, eu não gostei da entrevista que ele deu. Porque ele falou que a Inter... A gente vai ver, mas eu vou falar já. Ele falou que a Inter, na A2, corria 90 quilômetros, cada jogador. E agora está correndo 120 quilômetros. Essa comparação, na minha opinião, não é legal. Já foi a A2. Então, na Série C, outros jogadores, outro elenco. E o que acontece, eu fico preocupado com, às vezes, que você só tem um tipo de jogo. Só um modelo tático. Você não inverte em jogos. Fica manjado. O Vitor Leque na esquerda, o Richard na direita e o Bianconi na frente. A leitura fica fácil. Marcou, mostrou os lances aí. Tinha hora que o Botafogo tinha 8 caras atrás.
1: Itabaiana,
2: tinha 8 jogadores atrás. Então, é normal isso no futebol hoje. A Inter fez isso aí no jogo passado. O que é a necessidade? A bola parada, que ele até falou, precisa realmente ser melhorada. Foi um dia que os jogadores não estavam bem, tecnicamente. Todos os jogadores da Inter deixaram a desejar tecnicamente. E isso tem que ser cobrado. Eu acho que ao invés de ele dar entrevista no coletiva no final do jogo, não era ele para dar entrevista. Acho que são os jogadores. Eu acho que tem que ser capitão.
1: Ah, e eu já acho que tem que ser o técnico.
2: Não, eu não. Dá muita. No futebol brasileiro, dá muita moral para treinador. Por isso tá essa porcaria o futebol.
1: Você sabe a única coisa que eu achei? Sabe a única coisa que eu não entendi do Matheus Costa? Só não entendi uma coisa. ele mexeu no time. O único atacante que ele tinha no banco era o Robinho, ele não colocou. Tipo, o único atacante. Getúlio, ele vem usando como quarto homem e meio campo. Marco Antônio é meia. Ronaldo Henrique, volante. Então, ele não colocou o único atacante que ele tinha no banco, que era o Robinho. É a única coisa que eu estranhei. Mas opção dele.
2: Eu acho que era a hora. Demorou muito para substituir, na minha opinião.
1: Também acho.
2: Demorou demais para mudar.
1: Poderia ter voltado no intervalo.
2: Lógico,
1: alterado.
2: Demorou demais. Eu costumo falar o seguinte. O Vasco da Gama tem o Renato Gaúcho.
1: Por enquanto.
2: O São Paulo tem o... Agora está o Dorival. Mas vem aqui, cara. Sem jogadores, pode mudar para trazer qualquer treinador aí, não vai mudar.
1: A Inter precisa de atacante. Nessa janela,
2: então,
1: a Inter precisa, tudo bem que o Oller tá machucado.
2: Vamos chegar nisso aí.
1: O Zé Eduardo hoje fez 2 gols contra o Galo.
2: Todo mundo elogiou o lateral esquerdo da Inter.
1: Ontem foi mal.
2: Cara.
1: Mas peraí, de 8 jogos, 7 ele foi o cara. 1 ele jogou mal, ele tem crédito. Não, você não pode crucificar ele por
2: Demar,
1: um jogo. Ele foi mal
2: lateral,
1: e ainda teve a bola do jogo.
2: O lateral da Inter, o Ian, pode ver quantas jogadas ele participou do jogo, dos gols da Inter.
1: O Ian foi o melhor.
2: Dos gols. Quantas jogadas o lateral esquerdo nosso participou de gols?
1: Mas tudo bem, ele tem jogado barbaridade.
2: Tudo bem.
1: Tanto que tudo mundo tá de olho nele.
2: O meio de campo do Botafogo engoliu... Engoliu o meio de campo da Internacional nesse jogo.
1: Concordo.
2: Engoliu o meio de campo do time adversário, engoliu o meio de campo da Inter, a Inter ficou sem saber o que fazer. Então, há necessidade. Muita gente fala, por que o Bianconi sai da área? Tanto assim. Porque a bola não chega. E ele está certo em fazer isso aí? Na minha opinião, não. A bola tem que chegar. Romarinho, quando foi marcado, no começo começou bem, mas depois foi marcado, acabou o futebol dele. A gente pega... O meio de campo, o Buchecha, muito bem no segundo tempo. Achei que estava bem, foi substituído.
1: Para mim, eu também não tirava o Buchecha.
2: Não tiraria. Era o jogador que realmente estava tentando alguma coisa, construir alguma jogada. Então, tem algumas coisas. Quando você fala o treinador na coletiva, eu acho que às vezes se cobra muito de treinador, mas os jogadores dentro de campo também têm que resolver. E, infelizmente, os jogadores ontem, nenhum jogador da Inter
1: foi procurou, duro votar no melhor em
2: procurou
1: campo.
2: Algo diferente numa partida, Edmar. Concordo. E olha, empatar 0, me desculpa, Itabaiana, empatar 0-0 para mim é uma derrota dentro de Limeira.
1: Tá, vamos ouvir o trabalho do Igor Sedano com os jogadores da Inter pós-partida e daqui a pouco a gente ouve a coletiva também do Matheus Costa. Prioridade pro trabalho dele, meu querido Igor Sedano. Vamos lá com o Igor Sedano para trazer as reportagens de Internacional Itabaiana. Antes a gente fala aqui dos paulistas na Série D do Campeonato Brasileiro. Pelo Grupo 13, a Portuguesa goleou a América 4-1, Água Santa 2, Pouso Alegre 0 na classificação. Portuguesa 15, Água Santa 14, Portuguesa do Rio 13, Madureira e América 8, Pouso Alegre 7. Próximo sábado, 16h, Água Santa e Madureira, Pouso Alegre e Portuguesa. Grupo 14, Nova Iguaçu 1-0 no Noroeste e o Vela empatou com 15 de Piracicaba no Benitão 1-1. A classificação tem 15 de Piracicaba com 16, Noroeste 11, Velo 10, Sampaio Correio, Nova Iguaçu 9, 2 vitórias seguidas já do Felipe Conceição, hein? E o Maricá do Rio tem 7. No próximo sábado, 17h, 15 de Piracicaba e Noroeste e o Velo vai ao Rio de Janeiro pegar o Sampaio Correia. Vamos ouvir então o trabalho do Igor Sedano pós-jogo. Inter 0, Itabaiana também 0.
5: Falar com o Frazão, ele ia escapar aqui, eu puxei ele. Frazão, apesar do resultado, nossa equipe acabou votando em você como melhor jogador em campo ali, um dos melhores em campo, né? Mas fale dessa Inter, cara. Durante a semana no Pimba e também durante as transmissões, a gente fala dessa diferença da Inter, jogando em casa e jogando fora. Hoje foi mais uma partida assim. No campo ruim lá na Paraíba, a Inter jogou bem no primeiro tempo, conseguiu sair de lá com a vitória. Em casa, o gramado bom, o público vem, mas a Inter não consegue desempenhar. O que está faltando para a Inter jogar em casa?
6: Acho que desempenho não faltou, hein? Todos os jogos que a gente jogou em casa, acho que a gente foi bem. Só que a gente está pecando um pouco ali no último passe, na finalização. Às vezes a atenção atrás também que a gente toma os gols. Mas é seguir trabalhando, cara. Uma hora a gente vai ganhar, não tem como. Uma hora a gente vai ganhar. O bom é que a gente está somando fora de casa. Esse ponto foi importante, agora semana que vem trabalhar e buscar os 3 pontos que é o mais importante.
5: Toda bola parada, escanteio, essas coisas, o Edmar fala lá. Oh, agora vai sair o primeiro gol do Frazan. E a bola vai em você, cara. Os caras estão tentando te ajudar, né?
6: Então é, tá difícil sair esse gol aí. Tem treinado bastante aí na semana, o Cordeiro tem me ajudado bastante. Ah, na hora certa vai sair.
5: Obrigado, Frazan. Vai lá descansar, tem outra parada dura semana que vem. Falar com o Emerson aqui. Emerson, você agarrou sua oportunidade, foi bastante elogiado na semana passada. Hoje também, alguns sustos ali, o Itabaiana aproveitou alguns momentos. Mas fala aí desse momento da Inter, cara. É um time jogando fora, um time jogando em casa. É... O que, que dá para explicar pro torcedor nesse momento?
7: Ah, a gente tem, a gente sabe, né, do nosso potencial no campeonato. A gente tem um jeito de jogar, já a gente não muda. Mas é coisa do jogo, né? Fora tá acontecendo as coisas, a bola tá entrando. Em casa, bom que a gente já, esse jogo não perdeu, não tomou gol. E assim, aos pouquinhos, a gente vai ganhando confiança e vai fazendo os resultados voltarem.
5: Agora, outra parada dura, né? Semana que vem contra o Ipiranga, aqui mesmo, Limeirão, né?
7: Sim, mais um jogo em casa, que a gente pode confirmar daí, né? Quem sabe com uma vitória, se Deus quiser, para continuar da sequência do campeonato, que a gente ficar no pelotão da frente sempre.
5: E fala desse momento seu de agarrar a oportunidade que o Matheus acabou trazendo para o time titular. Depois de algumas falhas do Saulo, foi inevitável essa troca e ele confiou em você.
7: Ah, a gente trabalha muito aí no dia a dia, né? Não só eu, como todos os goleiros do grupo, com o professor Roberto. E o Matheus sempre falou que tinha total confiança e tal. Que a qualquer momento qualquer um poderia receber oportunidade, não só eu. E acabou aparecendo e eu pude estar preparado para corresponder.
5: Boa, obrigado.
1: Valeu, parabéns Emerson, valeu Igor Sedano pelos trabalhos. Tá, resultados da oitava rodada, Barra 0, Guarani 2. Olha que vitória do Guarani jogando em Santa Catarina. Maranhão 0, Caxias também 0, Maringá e Santa Cruz 1-1. Inter Itabaiana 0-0, Brusque ganhou do Anápolis 1-0, assumiu a liderança. A Ferroviária ganhou no Amazonas por 2-1. Confiança e Figueirense 0-0. O Volta Redonda ganhou do Ipiranga, que é o próximo adversário da Inter, 2-1 no Rio de Janeiro. Vão jogar hoje Ituano e Botafogo da Paraíba, Paysandu e Floresta. O Brusque tem 17 pontos, Guarani 15 é o segundo, Paysandu 14 é o terceiro, em quarto Amazonas, Ituano e Maranhão com 13, em sétimo Floresta, Caxias, Inter e Ferroviária com 12, Santa Cruz e Maringá tem 11, Ipiranga e Barra 10, Volta Redonda e Figueirense 8, Confiança 7, Botafogo da Paraíba e Itabaiana com 6, Anápolis com 4. A nona rodada começa no sábado, 5 da tarde, Itabaiana e Volta Redonda, Floresta e Confiança. 18 horas, Botafogo da Paraíba versus Maringá, 19:30, Caxias e Ituano. No domingo, 4 da tarde, Limeirão e Inter Ipiranga, no mesmo horário, Santa Cruz e Ferroviária. 18 horas em Campinas, Guarani e Amazonas, 18:30 em Anápolis, Anápolis e Maranhão, 20 horas em Floripa, Figueirense e Paysandu. Na segunda-feira, 8 da noite, tem Barra e Brusque. 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Um abraço pro fofo Grandisco, trazendo a coletiva de Matheus Costa.
8: Primeiro, eu vejo dois Itabaianos na Série C. Itabaiana sem o Chamusca e o Itabaiana com a Musca. Um adversário, um grande amigo. E desde que ele chegou, Itabaiana não... E...

0: De três jogos, somou cinco pontos, sendo que dois foram fora de casa. Então, eu sabia que ia ser um jogo difícil hoje pelo que ele fez nesse pouco tempo que ele está lá.
1: Vem para mim, vamos com o som aqui da coletiva do Matheus Costa, estava sem som aqui. A gente vai ouvir o treinador da Internacional falando deste empate 0-0 com o Itabaiana, com vocês, Matheus Costa.
0: Primeiro, eu vejo dois Itabaianas na Série C. O Itabaiana sem o Chamusca e o Itabaiana após a chegada do Chamusca, que é um, apesar de ser um adversário, é um grande amigo que eu tenho no futebol. E desde que ele chegou, o Itabaiana não sofreu gol. Teve, de três jogos, somou cinco pontos, sendo que dois foram fora de casa. Então, eu sabia que ia ser um jogo difícil hoje pelo que ele fez nesse pouco tempo que ele está lá. E acho que fizemos um primeiro tempo um pouco morno e algo que eu sabia que se a gente quisesse furar essa resistência defensiva deles, a gente ia ter que ter volume, ímpeto, energia para furar bloqueios, né? Velocidade nas tomadas de decisões, e a gente fez se tornar um jogo de acordo com o nosso adversário, né? Que buscava um erro nosso para contra-atacar e bolas paradas. E eles estão muito eficientes nisso. Então a gente fez um jogo com pouca velocidade no primeiro tempo, teve pouco volume, não encaixou o nosso jogo, né? Se tornou um jogo morno no decorrer da partida. Cobrei muito isso no intervalo, acredito que a gente mudou um pouco a postura no intervalo. As trocas eu senti que surtiram efeitos, que a gente conseguiu ficar a bola mais próximo da nossa área, criando oportunidades, mas infelizmente a gente não conseguiu furar o bloqueio do nosso adversário. Eu vejo que teve mérito do nosso adversário também, e um pouquinho mais de calma quando a gente conseguiu chegar com a bola próximo da nossa área para concluir em gol. Mas eu acho que nem de tudo é ruim. O segundo jogo nosso, pela primeira vez no ano, que a gente passa sem sofrer gols, pela primeira vez na temporada, a gente fica dois jogos sem tomar gols. Estamos voltando a ter uma sequência sem derrota, né? Então, estamos muito próximo do G8, e o grande objetivo nosso é estar no G8 na 19ª rodada. Se não for agora, que seja na 19ª rodada, porque ainda temos condições, mesmo em nono, né, de nessa rodada entrar no G8. Então é ter muita calma, visualizar aquilo que a gente tem que melhorar jogando, principalmente aqui ao lado do nosso torcedor, que está merecendo muito uma vitória aqui ao lado deles, e enaltecer coisas positivas que a gente vem fazendo. Eu vejo assim, hoje o que faltou, que eu analisei, que eu comentei com eles no vestiário, talvez a gente iniciar o jogo como nós terminamos, né? Porque eu acho que vocês que estavam assistindo, todos nós ali na beira do campo, nós criamos muito mais expectativa no decorrer do segundo tempo do que quando iniciou a partida. E se a gente imprime esse volume desde o início do jogo, talvez o adversário tenha mais dificuldade. Então isso é um aspecto que nós precisamos fazer com que todos nós temos que entender, para com esse volume iniciar a partida assim, fazer com que o adversário sofra um pouquinho mais nesse aspecto, talvez faça com que a gente tenha maiores possibilidades de fazer gol já no primeiro tempo. E fazer o gol, é claro que muda o jogo, muda a característica do jogo. É um jogo que a gente consegue administrar e desenvolver a nossa partida. Se não me engano, a gente tem disparado a melhor campanha como visitante e a pior campanha como mandante, né? Isso traz a gente bem no meio da tabela, a gente estando sem rumo, né? Então, sem dúvida alguma que a gente tem que melhorar o nosso aspecto como mandante. São coisas do futebol, assim, talvez por isso que o futebol seja gostoso. Porque realmente a gente não controla tudo que acontece dentro de campo. A forma de a gente jogar em casa e a forma de a gente jogar fora de casa é a mesma. Nós temos a mesma estrutura ofensiva, a mesma estrutura defensiva, a mesma maneira de marcar quando é tiro de meta do adversário, marcar quando ele pegava nós para bloco baixo, a gente joga da mesma forma. Então, você saber uma resposta correta, Totinho, ninguém vai ter uma resposta correta. É uma opinião. Agora, uma resposta clara, ninguém está, seja maior, não sei te dizer.

0: mas talvez possa ser uma possibilidade. Talvez o advogado, eles jogam mais retraído, porque os nossos jogos 60, 70, claramente jogam ataque, passa visitante, eles dão espaço para nós também, a gente consegue fazer em gol. Então, e hoje o adversário não conseguiu fazer o gol. Então, o mérito dos nossos atletas também, pela primeira vez, repito, a gente conseguiu ter uma sequência sem sofrer gols. Isso é uma coisa que me incomoda um pouco. E eu vejo, o jogo de hoje é muito característico da Série C. Não só da Inter de Limeira, qualquer jogo da Série C, você vê um jogo truncado, de muita disputa. E quando a gente enfrenta esse tipo de jogo, uma coisa que é um aspecto que eu cobro muito e trabalho muito e a gente precisa melhorar é a bola parada. Porque quando a gente não consegue furar bloqueios com troca de passe, com drible, com movimentações, nós tivemos muitas oportunidades em bola parada hoje. E nesses momentos, quando é jogo muito difícil, quando se torna jogo de muito difícil, já disputei quadrangular final, já disputei o que vai resumir um acesso a uma bola parada. Porque fica um jogo muito truncado, é um jogo de muito bloqueio defensivo, é um jogo de minimizar erros, e vai ser um escanteio, uma falta lateral, uma falta frontal, que pode ter a consequência disso uma vitória. Né? Se eu não me engano, nós temos duas vitórias nessa competição de pênalti, uma bola parada. Então nós empatamos lá com o Barra com escanteio. Então, bola parada é um fator fundamental. Quando é um jogo muito truncado, com muita resistência defensiva do adversário, nós temos que ser eficientes na bola parada. Isso é uma coisa que eu venho trabalhando e a gente vem procurando desenvolver cada vez mais para aprimorar isso e porque o adversário nos dá inúmeras oportunidades de bola parada e a gente tem que trabalhar para procurar concluir em gol. É uma vantagem, assim, toda mudança de comissão técnica tem uma consequência. Como muda estímulo de treino, é natural isso em qualquer equipe, isso é estudo comprovado. Muda a comissão técnica, como muda estímulo de treino, acaba tendo muita lesão nas equipes. Quando eu cheguei aqui, eu tenho meu estímulo diário de dia a dia e a consequência disso a gente acabou perdendo alguns atletas. E eu fico feliz que hoje nós temos dois atletas no departamento médico, de 35 atletas. Então, e os atletas, a gente não pode reclamar de falta de intensidade, que eles estão correndo o jogo todo e eu cobro muito isso no dia a dia e isso para mim está se refletindo em campo. Para vocês terem uma comparação, a média da Inter de Limeira na A2, a equipe corria em torno de 95 a 98 km por partida. Agora a equipe está correndo de 115 a 120 km por partida, então a gente está correndo 20 km a mais, parece que a gente está com dois jogadores a mais em campo, isso significa, né? Então, e a consequência disso, como eu trabalho muito para que isso aconteça em jogo, é o natural, a gente acabou perdendo alguns atletas aí por lesão. E agora todo mundo está acostumado com esse tipo de situação. Então, e a semana cheia favorece isso também. Então, fico feliz que a gente tenha essa possibilidade. Não é uma certeza, é manter a mesma equipe, mas fico feliz que a gente tem atletas à disposição e é uma dor de cabeça boa para mim. Amanhã, inclusive, nós temos um jogo treino com os atletas que não realizaram a partida de hoje, ficaram no banco ou não foram relacionados, para eles manterem essa carga de jogo e estar com ritmo de jogo. Então, isso é importante. A tua segunda pergunta...
1: Desculpa. Sobre os horários das 11 da manhã.
0: Aparentemente, aqui em Limeira, não vejo tanto problema. Vai ser uma semana que a gente vai treinar sempre às 11 da manhã, para os atletas se acostumarem a acordar no momento que tem que acordar, a se alimentar no horário que tem que se alimentar, para 11 horas estar preparado. Então, como a gente tem uma semana cheia, na semana que a gente jogar às 11 da manhã, a gente vai treinar todos os dias às 11 da manhã para entender o ambiente, o clima, o tempo, a temperatura. Né? O que eu acho inadmissível que já aconteceu na minha carreira é eu jogar às 11 da manhã no Rio de Janeiro. Daí estava 42 graus, no segundo tempo estava bateu quase 45 graus. Daí eu achei um absurdo. Agora aqui, talvez seja gostoso, talvez atraia mais público. Nós estamos devendo muito nossos torcedores, falou da nossa torcida, com razão. E assim, eu fico feliz a cobrança que eles estão dando na gente, porque quando cobram é porque acreditam na gente. Na minha primeira rodada, quando eu cheguei aqui, a torcida estava completamente desacreditada, fazendo piada. Hoje não, a gente não está conseguindo vencer. Eles estão ali brigando, bravos, nervosos. Então isso é confiança que eles estão passando para nós, né? Porque eles estão torcendo, eles são apaixonados pelo clube deles, é o maior patrimônio de um clube de futebol. E eles estão cobrando porque eles estão vendo que a gente pode. Se a gente está fazendo fora de casa, por que a gente não está conseguindo fazer em casa? Entendeu? Então,

0: Nós estamos devendo e nós vamos retribuir. Vocês podem ter certeza que a gente vai trazer essa alegria para eles e vamos vencer juntos aqui dentro.
1: Muito obrigado, então, ao técnico Matheus Costa. Como disse, o Rockman não gostou muito, né? E aqui não, não é só você, demais, tá? Aqui na live também estão pegando um pouco no pé do nosso treinador.
2: Ninguém está pedindo a cabeça do treinador. Não, longe disso.
1: E só faltava essa, né?
2: O que eu estou falando é o seguinte, que há necessidade, porque o resultado não apareceu. Jogamos com o Itabaiana, com todo o respeito que cabe ao time adversário, era digno da Inter golear. E ser um ponto de partida rumo a...
1: Concordo.
2: E eu acho que foi o repertório da Internacional dentro de campo. Existiu.
1: E
2: alternativas
1: detalhe,
2: pequenas.
1: Vou contar para você, tá? Tratou o Ricardo Morim, que
2: ótimo,
1: é o coach.
2: Ótimo.
1: Que já esteve aqui no nosso programa, viu, Marcolino? Coach que trabalhou no São Bernardo para tentar... parte psicológica para a próxima partida em casa contra o Ipiranga. Então já vai ter o trabalho do mental coach, que é o nosso Ricardo Mourinho. Acho uma aquisição muito boa para a Internacional. Está
2: de
1: uma
2: de fora da área, precisa chutar mais no gol, precisa ter alternativas. Ele falou sobre as bolas paradas, que a Inter tem treinado muito, e é verdade, tem treinado mesmo. Mas acontece que ontem nada deu certo.
1: Sim.
2: Só que para isso, demorou muito para mexer no time. Então, é um resultado, são dois pontos, infelizmente, que lá na frente vai fazer falta.
1: Também acho.
2: Já a Inter perdeu nesse campeonato, quantos pontos que a Internacional perdeu?
1: 10. Em casa, 10.
2: Se tiver feito 5.
1: Viu? Deixa eu falar aqui, ó. Mandar um abraço, Paulo Souza, um abraço. Quem que colocou? Sérgio Silva. Tá colocando aqui que a Inter é notícia mundial. Todos os sites estão falando da SAF e da Inter. Com o príncipe árabe foi assunto.
2: Vai ler o nome.
1: Vamos ler o nome dele aqui.
2: Você não errou nenhuma vez, hein?
1: Não, não vai ser agora que eu vou errar, não é possível, né? Abdullah bin Saad Abdulaziz Al Saud. É esse aí. Saúde, príncipe. Que dê tudo certo, que o senhor realmente compre a Internacional, a gente fica feliz. Já estão colocando aqui Vai Leão em árabe, o Pimba em árabe. Aqui, como é que não vamos traduzir?
2: Você
1: mas aqui
2: vai ter
1: já
2: que
1: tem.
2: Falar Pimba em árabe.
1: Pô. O André Batista já colocou aqui como é que é o Pimba em árabe, o Gabriel Francisco Vai Leão em árabe. Muito obrigado aqui, ó. A notícia do dia hoje, se você perdeu no começo do nosso programa, nós falamos, né, que está circulando em todo o Brasil a notícia de que o príncipe saudita teria comprado a Internacional em parceria com Ronaldo Fenômeno e Roberto Carlos, mas o próprio presidente da Inter, Danilo Maluf, disse que por enquanto nada, e a Inter não se posicionou por enquanto a respeito desse assunto, tá? E o Abdullah, que é de família real saudita e membro honorário do Al Hilal, tem pouco dinheiro, né? O nosso querido Abdullah. Então é a notícia do dia, o próprio Roberto Carlos confirmando o convite do Ronaldo Fenômeno, já mostramos aqui, se você perdeu, está no começo do programa, tá bom? E o Wellington Fernandes, o Cristiano Ronaldo já assinou com a Inter. Ai, como seria, mas você imagine só, se realmente for verdade, vai ter um Malcom jogando pela Inter, vai ter um sei lá, quem aí, vamos colocar... Um Bezerra, sei lá. Um cara famoso jogando aqui.
2: Gabriel Jesus, pode vir.
1: Por que não?
2: Por que não?
1: Não. Como é que chamava aquele centroavante bom do Santos? Que tá lá? Marcos.
2: O Marcos Leonardo?
1: Marcos Leonardo. Por que não?
2: Tá sumido, né?
1: Tá por lá.
2: Tá na Arábia.
1: Então, quem
2: sabe? Depois que a Inter trocou o gramado, a Inter venceu?
1: Venceu, na Série A2 ganhou do Voto Poranguense, então ganhou do Linense, ganhou do São Bento. Bom, vamos lá, intervalinho, na volta os destaques finais, olha lá. Os caras estão tudo colocando em árabe, como é que são os nomes aqui, mas não tem como traduzir e falar, não tem jeito. Mas que eu vou aprender o Pimba em árabe, você imagina se der certo, o primeiro jogo da Inter com essa SAF, eu preciso ver a pronúncia, como é que é o Pimba em árabe, imagina. Não, e narrar um gol em árabe, que da hora. Vamos lá, um minuto, porque a nossa roupa já tá pronta. A gente já mostrou no começo do programa a nossa roupa, né? Já tá...
2: Edmarco, volta.
1: Mas que humilhante. Cara, não aguento olhar isso aí, cara. Cara, é sensacional. Olha o William, cara. Tem cara que é milionário, cara.

0: Olha lá, eu apontando pro herdeiro.
1: É só Porsche e Ferrari no Limeirão, no estacionamento do Limeirão.
0: E Divaldo parecendo um padre.
1: É. Mas, então, só para voltar a falar. Roberto Carlos, não, Ronaldo, todo mundo, não é, deve ser verdade, deve ser tal. Apareceu o homem dando entrevista falando que sim. Roberto Carlos, não, deve ser mais uma propaganda enganosa, tal.
0: Aguento. Eu nem falo mais então, nada.
1: Vamos ver
0: agora. Eu só sei que escreveram no meu Instagram, tem gente indo lá pra ponte do esqueleto. Sou forte de entender, não. Vai lá um minuto, a gente volta.
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0: 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Ô, seu Milton Spinelli acertou que entra em empatar, mas que boca, hein? Só que falou 1-1. Não falou 0-0. E o Galo ele falou que ia ser 3-0, errou por 1. Que fase do seu Milton Spinelli. Vamos para os destaques finais, meu querido, que o programa hoje foi, graças a Deus,
1: top de linha.
0: Top de linha, como sempre. Obrigado. Audiência massacrante, como sempre. Vai lá.
1: Amanhã as escolas que do idioma árabe vai estar cheio, porque vai estar cheio de pessoas que não aprenderam a língua, como dizem os amigos, né? Então, demais, essa é a notícia do dia.
0: Ô, peraí, o Arnaldo Soares falou que Pimbi é Inchalá! Então levantou pra área, subiu o Bianconi, Inchalá!
1: É isso aí.
0: Não, é aqui, ó. Ali. Ah, não, aí não, Everaldo Campos. Não, aí agora, não. Aí não, aí. Outros. Porque Edmar. Tem o Jalim Rabei, né? Esse não!
1: Quase que caiu, hein? Esse
0: não. Ou eu quase caí no chupasseio. Agência de Turismo no Mato Grossense. O cara colocou lá, Agência de Turismo chupasseio. Vai lá. Quase que eu caí.
1: Edmar, futebol, ficamos devendo. A Internacional ficou devendo. Mas o extra-campo, fora de campo, essa notícia veio para causar o terremoto no meio do futebol do interior de São Paulo.
0: Aqui, ó, o Renato Francisco Júnior, se todos os sites estão anunciando a SAF, por que, que o Danilo não confirma? Porque para ele ainda não está fechado e tem que passar pelo Presida, tá? Além de tudo. Muito obrigado, Rockman, você é o cara, hein? Vai lá, meu querido Marcolino, tá na hora de cortar o cabelo, hein? Vai
2: de
0: lá.
2: Novo? Cortei semana passada, pô. Calma. Pra cima não corta, não, só tira dos lados. Demais, destaque final
0: vai
2: fica.
0: Parecer pra... de volta no Galo.
2: É, não, aí não, pô. Isso tá de sacanagem.
1: Deixa em
2: vai
1: cima lá. E pica só... atrás.
0: Só isso aí, ó.
2: Nada vai lá. Deixa de volta no cantinho dele lá.
0: Vai lá.
2: Ô, Demais, destaque final. Mister.
0: Vai lá. Vai lá. Vai!
2: Deixa eu me concentrar, ele não deixa, porra.
0: Vai!
2: Destaque final fica pra representação independente amanhã. Os jogadores se reapresentam amanhã, às 9 horas da manhã, no Comendador Agostinho Prado, visando o jogo do sábado contra o Mojimiri, o Mister. Pelo amor de Deus, hein?
0: Não quebra nós, não, hein? Aqui, ó. Maza Al-Jair. Tem um monte de nome aqui em árabe. Valeu, gente. Vem aí o Momento com Deus. Deixa eu mandar um abraço aqui pro pastor Cirilo, pro Maico, pro Thiago e pro Naldo, que vão conduzir o programa agora, coladinho, aqui com o Pimba nos Esportes. Muito obrigado pelo carinho de todos vocês. Uma excelente semana. Tamo junto. Aqui é Pimba. Valeu.

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Boa noite, estamos iniciando mais um programa Momento com Deus. Toda segunda-feira, das 20 às 21, estamos aqui na melhor FM 82.9. Estamos também ao vivo através do YouTube e também do Facebook. E o nosso WhatsApp é o 19-3404-4000. Repetindo, 19-3404-4000. Para você que quer deixar um pedido de oração, para você que quer deixar alguma mensagem para algum dos ministros aqui, ou você que quer deixar o seu testemunho, contar o seu testemunho que foi abençoado, pode deixar através do WhatsApp ou também através do chat do YouTube. Amém? E esse programa vai ser um programa muito especial. Temos ministros aqui abençoados por Deus. E eu vou iniciar aqui apresentando, né? Todos já conhecem.

0: está sempre conosco aqui, o nosso amado pastor Cirilo.
1: A paz do Senhor Jesus, que o Espírito Santo nesta noite possa te encontrar com paz, com alegria, com amor, porque eu tenho certeza que Deus vai falar grandiosamente em seu coração. Amém? Deus os abençoe.
0: Amém. E essa noite também estamos aqui com uma visita ilustre, o missionário Maicon, que esteve na Ilha do Marajó até alguns dias atrás e agora está aqui conosco para compartilhar a palavra de Deus.
2: Boa noite, pessoal. De antemão, agradeço o Thiago pela oportunidade de falar um pouquinho do que nós passamos lá, como foi esse chamado. E graça e paz para você, que Deus alcance aí o seu coração. Nós queremos compartilhar com você esse momento tão rico e precioso que Deus reservou para nós nesse momento.
0: Amém, glória a Deus. E também, né, estamos aqui, como todos já conhecem, o psicólogo, mestre da palavra também, o nosso amigo e amado Naldo Basto.
3: Os adjetivos sempre é por conta do Thiago, mas boa noite para você, caro ouvinte, telespectador. É uma honra poder estar falando para você aqui e de uma mensagem tão importante, não é? Brinco aqui sobre os elogios, porque maior é a mensagem do que o mensageiro, como diz o nosso pastor, né? Então, a mensagem de hoje aqui é uma mensagem que eu, pelo menos, estou do lado de dois aqui, homens com muita experiência com Deus, aliás, três, né? E hoje eu estou aqui para aprender também, mas quero abençoar a tua vida. Fiquei feliz entrando aqui na troca do programa aqui, Cabana Pimba nos Esportes. O Marquinho de Jesus, que apresenta o programa aqui junto com o Pimba, fala assim: rapaz, eu assisto o programa, ouço vocês lá, que bênção, que programa legal, continuem, né? Então, o meu abraço lá para o Marquinho de Jesus, para toda a equipe do Pimba nos Esportes, e você que veio do programa aqui do Pimba, que continua, já como todas as segundas-feiras, já sai dos esportes e já vem para esse momento com Deus. Parabéns por estar aqui conosco e Deus tem uma palavra para o seu coração, Thiago.
0: Amém, glória a Deus. E realmente o Senhor tem falado conosco aqui, usado os ministros. Hoje mesmo eu pude ouvir um testemunho aqui de uma das pessoas que nós estávamos orando. Ele já deu aqui um feedback hoje mesmo que está bem, que já está melhor, que graças às orações ele está se sentindo muito melhor. Ficou internado um bom tempo, mas graças a Deus hoje já vi ele, já está bem. E glória a Deus pelas orações aqui dos irmãos e dos ministros aqui. Amém? Bom, eu vou pedir para o nosso sonoplasta aqui, o William, nosso amigo e nosso irmão também, está soltando aqui a vinheta do patrocinador.
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0: Bom, eu espero que você esteja com o seu coração preparado, porque eu tenho certeza que o Senhor vai falar essa noite fortemente ao seu coração, fortemente contigo. Amém? Eu vou estar passando agora a palavra aqui para o nosso ministro da noite, o Naldo Basto.
3: Bom, caro ouvinte, já me apresentei, já falei para você que Deus tem uma palavra para o seu coração. E deixa eu começar essa etapa aqui. Enquanto talvez você esteja aí jantando, enquanto talvez você esteja preparando o seu jantar, a gente já se deparou com algumas pessoas que talvez passaram por aqui e captaram essa frequência, passando por uma das nossas rodovias aqui da região. Se você que é de fora, Limeira está um pouquinho frio, assim, por isso que a gente, todo mundo aqui de blusa no estúdio. Mas a palavra de Deus, ela é tão viva e eficaz que ela é capaz de queimar nos nossos corações. Então, o frio que está do lado de fora aqui, eu quero que contraste com o calor que você vai receber da palavra aqui. E se você abrir o seu coração, amém? Eu trouxe uma palavra sobre o Deus que se manifesta nas cavernas.
1: Glória a Deus.
3: E esse texto que eu usei de base aqui, de 1 Reis, no capítulo 19, conta a história de um homem de Deus, um profeta, o profeta Elias. Talvez você já se deparou, já ouviu, já leu. Acho que muitos que estão me ouvindo nem talvez conheça quem é Elias, né? Bom, Elias foi um profeta muito importante no reinado de um rei que foi um rei muito desvirtuoso, um rei que se afastou de Deus no período, um rei que governou a nação de Israel, mas que se afastou junto com a sua esposa. E todo momento em que há um afastamento de governo, de liderança, um enfraquecimento, Deus levanta os seus profetas, aleluia. Aleluia. É como se Deus chamasse assim a galera da manutenção, sabe, caro ouvinte? E Deus levanta profetas para corrigir aquilo que está quebrado. Bom, eu imagino que você já se deparou alguma vez com uma história, por exemplo, duas histórias recentes, de pessoas que foram fazer uma exploração, acho que, se não estou enganado, espeleologia é o esporte de aventura, de exploração de cavernas. Ou seja, tem pessoas que se aventuram em cavernas só para ter uma adrenalina, para ter uma experiência ali de desafio, de superação. Já tem outras, como foi o caso de alguns mineiros na China, explorando numa profundidade de 300 metros, talvez 75 andares de um prédio, explorando carvão. E adivinha, houve uma explosão de gás metano em uma dessas minas. E sabe o que acontece naquele lugar? Centenas de homens são mortos. E naquela estrutura de cavernas, de mineração, aqueles homens, um trabalho árduo, um trabalho semi-escravo, aqueles homens, alguns vivos esperam por resgate, não é? E, ou seja, aqueles homens, eles estavam lá naquela caverna por uma opção, por uma escolha, ou por uma falta de uma escolha melhor de trabalho. Eles aceitaram aquele trabalho, mas naquela caverna muitos deles não saíram. É, Jesus. Bom, existem outros também que escolhem viver dentro de uma caverna. Talvez você já ouviu uma expressão assim: esse cara parece um ermitão. Não sei se você já ouviu essa palavra. Se não ouviu, vou explicar ela para você. Ermitão é o homem que escolheu se afastar, viver numa ilha deserta, não se relacionar com homem, com mulher, com pessoa alguma, se afastar, se isolar de qualquer forma da sociedade. Olha, só um parênteses aqui. Deus, quando viu Adão, né, no ponto de vista da criação, quando ele cria, e tá tudo perfeito, pastor, tá tudo lindo assim. Mesmo antes do pecado, Deus vira e fala assim: não é bom que o homem viva só. Gênesis 2:18 fala isso. E olha que interessante. Antes do pecado, antes do erro, da contaminação do mal entrar no mundo, entrar na criação, já existia um diagnóstico de Deus falando que não era bom que esse homem vivesse só. Diga-se de passagem aqui, eu falo como também um especialista quando a gente pensa nas emoções, um psicólogo estuda sobre emoções. Se a matéria-prima para um pintor é a tinta, para o psicólogo a matéria-prima são as emoções. E olha só como que você, depois de punir um homem, uma mulher, um ser humano num cárcere, numa prisão, numa cadeia, se você quiser intensificar o castigo, o sofrimento dessa pessoa, sabe o que você faz? Mesmo ela já estando debaixo de um castigo, presa, cumprindo uma pena de dias, meses, talvez anos, você coloca essa pessoa num isolamento, numa solitária. E essa pessoa recebe a punição máxima dentro de uma cadeia: ficar isolado, sem se relacionar com ninguém. Bom, você me perguntaria: então, Naldo, por que que se viver isolado, viver numa cadeia, viver numa solitária, viver numa caverna é tão ruim? Por que que as pessoas escolhem? E eu poderia ocupar a cadeira de juiz e julgar com muita facilidade e falar assim, por que são egoístas? Olha só, vou usar outros jargões que talvez a sociedade pode se apropriar. Por que é narcisista? Olha só, vou usar um terceiro aqui, porque é uma pessoa egocêntrica. Bom, é fácil a gente fazer esse julgamento na cadeira de juiz. Só que o meu mestre, Jesus, ele ensinou assim, não julgueis. Porque da mesma medida que você julgar, você vai ser julgado. E isso a gente não entende muito bem esse negócio aí. A gente acha que tá tudo bem. E Jesus pega pesado comigo e com você, assim. Sai da cadeira de juiz, porque você não entende desse negócio. Às vezes, a gente querendo fazer justiça, a gente cruza uma linha que a gente não quer justiça. Às vezes, alguém na porta de um presídio lá, falando assim, queremos justiça, e levantando bandeiras e placas. Talvez o que ela quer não é justiça, talvez é vingança. Deus, sabendo disso, ele fala assim, minha é a vingança, você não dá conta de mexer com isso, deixa para mim esse negócio. Pois é, nessas angústias que nós vamos vivendo, nós ocupamos lugares que não são nossos. Por exemplo, a cadeira de juiz. Por exemplo, a posição de uma caverna. Deus nunca fez o homem para a caverna. Deus nunca fez o homem para a solitária. Gênesis 2:18 fala que não é bom que o homem viva só. E Deus fez alguém para que ele se relacione, para que ele tenha amizade, para que ele tenha afeto, para que ele tenha desejo. E olha só a relação. Como que Deus trata o emocional do homem através da relação? Posso te contar um segredo que você nunca vai ouvir de homem nenhum, de psicólogo nenhum. O modelo de Deus, ó, bem baixinho assim, o modelo de Deus de tratar nossas emoções não é terapia. Ainda que eu, no meu conselho, eu acho que todo mundo deveria fazer terapia. Mas o modelo de Deus de tratar as nossas emoções se chama relacionamento. Primeiro, um relacionamento com Ele. Olha só, um relacionamento vertical. Quando chega um homem, doutor da lei, ensinado, ele perguntando, Senhor, eu observo toda a lei, o que eu preciso fazer para herdar a vida eterna? E qual é o maior dos mandamentos? E Jesus fala assim, amar o Senhor seu Deus de todo o seu coração, sua alma, sua força, seu entendimento e o seu próximo como se fosse você mesmo. Se você cumprir esses dois mandamentos, você cumpriu toda a lei. Difícil, né? Mas como a gente se mostra muito difícil em se relacionar em amor, a gente precisa aprender na dureza do nosso coração a conviver, a suportar uns aos outros, a carregar nos ombros. Bom, mas é difícil quando a pessoa não quer ajuda, não é? Por exemplo, eu estou falando do maior dos profetas do Velho Testamento, talvez na minha opinião aqui. Elias, um homem de Deus, um homem que Tiago vai falar sobre ele. Tiago descreve que era um homem sujeito às mesmas paixões que nós, só que ele foi orar e 3 anos e meio parou de chover. Aí ele orou de novo e depois começou a chover. Você consegue imaginar isso? Era um homem usado, ungido, cheio da presença de Deus. Eita glória. Bom, o apóstolo Tiago fala que Elias era um homem, sim, sujeito às mesmas dores, às mesmas paixões, às mesmas vulnerabilidades que eu e você. E assim como eu e você, às vezes, quando a gente se frustra grandemente, a gente escolhe as cavernas existenciais. E adivinha para onde Elias foi? Pois é, ele foi caminhar no deserto até encontrar uma caverna. Bom, existem desertos, não é, que a Bíblia nos ensina, que deserto é um lugar de formação de caráter. Alguém chega a dizer que o deserto é a escola de Deus, é a escola do Senhor. Deus ensina muitas coisas num deserto, mas é verdade que tem pessoas que vão na escola e não aprendem nada, né? Deus ensina quando a gente quer aprender. E eu tenho a impressão que Elias, em 1 Reis, no capítulo 19, quando ele se encontra numa caverna, ele vira e fala para Deus: Senhor, eu só quero morrer. Só deixa eu partir, eu não aguento mais esse povo, eu não aguento mais cuidar de gente, eu não aguento mais ficar aqui olhando aqui e parecendo que eu sou a única pessoa que teme a Deus. Eu sou o único aqui que ainda acredita que o Senhor governa essa nação, esse país, esse povo. Porque olha os reis, olha os políticos, olha as igrejas, metaforicamente Elias está fazendo essa comparação. Olha só o que, que ele fala no capítulo 19, no versículo 9. Ali, Elias entrou numa caverna onde passou a noite e eis que lhe veio a palavra do Senhor. Eita glória! Aleluia, Jesus. O Deus que se manifesta nas cavernas. Mesmo naquela caverna onde Elias estava buscando talvez a morte, talvez numa depressão, hoje ele seria diagnosticado com um quadro depressivo. Mas a palavra de Deus chegou aonde outra voz nenhuma conseguiu chegar.
2: Aleluia, Jesus.
3: A palavra de Deus alcançou Elias naquela caverna existencial, naquele lugar onde ele estava pedindo a morte. E ali a palavra de Deus veio a Elias e lhe disse: o que você faz aí, Elias? Você achou que eu ia ler um acolhimento, não é? Você achou que eu ia ler que Deus veio com a palavra dele e trouxe uma palavra de carinho, de consolo, de amor, não é? Não. Deus fala: ei, Elias, o que você está fazendo aí? Esse daí não é o seu lugar. E Elias responde no versículo 10: eu tenho sido zeloso pelo Senhor, Deus dos exércitos. Derrubaram seus altares e mataram seus profetas à espada, e eu só fiquei só, e procuram ainda tirar a minha vida. E disse Deus: sai e põe-te neste monte perante o Senhor. E aí, meu amigo, aconteceu sinais, passou ventos, trovões, tempestades, e Deus, depois dessa manifestação de poder dele, mostrando que ele está no controle dos céus, da terra e de tudo que está debaixo da terra, Deus dá um chacoalhão em Elias e fala assim: sai dessa caverna, não é aí para você ficar. E eu vou te contar uma coisa que você não sabe. Ainda tem 7.000 joelhos que não se dobraram. Você não é a última bolacha do pacote. Você não está sozinho, Elias. Tem homens e mulheres que me servem, que ainda confiam em mim. Vai lá, porque a sua obra ainda não acabou.
2: Glória a Deus, aleluia, Jesus.
3: Bom, deixa eu falar com você mais de perto aqui, olhando no seu olho, se você está ao vivo comigo. Eu não tenho uma palavra em mim mesmo para te dar, mas eu sei que a voz de Deus, porque você está ouvindo a minha voz aqui, mas a palavra não é minha, a palavra é de Deus. Então, de alguma maneira, essa voz que está entrando pelos seus ouvidos está carregando algo muito mais poderoso que pode alcançar o seu coração aí. E nesse momento, te tirar dessa caverna para pedir ajuda, para pedir socorro, para sair desse lugar de melancolia, de apatia, de muitas vezes de depressão, procurando ajuda profissional, sim, de um médico psiquiatra, de um clínico geral, de um psicólogo, um psicanalista, de um pastor, de um homem ou uma mulher de Deus que possa te orientar, não só orando por você, mas te entregando um pão que te revigora, porque foi isso que Deus fez com Elias. Teve momentos onde Elias estava quase desfalecendo no deserto, e Deus dá um pão que, adivinha a química desse pão? Com esse pão, Elias caminha longas distâncias no deserto. Querido, não sei se você tem preconceito com profissionais, mas Deus instituiu autoridades. Então, se você está nesse lugar, nessa caverna, pode ser que alguém machucou, feriu você, e você acha que você só tem esse lugar para ficar, parecendo um ermitão, parecendo um homem das cavernas, literalmente. Deus não tem esse lugar para você. Deus tem um lugar de paz, um lugar de governo, um lugar de sacerdócio. Tem um lugar onde Deus quer te colocar como uma mesa de honra. No Salmo 23, ele diz que ele prepara uma mesa na presença dos nossos inimigos. Ele unge a nossa cabeça e o nosso cálice faz transbordar. É um lugar de honra, de alegria. Deus ainda transborda cálices. Se você não acredita nisso, faça uma oração como fez Davi no Salmo 51. Senhor, torna a me dar a alegria da tua salvação, a alegria que eu perdi. A tristeza, querido, não deve mais fazer parte da sua existência. Ela tem um papel, ela vai até uma etapa, ela não vai com você até a segunda etapa. Você precisa sair dessa caverna. Deus te chama para fora, assim como ele chamou Elias. Aleluia. E essa é a mensagem que eu quero te deixar. No final, quero fazer uma oração por você, se essa palavra realmente tocou seu coração. Eu vou passar agora para o Tiago, e daqui a pouquinho você vai ouvir uma mensagem cheia de fé e esperança de dois homens de Deus aqui. Tiagão, é com você, querido.
0: Glória a Deus, palavra abençoada, né, meus irmãos? Glória a Deus, vamos sair da caverna. Glória a Deus. Eu quero passar agora a palavra para o missionário Maicon.
2: Boa noite novamente. Sabe que essa palavra missionário, às vezes, ela assusta um pouco a gente, né? Mas estou aprendendo a lidar com ela, até mesmo porque, compartilhando algo com você, esses tempos atrás eu vi algo assim, ó, a partir do momento em que você aceita Jesus como seu único, suficiente Salvador, que você crê que ele ressuscitou, automaticamente você já se torna um missionário. Então, se você está nessa condição, meus parabéns, você tem total condição de ser um missionário, né? E quando a gente fala missionário, eu acho que a primeira coisa que vem na cabeça da gente, às vezes, é aquela África, né? Ou os países não atingidos, países longes, né? Porém, gente, a nossa missão, muitas vezes, ela está aqui perto, né? Ela está no seu trabalho, ela está na sua casa, ela está no seu bairro, na sua igreja local, na sua cidade, né? E é importante a gente estar sensível à voz do Senhor para ver para onde Ele quer nos direcionar. Isso. Eu, em novembro, parti para uma jornada guiada pelo Senhor, de estar indo à Ilha de Marajó, né? Eu sou profissional da saúde e quando eu fui, a minha intenção, inclusive, era permanecer até dezembro deste ano, era ficar um ano lá na ilha. E fiquei 5 meses e meio e voltei diante de um chamado também para voltar. E é interessante que, assim, eu não planejei, não era dos meus planos estar indo fazer missões, né? E de repente eu me vi nessa situação, né? Então é interessante compartilhar isso com você, porque às vezes você está num estado até de conforto, né? Vou à igreja, faço alguma coisa local e estou aqui no meu trabalho, e você não imagina que em breve você pode ser convocado, né? Verdade. Então eu quero compartilhar com você nessa noite um pouco como que foi essa questão do meu chamado. E aí, acho que numa outra ocasião eu vou falar a respeito da ilha em si, né? É uma ilha que a gente viu que ficou bem conhecida, ficou bem à tona aí nas redes sociais, na mídia, né? Com relação a muitas questões. Mas hoje vai ser o foco, vai ser chamado, né? Glória. Já que o Naldo acabou de trazer uma mensagem de saia da caverna. Então, vamos sair para poder agir em fé, em agir, em obediência ao Senhor, né? Porque, na verdade, quando eu fui a primeira vez para lá, eu fui numa caravana em março do ano passado. Eu fiquei só 5 dias, fiz um trabalho com as crianças lá junto com a caravana, foi sensacional. Voltei de lá, assim, chorando, porque algo tinha acontecido aqui dentro. E voltei para a minha vida normal. Trabalho, casa, igreja, normal. E após, né, 2 meses, em junho, algo começou aqui dentro, de começar ali a querer voltar e voltar, e inclusive achei que fosse algo da minha cabeça. Fui para a oração, fui para o jejum, questionando: Senhor, o que é isso? É o Senhor que está me chamando? É da minha cabeça isso? O que está acontecendo, né? E nós lemos o Deus da Bíblia que se revela aos seus profetas, às pessoas, de tantas formas, né? E numa noite ele se revelou a mim, através de um sonho, me certificando realmente

0: a respeito do chamado, né? Só que a gente não aceita assim de primeiro momento, né? É, a gente ainda quer algum outro sinal, quer, nossa, mas será que é isso mesmo, né? E, e passado alguns dias, eu voltei e continuando ali a oração. Engraçado que em um momento de oração, Deus me fez lembrar de orações que eu fazia há 10 anos atrás, que eu falava exatamente assim, ó, Senhor, que nos últimos dias o Senhor me separe para trabalhar na Tua obra integralmente. Naquela época era um desejo tão grande no meu coração, e depois eu confesso que eu parei de orar nesse sentido. Mas Deus não esqueceu, né? Então tome muito cuidado com aquilo que você pede, porque Deus não se esquece. E quando eu lembrei disso, associado a outros sinais que ele estava me dando, inclusive do sonho que eu comentei, aí sim chegou o momento de eu encarar essa missão, esse compromisso e essa obediência. E a partir do momento que ele fala algo, eu não conseguiria falar assim, não vou. E olha que interessante, o nosso racional, primeiramente eu pensei o seguinte, né? Nossa, mas isso vai causar uma mudança de vida, assim, totalmente, né? E imagina, eu estava concursado, né? Emprego, assim, fixo ali, relacionamento, tinha, né? Tava tudo em ordem. E aí, de repente, eu comecei a me ver que eu ia precisar abrir mão das coisas, né? E aí, quando a gente começa a pensar isso, qual é a palavra que vem na sua mente nesse momento, né? Que quando Jesus fala lá em Mateus capítulo 10, 37, né? Quem ama pai, mãe, mais do que a mim, né? Não é digno de mim. Quem ama o seu filho mais do que a mim, não é digno de mim, né? E também aquele que não toma sua cruz e segue-me, também não é digno de mim. Então, ai, a hora que isso me veio na mente, eu falei, ai, não vai ter como mesmo, né? Mas eu pensava, Senhor, eu lembro que eu fui lá a primeira vez e, assim, é um lugar que a gente não tem energia elétrica, é tudo solar. Chuveiro elétrico, então, não existe, né? Alimentação é diferente, tudo é diferente, né? E aí, outra vez, a palavra veio naquele momento de Lucas, que fala assim, que as raposas, ela tem as suas covas, os pássaros têm os seus ninhos, e o filho do homem, né? O filho do homem não tem nenhum de repousar a sua cabeça. Aí, esse foi a gota d'água para mim. Aí eu pensei, nossa, o que eu tô fazendo? Né? Tô querendo justificar ao Senhor algumas coisas, sendo que, gente, o que ele fez por nós, né? Ele vai querer comparar? Não, né? Então, a partir desse momento, né, Senhor, eis-me aqui e parti para essa missão, né? Foi uma bênção enquanto eu estava lá. Pude ajudar muitas pessoas na questão da saúde. Tem uma precariedade muito grande, né? E assim, foi algo transformador, né? E aí eu queria abrir até um parênteses aqui, porque a gente comentando com algumas pessoas, às vezes fala assim, né? Nossa, mas pra que ir tão longe? Tem gente aqui perto, né? Você vai lá longe fazer algo, sendo que aqui no sinal tem gente que precisa, aqui dos lados, um vizinho, né? Mas, gente, é algo assim, é um mistério de Deus. Pode ver que existem missionários brasileiros que vão para os Estados Unidos fazer missões. Pessoas dos Estados Unidos vêm fazer missões aqui no Brasil e daí tem essas trocas. Então, assim, é um mistério que às vezes não cabe nem a nós justificar, né? Mas a gente se coloca em obediência, né? Que filho que não vai querer obedecer o seu pai que te ama tanto, né? E aí, às vezes você me ouvindo falar assim, você se encontra nessa situação. Nossa, eu tenho queima dentro de mim de fazer algo, de ir além, de ajudar em determinadas questões, né? E às vezes você não sabe nem por onde começar. Meu querido, ore, peça para o Senhor. Ele tem pressa. Nosso tempo está acabando. Jesus está aí às portas, né? Então ele tem pressa para que pessoas sejam alcançadas. Então não deixe o tempo passar. vai lá e se esforce, sim, em buscar o Senhor, um direcionamento, né? Talvez você olhando, ouvindo e vendo falar isso, fala assim, nossa, acho de ir pra lá, né? Da floresta amazônica, tanta restrição, né? E também largar, né, o meu conforto, coisas que eu já tô tão acomodado, tão aqui, né, tão fixas, tão seguro, né, que eu conquistei. E aí, eu quero compartilhar com você uma palavra muito bacana, que tá lá em Efésios 4, 7. Ela fala exatamente assim, ó: mas a graça foi dada a cada um de nós, a proporção, ou seja, a medida do dom de Cristo. Ou seja, quando Deus te deu um dom, te deu um chamado, te deu algo para fazer, automaticamente Ele vai te dar uma proporção de graça para você suportar o que você vai ter que enfrentar. Por isso que às vezes você olha assim para uma situação de alguém e fala assim, nossa, eu não conseguiria. Nossa, a pessoa lida com isso com alegria até. Eu não teria essas forças, não teria esse ânimo todo para fazer isso, né? Mas é porque aquela pessoa já recebeu em Cristo a graça suficiente para suportar esse desafio, né? E aí você pode pensar assim, nossa, mas que dom que eu tenho? Que chamado que eu tenho, né? Meu querido, antes de você nascer, nasceu um propósito. Nasceu um propósito. Aí depois veio você. Então, ninguém nessa vida, nessa terra, nasce sem um propósito. Ah, eu não tenho dom para nada, eu não consigo fazer nada. Consegue, você tem algo específico aí. Você não sabe qual que é o seu dom? Pensa lá, coisas que enchem o seu coração quando você vai fazer algo. Coisas que você tem destreza, facilidade. Algo que você se supera até mais assim do que o outro, né? E isso cabe tantas coisas. Às vezes não é nem tão manual, às vezes o fato de você saber ouvir, que é algo tão precioso ultimamente, né? Tão escasso também. Então, se você aí está identificando, né, o que que me dá motivação, o que que eu posso assim receber para alguma tarefa que eu poderia fazer ela o dia todo, que parece que não ia me cansar, é o seu dom, é o seu talento que você recebeu, né? E junto com isso, você vai usá-lo como ferramenta para poder fazer algo, a levar Jesus para quem está precisando, né? É a função do missionário, né? Então, que você se sinta, assim, um missionário nesse dia, né? Não deixe que só pessoas que vão para longe recebam esse título, porque você é um nascido missionário, tá? Então, receba esta palavra e pode ter certeza que o que para alguns talvez seria algo impossível, algo difícil, algo doloroso, né? Para você que recebeu e está cumprindo o seu propósito, você vai receber alegria, você vai receber leveza por fazer aquilo, tá bom? Então, eu queria compartilhar só essa primeira parte. Até outro dia a gente volta para comentar a respeito da ilha, algo específico lá que Deus fez, que Deus faz naquele lugar. É um momento que nós estamos passando assim de, nossa, total, a gente vê assim, total mão de Deus, do cuidado com aquelas pessoas, com aquelas famílias, né? Até a questão da minha volta foi a respeito de revelação do Senhor mesmo, desse tempo que eu precisava voltar, né? Então, outro dia a gente colaborar mais um pouquinho com algumas informações. Mas eu queria trazer realmente essa mensagem, que você hoje se sinta e saia daqui com essa visão de missionário, que você leve Jesus aonde você estiver.
1: Amém, glória a Deus, palavra abençoada do nosso missionário Maicon. Agora eu quero estar passando também a palavra para o pastor Cirilo, que ele vai estar ministrando também a palavra de Deus. Amém.
2: Paz do Senhor Jesus novamente. Eu fico muito grato ao Senhor por poder estar aqui também e nesses dois assuntos tratados aqui sobre caverna,

0: sobre missão. Todos os lugares, né, tem um pouquinho de caverna. Tem cavernas que a gente, que pessoas conseguem sair, e tem cavernas que tem muitas pessoas aprisionadas, tanto mentalmente, fisicamente, espiritualmente, muitas vezes principalmente. E tratando um pouquinho de caverna, como o nosso amado Naldo estava falando, Elias, um homem instrumentado, capacitado, ele aprendeu na caminhada dele, na jornada dele, a falar com Deus. E eu acredito que essa fala com Deus é algo muito importante dentro da caverna. Porque quando a gente está dentro de uma caverna e a gente se cala, é porque a gente aceita. E quando a gente aceita, a gente fica limitado, porque quando a gente aceita, significa que a gente se deixou levar pelo problema, pela caverna, pela escuridão, pelo momento que a gente está passando, ficou à mercê da depressão, ficou à mercê da angústia, ficou à mercê dos traumas emocionais, ficou à mercê de tudo. E todo o trajeto da caverna é escuridão. Elias, ele passa pela caverna, e lá dentro da caverna tinha escuridão. O que colocou Elias dentro daquela caverna? Uma palavra. O que tem te colocado dentro de uma caverna? Palavras. São palavras de pessoas, são a autoaceitação, aquilo que você deixou entrar pelo seu ouvido e criou uma aceitação dentro de você, e você está vivendo com aquilo, porque falaram que é aquilo, e realmente você adaptou isso na sua vida e está fazendo com que seja aquilo mesmo na sua vida. Então Elias, ele entra dentro daquela caverna por causa de uma palavra de uma mulher chamada Jezabel. Olha lá, um homem que fazia cair fogo do céu. Um homem que sabe, como diz o Naldo aí, ele desafiou. Sabe, mas quando você desafia o seu inimigo, é porque você tem que ter muita potencialização no que você está fazendo. Você tem que ter muita, sabe, ousadia naquilo que você está fazendo. E Elias, ele desafia, sabe, todos aqueles profetas. Sabe por quê? Porque não era o Elias, era o Deus que estava com Elias. Quando a gente sabe que Deus está na frente da peleja, da guerra, a gente não tem medo. Sabe, quando se trata, eu achei algo muito interessante aqui, porque algo que eu preparei hoje antes de vir para cá falava a respeito de coisas que o Naldo estava falando e que o Maicon estava falando. E o tema que eu abordei aqui, que eu coloquei assim, é o barulho da alma. Por que o barulho da alma? E Deus me levou lá no Salmo 42:7, que diz assim: do abismo as águas chamam, torrentes no troar de suas cataratas, e todos os vagalhões se precipitaram sobre mim. Sabe o que é isso? É uma pessoa que está vivendo uma caverna. É uma pessoa que está vivendo uma situação. É uma pessoa que está vivendo dores, sabe, que ninguém está vendo. Problemas que ninguém está vendo. É você. Eu posso estar falando com você aí aonde você está agora, e de repente tem dores emocionais que você está passando que só você sabe. Tem doenças físicas que você está passando que você tenta esconder de pessoas. Mas eu conheço um Deus que vê tudo e que conhece você por dentro e por fora, que está dizendo nessa noite para você que se você entregar, confiar e esperar, Ele pode fazer o milagre que você precisa e o milagre que você espera. A minha esposa, ela estudou psicanálise, está estudando psicanálise. E aqui, tratando sobre caverna, eu aprendi algumas coisas. Tem algumas maneiras de você aprender: escutando ou estudando. Eu escutei. E o Naldo pode até me confirmar que ele estudou, ele é psicólogo, ele estudou um pouco. E diz assim, a psicanálise, o próprio Freud fala que nós carregamos uma criança dentro de nós e que precisa ser liberado. O que seria essa criança? Muitas vezes são traumas, dores da infância, traumas da infância, problemas emocionais que muitas vezes está se tornando, a gente nos colocamos dentro dessa caverna e ali a gente tranca, ali a gente se coloca, ali a gente se aprisiona. E quando se fala de o barulho da alma, significa que tem almas que estão me escutando nesse momento, que está gritando por socorro e não está, sabe, não está conseguindo ajuda porque não tem força para se levantar, não tem força para sair dessa caverna. sabe? E eu quero te dizer nessa noite que existe uma solução para o seu problema, existe uma luz que está brilhando bem na sua frente, e essa luz muitas vezes os teus olhos não querem enxergar, porque o inimigo das nossas almas, diz a palavra de Deus, que ele anda ao nosso derredor, a nosso redor, bramando como leão e travando a nossa mente, sabe, para que a gente não consiga ver essa luz. Enquanto a gente fica ofuscado dentro dessa caverna e não sai para fora para ver a luz, a gente se afoga. É como um rio, sabe, que a gente entra, sabe, e vai entrando, daqui a pouco a gente está afogado. Assim é a vida daquele que se coloca na caverna. Cada dia mais ele vai se afundando. Mas eu tenho uma notícia boa para você. A notícia que eu tenho para você é que Deus, ele pode te ajudar a sair dessa caverna. Deus, ele pode te dar condição para você sair dessa caverna. E se você crer, se você confiar nesse Deus que nós estamos pregando aqui, aqui tem homens simples, tem homens que, como você, vai voltar para casa daqui a pouco, que tem as suas lutas, as suas guerras interiores, mas que tem algo, sabe, que coloca na frente, que é o próprio Espírito Santo, o próprio Jesus, que nos ajuda a vencer as nossas guerras, os nossos traumas, as nossas limitações. É esse Deus que eu quero entregar para você. É um Deus que ele não apenas promete, ele cumpre. É um Deus que não apenas fala, talvez eu vou te curar, não, ele cura. Realmente ele cura. É um Deus que fala para você assim, ó, muitas vezes você se encontra preso dentro de um vício. De um vício, seja lá da prostituição, da droga, da bebida, do álcool, sabe, de qualquer situação. E muitas vezes você se coloca numa caverna e diz assim, eu não consigo sair daí, sabe? O Espírito Santo pode te tirar daí. Deus, ele pode te tirar daí. Se você confiar nesse Deus que nós estamos pregando aqui, que o Naldo está pregando, que o Mike está pregando, que o Thiago está pregando, é um Deus de milagre, é um Deus que ressuscita morto, é um Deus que, sabe, que transforma água em vinho, é um Deus que abre o mar vermelho, é um próprio Deus que tirou José quando foi esquecido dentro de um poço, é o próprio Deus que ajudou Davi quando ele estava perseguido, é o mesmo Deus que estava com Paulo quando ele estava preso lá dentro daquela prisão, e ali dentro daquela prisão, Deus estava trabalhando sobre Paulo e através de Paulo. Ali dentro daquela prisão, Paulo entendeu que ali naquele lugar, como o Naldo tinha falado, assim como o Maico também está a falar, tem lugares que Deus coloca. Eu vou até colocar uma frase aqui agora, que o Espírito Santo colocou no meu coração. Tem lugares que Deus te coloca, desertos, momentos, sabe, que é para te tratar, para te levantar, para te construir, para te fazer melhor, para te fazer entender, para te curar, sabe? É isso que você precisa entender, sabe? São pessoas, muitas vezes, também que passam pela tua vida e você fala assim, ó, por que eu perdi aquela pessoa? Por que aquela pessoa saiu da minha vida? Por que aquela pessoa saiu da igreja? Por que aquela pessoa se afastou de mim? Meu irmão, deixa Deus trabalhar na tua vida. Deixa Deus te tirar desse deserto. Deixa Deus te tirar desse lugar onde você está. Como o Naldo estava falando, o Mike estava falando, o Thiago também com certeza vai estar falando alguma coisa aqui. Não é pecado você procurar um psicólogo. Não é pecado você procurar uma ajuda, um psicanalista. Não é pecado você procurar ajuda para você tentar entender o que está passando com você. Deus deixou os profissionais para isso. Mas o que você não pode fazer é sentar dentro da caverna e ficar chorando. Sabe por quê? Vou parafrasear aqui uma frase que eu falei na rádio passado. Deus ainda não terminou com você. A obra que Deus tem na sua vida, ele ainda não terminou com você. Mas vai depender de você, se você quer sair dessa caverna e deixar o Espírito Santo trabalhar na sua vida. Passo ao Thiago aí, em nome de Jesus.
1: Amém, glória a Deus, que palavra abençoada. E o pastor aqui falando essa palavra, né? Eu também, aqui o Espírito Santo colocou na minha mente o Salmo 40, que é um salmo de Davi, que Davi fala assim, esperei confiantemente pelo Senhor, e ele se inclinou para mim e ouviu o meu clamor, assim que eu clamei por socorro. Aleluia. Depois o versículo 2, ele fala assim, tirou-me de um poço de perdição, e de um poço de lama, e colocou-me os meus pés sobre uma rocha. Aleluia, e os firmou Jesus. Os meus passos. Glória a Deus. Assim como o Naldo falou agora, né, e o pastor também estava sobre esse assunto aqui, aqui Davi, ele se encontra numa situação que ele não tinha outra opção a não ser esperar. E ele fala assim que ele esperou confiantemente no Senhor. E eu quero aqui me apegar mais no versículo 2, eu quero ser bem breve nessa palavra, mas no versículo 2 que ele fala assim, ele me tirou de um poço de lama. Olha só. E depois ele fala assim, e firmou meus pés em uma rocha. E talvez, muitas vezes, nós não entendemos o porquê de tudo isso. O Naldo falou aqui sobre a caverna, né? E muitas vezes nós nos encontramos mesmo preso em alguma caverna. Talvez essa caverna pode ser a nossa própria mente. Muitas vezes, para algumas pessoas mais próximas, eu tenho sempre falado, às vezes a situação não é tão ruim como você está vendo. Porque quem vê de fora percebe que não é tão ruim. Mas na nossa mente a gente pinta uma situação tão ruim que a gente não consegue sair daquilo e fica rodeando, rodeando, rodeando, rodeando. Mas a palavra de Deus fala assim, esperei. O capítulo 37 fala assim, Davi fala assim, que ele espera no Senhor. Depois ele fala assim, eu confiei nele e ele tudo fez. Que os que esperam no Senhor são como os montes de Sião, que não se abalam, mas permanecem para sempre. Então, meus irmãos, meus queridos irmãos, essa palavra que foi dita aqui pelos nossos três ministros, né, sobre foi falado agora sobre a caverna, foi falado sobre o chamado, né? E o pastor também falou sobre livramentos. Então toda essa palavra aqui, eu tenho certeza que o Espírito Santo tem um motivo, né? Tem um propósito de chegar ao seu coração. Talvez você esteja passando algo semelhante ou algo que se espelhe nessas palavras. Eu tenho certeza que o Senhor, ele quis tocar no seu coração através dessas palavras aqui, desses ministros, amém? E eu vou pedir para o Naldo, que está fazendo uma oração, para todos aqueles que foram tocadas através dessa palavra. Aleluia. E você que quer aceitar Jesus, você que quer se reconciliar, você que quer conhecer esse Jesus verdadeiramente que nós estamos falando aqui, você que quer realmente partir para o seu chamado, como o missionário Maicon falou aqui, que você foi tocado por essa palavra, eu vou pedir para o Naldo estar fazendo essa oração para vocês, amém?
2: Você que me ouve, talvez você pense assim, o que que faz essas pessoas saírem das suas casas? Quanto elas ganham para fazer um programa de rádio? Todos nós deixamos nossos familiares ou algum a fazer. Talvez você, como o Maico trouxe aqui, um preço que se tem por um chamado, né, de sair e ir para longe, para uma outra missão. Quero dizer para você que nós não temos salário para estar aqui. Quem dirige esse programa investe do próprio bolso, não é? Abençoando a sua vida. Você não vai ver a gente passar um pix no final e pedir uma oferta, não é? Então, o que motiva quatro pessoas a sair da sua casa para fazer isso, se não fosse o amor de Deus?
0: Glória a Deus.
2: Um dia alguém fez isso por mim. Um dia alguém me amou, abrindo mão de conforto, abrindo mão de tempo, fazendo missões, não é? Como foi o tema trazido pelo nosso missionário aqui. Hoje, talvez você pense de uma maneira diferente o fato de nós estarmos aqui. Outra coisa, eu não vou falar o nome, a placa da minha igreja. Porque talvez o intuito você pensaria que é te levar para a minha igreja. Bom, você nem vai saber qual que é. Eu te recomendo, nesse momento aqui, eu vou orar por você. Eu vou orar pelas pessoas que querem realmente se aliançar, ter um compromisso com Jesus. Mas depois disso, o que fazer, Naldo? Procure uma igreja idônea, uma igreja que pregue a palavra de Deus, que Jesus é o centro dessa igreja, uma igreja que ensina a palavra de Deus, né? E que essa igreja, ela te acolheria como Jesus faria. Não espere perfeição nessa igreja, não espere que as pessoas sejam...

0: falou com você, eu vou fazer uma oração e você vai sentir refrigério. Pai amado, eu levanto a minha voz aqui. Como Jesus me ensinou a orar em nome dele, como se fosse ele fazendo isso. Eu faço uso dessa autoridade que nos foi confiada, uma autoridade dos céus. Nós ligamos céus e terra nesse momento aqui. Visita essa alma, essa vida, essa pessoa que me ouve agora, Senhor. E vai com uma palavra de vida. Se necessário for, envie os seus anjos, Senhor, nesse momento, dissipando as trevas de onde ela está, a escuridão existencial que ela viveu até o momento de hoje. Mas a partir de hoje, a partir do momento em que essa palavra entra e que a sua voz a chama para fora, eu declaro em nome do Filho amado de Deus, em nome de Jesus, vida onde havia morte, luz onde havia trevas. Eu declaro o sal para dar o sabor, o gosto, onde existia uma vida de desgosto e amargura. Senhor, visita com o seu Espírito Santo e traz, Senhor, como se fosse naqueles discípulos a caminho de Emaús, abre os olhos do entendimento dessa pessoa e direciona elas, fala com ela, talvez em sonhos, em visões, em revelações. Usa seus servos, os profetas, mas não deixe essa pessoa confundida agora a partir dessa palavra, Deus. Que ela tenha clareza de entendimento, que o Senhor é Deus e que ela tenha uma experiência contigo nessa noite, nesse momento, e que todas as trevas que obscurecia essa existência seja dissipada agora, em nome de Jesus. Assim nós declaramos. E se você, caro ouvinte, crê nessa oração, diz aí, forte, em voz alta, amém. Amém. Seja abençoado. O meu beijo para você, o meu abraço. Você tem o preço que custou o sangue do Filho de Deus. Você, é esse o seu valor. Não deixe que as pessoas definam com palavras de maldição o seu valor, como disse o pastor Cirilo aqui. Meu abraço.
1: Tchau. Glória a Deus. Eu vou estar agora passando o pessoal que pediu alguma outra pedido. Vamos lá. O Roberto, ele pediu oração pela saúde dele. Tiago Zílio, também oração pela sua saúde. Luiz Betim, também pela sua saúde. O grupo Venha ao Teu Reino pediu oração também para que as portas se abram. É um grupo de pagode gospel. Glória a Deus, deve ser muito bom, hein? O ministério do pastor André também pediu oração. Marcos Betim está com infecção no pulmão e também pediu oração pela salvação dele. Pamela teve um bebê e está com síndrome de pânico. Também está pedindo oração. O Luiz está pedindo oração, que está com bactéria no estômago. Daniel pediu oração também. Está com gripe forte e dor no corpo. E a Brila. É Brila mesmo, Naldo?
0: Isso.
1: Brila e família, que ela acabou de perder o irmão. Também vamos estar orando por ela e por toda a família. Amém? E gostaria de incluir nessa oração a Natália, a minha esposa. Ela pediu para estar colocando o nome aqui também. E eu vou pedir para o pastor Cirilo estar fazendo essa oração. Amém?
2: Espírito Santo, o Senhor conhece todas as coisas, Pai. Neste momento, Pai, eu não me recordo todos os nomes, mas o Senhor sabe, eu coloco nas Tuas mãos. Neste momento, Pai, eu venho repreender, Pai, pela fé, toda a enfermidade, para que se aterrem por ordem física, Pai, que o Teu sangue, o Teu Espírito Santo, o Teu sangue, Senhor, carmesim, venha passar sobre o físico dessa pessoa, trazendo cura, Pai. Se é emocional, que o Senhor venha tratar a alma, Senhor Jesus, para que ele possa viver, que ela possa viver o melhor do Senhor nessa terra, encontrar a paz, a felicidade. Eu também oro, Espírito Santo, por cada pessoa, Pai, que nesse momento está pedindo oração, Pai, no emocional, no espiritual, por cada um, Senhor, que representa, Senhor Jesus, uma família, uma casa, por cada membro, Senhor.